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8: Ariel B. Ariel B. Opa, tá na Atlântida, a rádio das nossas vidas. Bora acelerar, o B de baile tá começando nessa quarta-feira. O maior programa de funk do sul do Brasil. Então já pega o teu celular, grava um vídeo ouvindo o programa e me marca lá no Insta, no arroba oarielb. Vou estar contigo aqui nessa próxima hora, então me manda um direct com teu funk favorito, teu nome e a cidade que tu tá ouvindo. E agora chega de papo e bora pra música!

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2: 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Então tu tá ouvindo B de baile aqui na Atlântida, o melhor programa de funk do sul do Brasil. Eu sou Ariel B e tô contigo nessa noite. Quero saber de onde tu tá ouvindo. Me chama ali no direct, manda teu nome, tua cidade e o funk que não pode faltar no teu baile. E já aproveita, grava um story ouvindo o programa, me marca no @oarielb. Aqui é funk de verdade, do jeito que tem que ser. 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

0: Obrigado a todo mundo que ouviu e me marcou lá no Insta e curtiu aqui o melhor do funk, os hits das antigas e aquelas que todo mundo conhece. Esse foi o B de Baile, o melhor do funk aqui na Atlântida. Eu sou o Ariel B. E até a próxima!
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3: 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No início dos anos 2000, a disco music voltava a aparecer na música eletrônica depois de ficar anos com pouca evidência, né? Deixado meio de lado. Foi quando o Superfunk lançou Lucky Star, que além do groove, tinha um vocal de uma das vozes mais marcantes da música eletrônica, Ron Carroll. Essa música virou um clássico e acabou ajudando demais a abrir um caminho para aquela onda de house com influência disco que dominou boa parte dos anos 2000 e que mais tarde voltaria ainda com mais força nas mãos de artistas como Purple Disco Machine.

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0: 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De volta para mais uma edição do My Club, o aquecer da madrugada da nossa audiência em todo o sul do Brasil aqui na Rede Atlântida. A gente começa essa edição com Adam Dam.

0: Aquece da madrugada da nossa audiência em todo o sul do Brasil, aqui na Rede Atlântida, primeira de hoje com Adam Ten e Mitagami, Million Pieces. Espero que você seja muito bem à vontade por aí, porque afinal de contas a nossa próxima hora é recheada de música eletrônica pra gente se divertir aqui na noite da Atlântida. Na sequência, já vou trazer uma clássica por aqui do Eric Murillo.
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0: É o My Club, o aquece da madrugada da nossa audiência em todo o sul do Brasil, na Rede Atlântida. Adriatic com Emmett Fan. O nome do som é Closer. A nossa próxima música que tá chegando por aqui pra gente continuar com o aquece da madrugada aqui na Rede Atlântida é o som do brasileiro Kush e a música chamada Be Someone.
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0: muito obrigado pela sua audiência aqui na programação da Noite da Atlântida com o My Club, o aquece da madrugada da nossa audiência em todo o sul do Brasil. E eu tô com Just Over.
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0: A gente segue com Chris Lake e a música chamada Summertime Blues.

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2: Eu espero que você esteja muito bem à vontade por aí, curtindo música eletrônica na noite da Atlântida com o My Club, sempre fazendo o aquece da madrugada da nossa rede Atlântida em todo o sul do Brasil. Um abraço para você que ouve a gente pela internet em qualquer lugar desse mundo afora. A gente segue de música por aqui agora com o remix de Empire of the Sun com Adam Tim. O nome da música é Music

0: Esse é o My Club, o aquece da madrugada da nossa audiência em todo o sul do Brasil, na Rede Atlântida. Jimmy Jones com Murder Mystery, mais uma sonzeira das pistas que a gente ouve aqui no My Club, o aquece da madrugada da nossa audiência em todo o sul do Brasil,
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0: Se você tá na banda por aí curtindo a programação da Atlântida, muito obrigado. É uma vibe muito legal, cara. É muito bom estar desse lado, mas eu só fico imaginando quem tá no trânsito, quem tá no rolê nesse momento. Com o volume, curtindo. Música eletrônica aqui com o My Club na Rede Atlântida. Desde já, galera, muito obrigado pela sua audiência, pela sua parceria. Se você tiver a fim de pedir o seu som, fica bem à vontade. Cola comigo ali no @omixilva nas redes sociais. Até a meia-noite é assim, aliás, pelo menos a gente vai tocando música por aqui. Às vezes a gente entra um pouquinho na madrugada da Atlântida, não dá nada. Mas o importante é que de segunda a sexta-feira, sempre a partir das 11 da noite, a gente tá por aqui. Essa música aqui é do Josh Gigante, chamada Feel So Right. E na sequência já trago por aqui o Solardo com Steve Appleton. O nome do som é The Juice.
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0: Esse é o My Club, o aquece da madrugada da nossa audiência em todo o sul do Brasil, na Rede Atlântida, chegando ao final com essa sonzeira de Camel Fat com o Josh Gigante. So good. Tocamos duas hoje do Josh Gigante, esse cara que é um monstro, fazendo um monte de música legal, um monte de música boa. Afinal de contas, aquilo que é bom a gente toca por aqui, de segunda a sexta-feira, entre 11 e meia-noite na Rede Atlântida. Muito obrigado pela sua parceria. Convido você a colar com a gente amanhã de novo, sintonizar na Atlântida a partir das 11 da noite. E a qualquer momento do dia também, eu tenho certeza que você não vai se arrepender. A trilha sonora é garantida pela nossa conta por aqui. Combinado? A gente se encontra também nas redes sociais, ali pelo @omixilva. Cuide-se por aí, galera. Um grande abraço e uma excelente madrugada que vem pela frente. Valeu!
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0: Dois Gordos e Uma Madrugada, de segunda a sexta, da meia-noite às duas da manhã, a qualquer momento no teu Spotify e de vez em quando no YouTube, Larissa Guerra.
1: Oi, Rafael Gomes.
0: Seja bem-vinda de volta.
1: Muito obrigada. Tudo bem?
0: Nas minhas férias, tu fez algum programa?
1: Ou Léo? Fiz.
0: Léo te chamou?
1: Aham, me chamou.
0: Ah, não, a gente fechou o Quarteto Fantástico, tá?
1: Aham.
0: Tu é parte do elenco oficial junto com o Vini Moura.
1: Ah, tá bem.
0: Tá?
1: Fico feliz.
0: E aí, agora, quando tiver evento ou alguma coisa, é nós quatro.
1: Tá bem.
0: É nós quatro.
1: Ai, adorei.
0: Nós vamos fazer arte, nós quatro. É
1: tá
0: nós quatro.
1: Tá bem. Vai ter cachê?
0: Claro que não.
1: Ah, droga.
0: Não. Cachê.
1: Quero dinheiro.
0: Ah, não, eu tô tentando. Aliás, putz, aliás, nós vamos fazer sobre isso o tema.
1: Dinheiro?
0: Não, não. Muito melhor do que isso. Eu quero... O tema do programa é festa de solteiro.
1: Tá.
0: Porque Larissa Guerra...
1: Fui na festa dos solteiros.
0: Foi na festa dos solteiros... E foi a taróloga da festa dos solteiros.
1: Uhum.
0: Então eu tenho altíssimas perguntas sobre essa festa. Eu já quis trazer a Taiane aqui pra entrevistar ela sobre essa festa.
1: Tá.
0: Ela já participou aqui, foi bem divertido. Mas porque essa festa, pra mim, ela é quase um acontecimento sociológico, assim.
1: É, uma experiência...
0: Ela é um evento, né?
1: É, uma experiência antropológica.
0: Explica assim. Então, Larissa, já que tu foi, porque eu nunca fui. Eu, por mais que eu tenha te apresentado a festa, eu nunca fui.
1: Pois é. É uma festa para pessoas solteiras. E aí, quando você entra, você pode escolher um adesivo.
0: Tá.
1: Que é tipo assim, o sinal verde, amarelo e vermelho.
0: Tá.
1: De aproximação.
0: Qual assim. O sinal tu escolheu?
1: Eu fui no amarelo.
0: Tá.
1: Que era tipo, vai com calma.
0: Tá.
1: Assim. Porque eu estava lá a trabalho, né? Sou uma pessoa focada.
0: Ah, entendi.
1: Eu estava lá a trabalho. E aí, enfim, as pessoas vão chegando lá. E assim, achei muito interessante que tem de tudo. Tem jovem, tem velho, tem... Tinha mais mulher, eu acho, do que homens. Mas era um público bem diversificado.
0: Mais mulher que homens?
1: Uhum.
0: Isso é muito importante.
1: Isso é muito importante.
0: Porque são raríssimas as festas hoje que tem mais mulher que homem.
1: É? Não sei, semana passada eu fui num pagode e também tive a sensação de que tinha mais mulher.
0: Sério?
1: Assim.
0: Uhum. Tu foi num pagode?
1: Eu fui.
0: O que aconteceu contigo?
1: Ué, eu sou a pessoa que sai.
0: Não é não, não é não. Duas semanas seguidas,
1: não,
0: tu saiu?
1: Não, foi duas semanas seguidas. A dos solteiros foi final do mês, né?
0: Então deu final de julho?
1: É,
0: ah, tá.
1: Deu umas três semanas.
0: Ah, deu três semanas. Uau!
1: É, uou. Mas eu quis fazer esse exercício, porque o que era o pagode semana passada? Era um pagode de uma roda de samba LGBT. E aí, uma amiga minha, que é do Vale, ela pegou e disse, vamos. Daí ela chamou eu e outra amiga hétero de estimação pra ir nesse ambiente, que era um ambiente mais heteronormativo, assim, sabe? Eu acho que ela não queria se sentir muito sozinha ali no rolê e tal, e aí
0: tá, mas
1: fomos.
0: Não entendi, não era um pagode LGBT?
1: Sim, a banda era, mas no, o local era
0: um local hétero.
1: Mais hétero, entendi. Assim, sabe? E aí fui junto com ela semana passada. Mas enfim, estou...
0: Tá, festa dos solteiros,
1: festa
0: tá?
1: Festa dos solteiros.
0: Botasse o sinal amarelo, qual era o sinal que mais tinha?
1: Ah, do que eu vi a galera, eu acho que o verde.
0: O verde?
1: O verde.
0: Meu Deus
1: que
0: do céu.
1: Que era tô na pista, assim.
0: Como o pessoal tá agora...
1: Pô, você... tu não vai pra uma festa de solteiro e bota um sinal vermelho, né?
0: Ah, tu tem um excelente ponto, não tinha pensado
1: eu
0: nisso.
1: Eu acho que se o objetivo é você ir pra uma festa de solteiro pra conhecer pessoas...
0: É que na minha cabeça, a maioria das mulheres vai botar amarelo.
1: É, eu acho que... Mas a maioria...
0: Aí tu disse que a maioria era mulher.
1: Não, que eu me lembro da maioria, assim, tava com um sinalzinho verde.
0: Que momento, impressionante. Uh-huh.
1: Mas eu achei uma coisa muito interessante, e uma amiga minha tava nessa festa também, ela também reparou no mesmo, assim.
0: O quê?
1: Que as pessoas, elas não chegavam, assim, sabe? Rolava uma coisa de meio, tá todo mundo caçando ali, mas ninguém vai e faz a tenteada.
0: Ah!
1: Sabe?
0: Fica justamente aquela... como tem muita esmola, o pessoal ia escolhendo bem.
1: É, não sei se escolhendo bem, ou se muito com receio de chegar, ou se muito naquela coisa de que, ai, vai que eu chego em ti e depois aparece outra pessoa melhor.
0: Então,
1: sabe?
0: Foi muita esmola, foi o que eu quis dizer.
1: Eu acho que ficou meio assim, eu achei um pouco esquisito isso, assim. Só que assim, do que eu vi, porque eu estava numa área mais afastada da galera, do palco, assim. Então as pessoas tinham uma segurança na porta, assim, pra fazer a triagem pros atendimentos.
0: Tu tinha uma segurança?
1: Eu tinha, que eu achei muito chique,
0: Larissa,
1: aquele dia.
0: Larissa, Larissa, aí.
1: Achei muito chique, tá?
0: Isso é o Dois Gordos da Madrugada, é a tua fama do Dois Gordos da Madrugada.
1: E aí, ela fazia essa triagem e eu vi, assim, de relance a festa, assim, sabe? E eu saí, assim, do meu posto ali de taróloga, tipo, duas vezes durante a festa toda. E aí, eu não vi muita coisa acontecendo, assim.
0: Tá.
1: Mas tinha, tipo, um rapaz que era um querido, inclusive, que eu li tarô pra ele, que era um fofo. Que ele era, tipo, ele é um artista que faz cover de Michael Jackson aqui em Porto Alegre. Inclusive, um personagem interessante pra ser chamado.
0: Eu sei quem é, eu sei quem é.
1: Um querido. E aí, ele tava de cupido, aquele dia, levando bilhetinhos, assim. Dava pra você mandar, tipo, um bilhetinho, assim, um

0: Correio do Amor, assim, pras pessoas.
1: Ah, o Correio Elegante, isso, das antigas, tá?
0: E aí ele circulava pela festa entregando isso. A Thay, eu acho que ela tava com uma maçã do amor, alguma coisa assim, entregando também pras pessoas. Tá. Era alguma coisa assim nessa vibe, mas eu também não vi esse momento.
1: Eu vi nos stories dela que ela dá tipo uma bebida pra pessoa, tipo a dose de coragem.
0: Ah,
1: ela dá um shot
0: tipo
1: de alguma
0: isso,
1: coisa pras
0: assim,
1: pessoas.
0: É, foi interessante.
1: E também agora, que eu inclusive mandei pra ela pra botar na próxima edição, que agora tá na moda a festa dos slides, né?
0: Ah, sim, não, isso eu achei maravilhoso.
1: Um amigo faz os slides pra apresentar.
0: Tu poderia fazer um slide pra mim?
1: Eu poderia, né? Facilmente fazer um slide pra ti. Do jeito que eu te conheço, Larissa, eu poderia facilmente.
0: Enfim, eu acho que eu achei interessantíssima essa festa do slide também.
1: Então tá, se tiver, tá, eu vou ir te apresentar.
0: Tá bom.

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1: Dois gordos e uma festa dos solteiros, dois gordos à madrugada ao vivo pra toda a rede Atlântida no Rio Grande do Sul. A gente tá chegando em Santa Catarina.
2: Ah, é?
1: Traga informações.
2: Pô, até
1: nós vamos
2: que
1: chegar
2: enfim,
1: na tua terra. Porã finalmente jogou no departamento de Veja Bem e as negociações estão avançadas.
2: Muito bom, fico
1: Há
2: feliz.
1: Há um pequeno trâmite burocrático em virtude de algo bem específico,
2: uhum,
1: que eu acredito que não vai ser um empecilho.
2: Tá bom, entendi.
1: Mas estamos chegando.
2: Que legal, que
1: o
2: massa.
1: O dia que nós chegar, nós vamos te botar assim, ó, o primeiro programa tu tem que estar.
2: Ah, eu vou, com certeza.
1: Pra nos receber em Santa Catarina.
2: Massa, gostei.
1: Tá? A festa dos solteiros, agora, como tu é uma taróloga, Larissa Guerra, eu preciso te perguntar. Número um, quem procurou mais atendimento, homens ou mulheres?
2: Mulheres.
1: Mulheres.
2: Mulheres.
1: Qual a proporção?
2: Ah, sei lá, 80-20.
1: Caraca, tanto assim?
2: Uhum.
1: Pois é, eu não tenho muitos amigos que foram no tarô.
2: Mas eu fiquei muito impressionada com os homens chegando pra fazer perguntas também.
1: Por quê?
2: Porque foi muito interessante observar a natureza das perguntas, assim, sabe?
1: Tá, beleza. Eu quero a natureza das perguntas, então.
2: Tá.
1: Vamos lá.
2: Mulheres, no geral, olhando pro futuro. Assim, quero saber do meu futuro, da minha vida amorosa até o final do ano. Quero saber se tem chance de eu namorar, de conhecer alguém, etc. Homens, quero saber se vou voltar com a minha ex.
1: Ah, homens olham pro passado, mulheres pro futuro.
2: Tudo sofrendo, descornado, querendo saber da... Ai, será que tem chance? Será que eu volto com a ex? Não sei
1: Caraca.
2: O quê.
1: Caraca.
2: Uhum. Foi bem curioso isso, assim.
1: Muito curioso. Não tava esperando, assim.
2: Eu também não esperava.
1: Pego um pouco de surpresa.
2: É.
1: Tá, beleza. 80-20. Tá, e o que que a maioria, a maior carta, as maiores coisas, o que que as cartas te disseram? Os homens vão voltar ou não vão?
2: A maioria não.
1: A maioria não?
2: Não. E as mulheres também, a maioria de tipo assim, não é exatamente um foco em romance nesse momento, assim.
1: Ah.
2: A maioria... Nossa, nunca saiu tanta rainha de espadas, assim, numas leituras.
1: Que
2: é tipo...
1: Rainha,
2: a rainha de espadas, ela é muito racional, ela tá focada. Ela não tá exatamente interessada em romance. Ela quer organizar a vida dela, quer fazer as coisinhas dela, assim.
1: Então, uma pessoa...
2: Uhum.
1: Tirou o tarô contigo e disse... É impressionante.
2: Viu? Realmente, eu sou, modéstia à parte, eu sou boa nisso.
1: Pois é, a pessoa disse, é impressionante. Sinto, eu tenho um tarô a ser tirado contigo e
2: Tem?
1: Eu tenho medo.
2: Oh.
1: Não sei se eu quero saber a resposta das perguntas que eu tenho.
2: Entendi.
1: Viu só?
2: Uhum.
1: Mas não é nem futuro nem passado, é tudo presente.
2: Sim, mas é bom, eu gosto, porque na verdade, assim, eu acho que muito mais sobre prever futuro, eu acho que o tarô, ele te ajuda a interpretar o momento, assim, sabe? Às vezes tá tudo na tua cabeça, mas aí o tarô vem e, tipo, te ajuda a organizar o pensamento, assim.
1: Tá bem.
2: Interessante.
1: Eu achei muito interessante. Fala de tarô.

0: taróloga numa festa me pegou muito, assim. Uhum. E o mais aleatório foi quando a Taiane me procurou e disse: Rafael, tu é um cara que conhece bastante gente. Eu preciso de uma taróloga pra essa festa. Eu falei, cara, eu conheço a pessoa perfeita pra essa festa. E ela disse, eu tinha certeza que tu ia me ajudar. E dito e feito.
1: Foi muito legal.
0: E dito e feito. O que mais que eu quero saber da festa? Eu quero saber a idade das pessoas.
1: Então, fiquei bem surpresa, porque tinha, assim, eu lembro que eu, pra algumas eu perguntava, assim, eu lembro que teve uma menina que tava assim, não, porque eu já desisti, porque não tem nada, porque não sei o quê. E eu perguntei, tá, mas quantos anos tu tem? Ela, 22. Eu falei, ah, vai cagar, sabe? Tô com 22 anos, não sei o quê. Dei uma lição na menina, assim. Falei, pelo amor de Deus, que absurdo, 22 anos. Tu tinha que estar pegando todo mundo, vai se divertir e tal. Mas tinha, gente, de 20 até 60.
0: 60?
1: Aham. Uhum. Oh, e homem e mulheres. Os homens mais velhos,
0: homens
1: no geral.
0: Homens mais velhos.
1: Aham. Uhum. Tá. Homens ali na faixa dos 40, assim, mais ou menos.
0: Tá.
1: Tá. E as mulheres ali entre várias faixas etárias.
0: Eu acho muito doido. Eu fiz aniversário há pouco tempo e agora eu tô mais perto dos 40 do que dos 30.
1: Ah, bem-vindo ao meu mundo.
0: Exatamente. Ainda é um pouco assustador.
1: É.
0: Eu acho um pouco assustador, assim.
1: É, muito. Eu falo, nossa, eu faz tempo que eu tô mais perto dos 40 do que dos 20,
0: é, não,
1: assim,
0: porque
1: sabe?
0: Eu entre os 25 e os 34, eu tava muito feliz na casa dos 30. Uh-huh. Tranquilo com a minha idade. É agora, quando eu percebi que eu tô mais...
1: Não, mas eu já te falei que dos 35 em diante só melhora, assim. Vai por mim.
0: Ah, mas eu não sei.
1: Eu acho que melhora.
0: Assustado, tô bem assustado.
1: Melhora bastante, eu recomendo.
0: Se melhorasse tanto, não ia ter tanto homem velho nessa festa aí.
1: Ai, não, é. Mas aí, ai, nossa... Complexo.
0: Vai.
1: Ah, é porque daí os caras são os caras que tu vê que estão meio perdidos, assim, sabe? Que estão ali meio que não sabem exatamente o que querem, estão meio confusos, assim. Tinha uns caras, assim, nessa vibe.
0: Eu sigo um perfil no Instagram, que volta e meia aparece. Eu não sigo, aí que tá. É do meu Reels, no Descobrir, no Explorar.
1: Tá.
0: Volta e meia aparece, que é uma festa nitidamente, como é que eu vou dizer... 40, 50 a mais.
1: Tá.
0: Acho que eu poderia dizer até 50 a mais.
1: Uhum.
0: Que tem essa pegada.
1: Uhum.
0: Eu quero ver se eu acho aqui agora, se vai aparecer no meu
1: Tem uma
0: agora.
1: Festa bem famosa aqui perto, inclusive, que parece que reabriu.
0: O Chips?
1: Isso.
0: Ah, o Chips? Não, agora
1: eu tenho uma amiga que mora muito perto do Chips e ela é uma mulher que gosta de caras mais velhos.
0: Larissa.
1: E a gente insiste pra ela sair da ala geriátrica.
0: Larissa, eu vou te apresentar agora, porque eu já fui no Chips.
1: Meu Deus.
0: O Chips é uma das casas noturnas mais antigas de Porto Alegre.
1: Uh-huh.
0: E o principal é a casa noturna para os 50 mais. É o lugar na minha vida onde eu me senti mais bonito.
1: Entendi.
0: Porque eu fui ao Chips e eu tinha 20 e poucos.
1: Meu Deus.
0: Não tem noção. Eu era o rei da noite.
1: Meu Deus.
0: Assim, ó. Sim, eu não quero só a machista, mas eu poderia beijar quem eu quisesse.
1: Entendi.
0: Incluindo alguns homens.
1: Tá.

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2: Eu vou te levar no Chips.
1: Ah, meu Deus.
2: Eu vou te levar no Chips. Eu tô procurando pra ver se eu acho.
1: Não sei se eu quero ir.
2: Claro que quer. Não, Larissa, tu não tem noção.
1: Eu vou escolher o teu look. Tu vai escolher meu look?
2: Vou escolher o teu look, tá. Porque tu vai arrasar no Chips.
1: Entendi. Mas eu não sei se eu quero ir, assim. Não,
2: mas aqui é bom pra autoestima.
1: Como disse a Ana Paula Renault no Big Brother, quem gosta de pau velho é orquídea, sabe? Então...
2: Mas é que é só pra autoestima. Uhum. Eu fui ao Chips e eu não beijei ninguém.
1: Bah, aconteceu uma coisa... Ai.
2: Eu tô tentando achar...
1: Eu vou começar a me expor, tá?
2: Vai.
1: Eu vou me expor, porque essa história
2: vai
1: é muito engraçada.
2: Vai te expondo enquanto eu procuro o perfil da festa que eu quero te mostrar.
1: O que aconteceu, né? Daí, tá, eu li tarô pra muitas pessoas,
2: tá,
1: né? E aí,
2: deram em cima de ti.
1: Hã?
2: Deram em cima de ti.
1: Deram, isso aconteceu. Mas tudo bem, até aí tudo bem.
2: Homens ou mulheres?
1: Homem. Tá. Aí, tá.
2: Um daí, só?
1: Um só.
2: Uhum. Ah, tá. Então,
1: não, tranquilo.
2: Isso
1: foi bem tranquilo. A pessoa me mandou um bilhetinho e aí dizia alguma coisa assim, ah, no meu tarô você é a minha sacerdotisa, alguma coisa assim.
2: Ah, bonitinho.
1: Bonitinho, porém, completo desconhecimento do tarô, porque a sacerdotisa no tarô, ela é tipo a figura mais distante, fria e baixa libido, assim, sabe? Tipo,
2: ah, não, mas agora tu tá... Agora eu vou...
1: Ali ele poderia ter dito, ai, tu é a minha rainha de copas, tu é a minha imperatriz.
2: Não seja cuzona.
1: Não.
2: Ele se esforçou.
1: Não, ele se esforçou, reconheço o esforço. Foi um esforço. Só que aí, tá, até aí tudo bem. Passou, beleza, deu uns dias depois, estava eu naquela vida miserável de aplicativos, dei match com um cara. E aí eu fiquei assim, meu Deus, mas eu conheço esse cara. Eu não sei da onde. Eu talvez já tenha visto em aplicativo e tal, fomos pro date. E aí, lá pelas tantas, ele começa a falar, não, porque eu sou uma pessoa que eu gosto muito, assim, eu sou cristão, etc. Mas assim, eu gosto de ir no centro espírita, eu gosto de uma macumbinha, não sei o quê. E eu adoro em cartomante. Eu olhei pra ele e falei, eu sabia, eu li tarô pra ti.
2: Ah, não acredito.
1: Te juro. E aí eu falei, e tu perguntou da tua ex? E ele tinha perguntado da ex.
2: Uau, que baixa, qual a chance, velho?
1: Não, coisas que só acontecem na minha vida.
2: Coitado
1: assim.
2: Desse cara, puta, coitado desse cara.
1: É, coisas que só acontecem
2: comigo. Vocês ficaram?
1: Ah, óbvio, né? Já tava
2: não,
1: lá
2: não
1: mesmo.
2: Não, é óbvio.
1: Não, já tava ali. Paciência.
2: Não, tem mulher que o cara fala da ex, a mulher desaparece.
1: Ai, gente, todo mundo tem passado, sabe? Pelo amor de Deus, tenho quase 40 anos, sabe?
2: Foi tipo... cuzona com o anterior e agora foi legal.
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2: Atlântida, Dois Gordos e uma Festa dos Solteiros, Dois Gordos e uma Madrugada, ao vivo para toda a rede Atlântida. Eu quero saber se tu foi efetivada, tu já... Tu tá na próxima, tu não tá, tu...
1: Estamos vendo questões de agenda.
2: Não acredito.
1: É
2: isso que vai te ferrar.
1: Já me passaram a data da próxima, mas é uma data que é complicado pra mim.
2: Eleições. Ah, não, mas sábado de noite.
1: Não, mas é que é na semana seguinte da eleição e é o feriadão.
2: Ah, e aí tu vai estar de folga.
1: E eu estarei de folga. E aí, assim, como eu vou trabalhar sábado e domingo de eleição, eu não gostaria de trabalhar no feriadão, assim, sabe?
2: Ah, mas sabe o que é isso? Tá te faltando dívida.
1: É, pode ser.
2: Tá te faltando uma dívida pra pagar que tu ia trabalhar com um tesão pra trabalhar.
1: É, enfim, eu tô analisando aí, vendo a agenda.
2: Tá bom. O que mais que eu tenho curiosidade da festa? Eu tenho curiosidade... Putz, eu sei uma coisa muito massa dessa festa. Que quase me pegou. O horário da festa.
1: Sim, começou cedo.
7: Puta, isso é maravilhoso.
1: Isso foi excelente, tá?
7: Maravilhoso.
1: A festa, assim, começou, eu cheguei lá umas 6 horas, aí eu comecei a tirar tarô pra galera do staff, assim, sabe? Falei, ah, chega aqui, vou ler pra ti e tal.
7: Como assim?
1: Ah, galera da cozinha, segurança.
7: Você falou staff?
1: Staff.
7: Staff.
1: Isso.
7: Ai,
1: comecei a ler pra
7: eles. Inglês, é por isso que... Ai,
1: ai, desculpa.
7: Ai, merda, Larissa.
1: E aí?
7: Eu fiquei pensando, que palavra é staff? Só que eu fiquei no português, eu jamais...
1: Staff, é, enfim. E aí, comecei a ler ali pra eles. E aí, de repente, o negócio engrenou, assim. Era tipo, sei lá, umas 7 e pouco. Tava assim, meio devagar. E vinha um. De repente, tinha uma fila, assim, sabe? E aí, eu fui parar, era tipo 9:30 da noite. Porque eu tava com a garganta seca, precisando fazer xixi, precisava comer. Aí eu falei, não, vou pedir alguma coisa pra comer. E aí eu como e já volto a atender. E foi isso, assim. E aí eu toquei direto até 30:00. A festa ainda ia até 2:00 da manhã. Mas aí 30:00 eu achei que a galera já tava ficando muito no grau, assim. Que já não tava rolando mais muita coisa legal. Aí eu vazei. Assim.
7: Ah, me diz uma pergunta, assim, que não tava rolando legal, assim, que tu percebeu. Não, é o meu horário.
1: É que,
7: deu a minha
1: é que
7: hora.
1: Teve uma situação na finaleira que foi bem difícil, assim, que era uma questão muito pesada de uma pessoa. Tipo, a pessoa não foi pra perguntar sobre amor, ela foi me perguntar uma coisa que era muito pesada, envolvendo família, treta. E aí, ali, eu, tipo, cara...
7: Deu, pra mim era isso.
1: É, pra mim era isso. Daí eu perguntei pra minha amiga segurança, falei, quantas pessoas tem ainda? Ela falou, tem 2. Falei, beleza, então vou fazer essas 2, eu leio pra ti e encerro. E aí foi isso.
7: Ah, a segurança ganhou também?
1: Claro.
7: Ué, vai saber?
1: Eu sou querida. A mulher trabalhou a noite inteira ali do meu lado. Eu falei, senta aí, vou ler pra ti também.
7: E foi legal?
1: Foi bem legal.
7: Tá bem. Gostei bastante. Mas o horário me pegou. Das 6:00 da meia-noite.
1: Não, excelente, maravilhoso.
7: Que baita horário.
1: Assim que é bom.
7: Baita horário de festa. O que mais que eu quero saber? Tinha o cupido, tinha a bebida. O que que tinha no palco? Porque tinha umas coisas
1: tinha
7: no palco.
1: Tinha pagode.
7: Tinha pagode. A festa era pagode a noite toda.
1: Acho que tinha DJ e pagode.
7: DJ e pagode.
1: Isso.
7: Tá, é bem... É meio... Não sei, pagode é festa de solteiro?
1: Não é.
7: É? Pra mim é uma coisa tão de casal, assim, que os casais saem pra dançar.
1: Não, acho que vai na boa, assim.
7: Vai na boa?
1: Tá.
7: O que mais que eu tenho de dúvida da... Tá, e as pessoas, elas estavam com o sinal ou vestida da cor do sinal?
1: Não, ou com o sinal.
7: Tá.
1: E looks diversos, assim.
7: Looks diversos.
1: É.
7: Tá, agora beleza, chegamos num lugar legal. O look da mulher solteira padrão.
1: Brusinha, aquelas... Brusinha, saia... Tava,
7: saia.
1: Tava meio frio, então tinha algumas com meia calça, assim, botinha, assim.
7: Ah, saia e bota.
1: Isso.
7: Tá.
1: Blusinha
7: é tipo de alcinha, tu fala?
1: Não, uma blusinha.
7: Não sei o que é blusinha.
1: Ah, é uma blusa que pode ser mais coladinha, assim, sabe? Dando um contorno pro corpo, assim. Não vai de bata numa festa dessas, né?
7: Por que não?
1: Ah, porque é muito tilelê, muito hippie. Assim.
7: Tilelê. Eu gosto, tu tem um vocabulário diferenciado. Por ser uma 40 de Santa Catarina.
1: Isso.
7: Me apresenta coisas que...
1: Não, eu sou 40, sou 38. Ainda falta...
7: Não, é que tu acabou
1: eu
7: de...
1: Eu tenho quase 40.
7: Não, Larissa, tu quase acabou de 40, titular uma quarentona
1: não,
7: no bloco.
1: Não, quase 40 não é ter 40. Tô quase lá.
7: Tá.
1: Tá.
7: O que tu vai fazer nos teus 40? Já organizou essa festa aí?
1: Eu quero ir pra Itália. Por isso eu vou ter que trabalhar muito, né?
7: Viu? Mas todo mundo vai viajar no feriadão, vai trabalhar.

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2: Atlântida, rádio das nossas vidas, dois gordos à madrugada, todo mundo tá dormindo, a gente vai ao vivo até as 2 horas da manhã. Dois gordos na festa do solteiro. Por quê? Porque Larissa Guerra foi taróloga de uma festa dos solteiros que eu achei muito curioso pela temática. E que Tayane, aliás, tem esse episódio, eu acho que o nome do episódio com a Tayane é Dois Gordos e Uma Ruiva. Acho que é esse o episódio.
3: Chique. Belíssima ela, inclusive.
2: Porque ela é a ruiva do meme.
3: Uhum.
2: Né? E eu lembro que ela tava começando a carreira dela de influencer.
3: Uhum.
2: Inclusive, hoje é aniversário dela. Eu vou ligar pra ela.
3: Chique.
2: Vou ligar pra ela pra nós desejar parabéns pra ela. Aqui, ó. Arroba Tayane Feiten. É Feiten? Será que fala sobre o nome dela? Eu nunca perguntei.
3: Não
2: ou é Feiten? Ou é Festen? Ou é... Ela pode estar trabalhando, né? Porque ela é plantonista, ela trabalha de madrugada. Eu acho muito aleatório. Ela é uma super influenciadora do mundo da mulher solteira. E aí ela é fisioterapeuta em hospital. Tipo, trabalho nada a ver. Ah, no aniversário dela não vai atender, a gente só queria desejar parabéns e perguntar da festa dela. Mas então tá, Tayane, fica aqui os nossos parabéns de toda a audiência da Rede Atlântida. Tudo de bom, seja feliz, saúde, sucesso. E poderia ser uma super propaganda da tua festa, mas tu não tem carisma pra nos atender, apesar de estar de parabéns. Eu acho que
3: Aê!
2: Eu acabei de te criticar ao vivo na rádio e tu atendeu aos 45 do segundo tempo.
4: Mentira!
2: Seja bem-vindo a Dois Gordos à Madrugada, aniversariante do dia!
4: Eu tô no meio do plantão aqui.
2: Não acredito. É que o tema do programa é festa do solteiro. Como a Larissa Guerra tá aqui, ela tá nos contando como foi a tua festa. E já que é teu aniversário, a gente resolveu te ligar.
4: Ai, que legal, que atenciosos.
2: Viu só?
4: Festa comigo mesmo.
2: Olha aí, viu? Tá, Tayane, quando é que é a próxima data? Já tem a próxima data pra nós divulgar?
4: Tem, mais ou menos. A princípio vai ser dia 10 de outubro.
2: Tá, beleza.
4: Mais pra frente eu confirmo.
2: E qual é o principal atrativo da festa do solteiro?
4: Ai, peraí que a ligação tá ruim.
2: O principal atrativo da festa do solteiro, qual que é?
4: Ai, peraí.
2: Hospital, não.
4: Vê se melhorou.
2: Não, pra mim tá bom.
4: Melhorou? É,
2: pra nós tá ótimo. Tu que não deve estar ouvindo direito.
4: Ah, tá. Tá, agora eu tô.
2: Tá, e qual é o principal atrativo? O principal atrativo da festa do solteiro?
4: O solteiro, né?
2: Nossa, como que é? Tu é ridícula, sério. Ó, caiu a ligação bem na hora. Ah, caiu a ligação.
3: Aí.
2: Ó, voltou.
4: Deu um sapagode.
2: Tá.
4: Ah, caiu?
2: Caiu bem na hora que tu falou solteira e na Hit Rio ficou.
3: Mas eu gostei do dançar pagode.
2: Ela tem um sotaque diferenciado.
4: Mas é... Nossa, né? Juntar os solteiros, juntar quem ninguém quer e todo mundo
3: que ninguém quer.
2: Juntar quem ninguém quer. Cara, tu é a pior propagandista da tua festa. Assim, ó. A Larissa fez um marketing muito melhor que tu.
4: Ah, então chama a Larissa. Porque olha só, ela leu o tarô pra mim, sabia? Na última festa.
3: Li.
2: E o que ela te disse?
4: Ela me disse que eu vou encontrar o marido. Então se ela disse, tá
3: vai.
2: Junto. Vai. Sim, hein? Parabéns.
4: Então eu recomendo as pessoas consultarem com a Larissa.
2: Mas ela te deu o tempo, ela te deu o período?
4: 2 anos.
2: Caraca!
3: Uhum.
2: Não, é bem perto.
4: Acredita?
2: É bem perto.
3: Sim.
4: É bem perto.
2: Tá bem.
3: Não, eu fiquei chocada com o jogo. Quando
2: tu ficou chocada?
3: Aham. Uhum. É. Nossa, foi babado.
2: É mesmo, tá bom. Então, vocês querem falar mais alguma coisa sobre esse atendimento?
3: Não, eu
4: acho que quem nunca tirou carta tem que tirar, porque foi a primeira vez na vida que eu tirei e eu saí muito feliz.
2: Eu não nunca tirei. Eu nunca tirei.
4: Mas eu fiquei bem faceira.
2: Tá bom. Desculpa atrapalhar o teu trabalho. Como era teu aniversário, a gente queria te ligar.
4: Ah, eu adorei essa ligação. Adorei mesmo.
2: Diz o teu arroba aí que é essa hora de madrugada na Atlântida. Tu tem que ver o que vem de seguidor.
4: Tá.
2: Nossa.
4: Arroba Tayane Feiten.
2: Que está solteira, né? Então agora o ouvinte da Atlântida que está interessado, vai no arroba Tayane Feiten pra ela ver o engajamento do homem da Atlântida.
3: Aham.
4: E pra rir.
3: Sim.
2: Beijo, Tay.
4: Beijo, adoro vocês, tá?
2: Tchau.
3: Tchau.
4: Tchau, tchau.
2: Essa guria é uma laje, sigam ela, porque ela é realmente engraçada. Me pega muito, sim, porque ela ri dela mesmo. Isso é muito raro.
3: Não, mas
2: é cada vez mais raro.
3: É isso, a gente tem que rir da gente mesmo.
2: Não, mas é raro.
3: É?
2: É raro. Ainda mais na rede social.
3: Entendi.
2: Porque tem uma pessoa, tu ri naturalmente de ti mesmo. Uh-huh. Tu ri de ti mesmo. Mas tu muito. Não ri de ti mesmo muito na rede social.
3: Ah, é que eu não faço muita coisa hoje em dia na rede social, assim. Então, não sei.
2: O que houve que acabou teu carisma?
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1: Acabou. Dois gordos é uma festa dos solteiros. Dois gordos da madrugada ao vivo pra toda a rede Atlântida. Tá bem. Não tem uma.
2: O que mais tarô. Tu quer saber da festa?
1: O que mais que tinha de atração? Tinha o Cupido, tinha a taróloga.
2: O que eu vi foi isso, assim. Tinha Cupido, a taróloga, tinha ali o shot da coragem, tá. Acho que tinha maçã do amor, pagode, tá. Várias atrações.
1: Tá bem.
2: E muita gente bonita.
1: Ah, eu lembrei.
2: Não
1: que...
2: é que ninguém quer, tá? Que às vezes a pessoa ela não quer porque ela tem opção. Ela tá querendo viver com ela mesma.
1: Assim. Ela tá querendo só fuder. A real é essa.
2: Ah, às vezes nem isso.
1: Às vezes nem isso. Não, o que eu ia dizer, que eu achei uma baita sacada, porque quando ela veio aqui, ela tava começando, entre aspas, a carreira dela de influenciadora. E ela foi perguntando como ela conseguiria monetizar algumas coisas, assim. E aí eu lembro que eu e o Léo, a gente falou várias coisas pra ela. E jamais estava no nosso radar uma festa dos solteiros.
2: Entendi.
1: E quando ela veio com essa ideia, e ela disse, eu falei, meu Deus, parabéns. Você é a cara do teu público. Meus parabéns. Eu só elogiei ela, assim, falei... E agora, ela é doidona da cabeça, assim. Ela diz, eu quero uma taróloga, eu quero... Como é que ela falou? Eu quero uma pessoa que tire runa, sabe?
2: Né?
1: Umas viagens, assim, que, tipo, jamais ia imaginar. Então,
2: muito bom.
1: Parabéns. Tomara que a parceria de vocês dure muito,
2: tomara,
1: muitos
2: também.
1: Dinheiros.
2: Fico muito feliz. Tá? Gosto de ganhar dinheiro.
1: Tu gosta mais de ganhar dinheiro ou de ser solteira?
2: De ganhar dinheiro.
1: Tu gosta mais de ganhar dinheiro ou de viajar?
2: Ou isso ou aquilo. Eu gosto de ganhar dinheiro e daí eu viajo.
1: Não, um ou outro.
2: Não, ganhar dinheiro.
1: É mesmo?
2: É.
1: Se vier uma proposta de trabalho muito boa nas tuas férias, pra ganhar um dinheiro inacreditável, tu vai
2: daí
1: trabalhar nas tuas
2: repenso,
1: férias.
2: Eu repenso, provavelmente.
1: Tô chocado até...
2: Não, inclusive eu já estou planejando que nas minhas férias em dezembro eu vou me dedicar a fazer leitura de tarô pro ano das pessoas. Então eu vou estar com a agenda aberta nas minhas férias. Óbvio.
1: @ Larissa V. Guerra. Muito obrigado, Lari.
2: De nada.
1: Dois Gordos e uma Madrugada vai ficando por aqui. Obrigado pela parceria, pela companhia. A gente volta amanhã. Tchau.
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1: 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Correu a toda velocidade, deu um margulho, deu cambaiota, pegou jacaré e tudo mais. Quando saiu, o calção de tecido, enfim, estava transparente e grudadinho na pele. Todo mundo na praia, olhando pro tamanho do pinguelo do mineirinho, coisa que chamava atenção, pertinho do joelho, pra fora do calção. A turma nunca tinha visto coisa igual. As mulheres com aquele sorrisão, os homens roxos de inveja. Todo mundo só tinha olhos pro bichão do mineiro. 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
1: Nego velho tava em casa sossegado, deitado que nem arreio na sala com seu cachorro, fiel, vira-lata, tupi. Deitado, bem quentinho, embaixo do banco. Nisso chegou um compadre dele, que foi pra visitar. O homem senta no banco, começa a tomar um mate, começou a prosear, só que o compadre tava com baita de um problema de uma infecção intestinal daquelas pesadas. Mas com vergonha de pedir pra ir no banheiro, né? Não queria ir, mas daqui a pouco, não aguentando a pressão, o compadre peidou. Mas silencioso, ficou ali, quietinho. Verdadeira bomba química rolando. Aí o nego velho, sentindo aquele aroma insuportável, olhou pra baixo do banco e gritou: sai daí, tupi! Aí o compadre pensou: opa, mas para aí, que beleza, ele achou que foi o cachorro. Dois minutinhos depois, a conversa continua e o compadre soltou o segundo. Mais silencioso ainda, mas mais tóxico do que o primeiro. Aí o nego velho mexe o nariz, olha feio pra baixo do banco e esbraveja de novo: sai pra fora, tupi, pelo amor de Deus, que cachorro infeliz! Aí o compadre, rindo por dentro, pensou: gênio, cara, o cachorro é o meu escudo perfeito, era tudo que eu precisava pra esse momento. Mais uns minutinhos de conversa, a barriga do compadre roncou de novo e ele soltou pela terceira vez aquela complicação. E essa veio pesada, assim, nível calamidade pública. O ar da sala chegou a ficar denso. O nego velho, já com os olhos meio lacrimejando por causa do cheiro, levantou do arreio, aponta o dedo pro cachorro que tava embaixo do banco e gritou desesperado: sai daí, tupi! Antes que esse louco cague na tua cabeça!
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0: 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Que levou a facada?
1: Indo ao trabalho, estava no 15º andar do meu prédio, peguei o elevador, logo minha vizinha abençoada pela natureza, com seios fartos e volumosos, deslumbrantes, estava com um decotão, entrou e disse, aperta um, não. Apertei. Apanhei.
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1: Fala, meus queridos, muito bom dia. Vamos que vamos de atualizações. E fica ligado se vai acessar a capital pela Zona Leste, porque na 040 em direção ao Bento Gonçalves, vixe, já tem uma movimentação mais acentuada entre a Avenida Liberdade e Antônio de Carvalho. Estrada Caminho do Meio é alternativa e flui melhor, por ali vai de boa. 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

0: Atlântida, Rádio das Nossas Vidas, muito bom dia, seus lindos, bom dia, meu povo maravilhoso e bom dia para todo mundo que já tá conectado com ele, o Despertador tá na área, o Morning Show mais gostosinho do FM. Despertador que chega nesta quinta-feira, já com gostinho de sexta-feira, já pra gente colocar aquele climinha gostoso no ar, sempre junto dele, que é o nosso erg de milhões, o Sicredi, que sempre tem o crédito ideal para a sua empresa. Estamos aqui na torcida para que tu tenha um dia incrível, maravilhoso, chocrível, por que não? Nesse clima do Despertaverso sendo levado pro dia todo. E bora conectar então todo mundo com a nossa dupla do Despertaverso.
1: Olá, Carolina! Olá,

0: Carol Sanches, arroba carol.sanches no Instagram, pra tu interagir na nossa pauta do dia, mas eu não estou sozinha, não. Ele está entre nós.
1: Vem-te embora.
0: O homem do balanço.
1: Tô fortemente nervoso.
0: Ui, quinta-feira já tá assim?
1: Mas tudo bem.
0: Muito bom dia, Danzinho!
1: Muito bom dia, Caroleta. Muito bom dia para nossa audiência chocrível espalhada por todo o Rio Grande do Sul no Morning Show número 1. A gente tá chegando na área com mais uma edição do Despertador. Então derrama, aumenta o volume pro titio. Vem que eu tô. Agora eu quero.
0: Plau e plau. Agora eu quero.

ruim que vem agora. Sabe quem vem aí, Adãozinho? Vem aí a nossa família do Despertaverso. Conectando, então, todos os cantinhos do nosso Rio Grande do Sul pelas frequências da Rede Atlântida e também ali no nosso atlântida.com.br e aplicativo da Atlântida. Bora interagir na nossa pauta do dia. Quadro mais interativo do Rádio Gaúcho, Rádio Brasileiro, Rádio Mundial e Rádio Intergaláctico. Muito bom dia, ETs.

0: Muy bien. Todo mundo conectado, todo mundo já acordado, todo mundo já pegou seu café, já pegou seu chimarrão, já pegou seu chazinho preto? Ainda não? Dá tempo.
1: Alguns já pegaram o busão, outros já pegaram o trenzão, outros já pegaram o carrão, pegaram a motoca.
0: Outros acabaram de ligar o despertador de fato pra sair da cama.
1: Boa, soneca.
0: E, ai, é bom, né? É triste, mas é bom.
1: Eu não acho bom.
0: Jura?
1: Ao contrário, acho nada bom, nem saudável pro dia da pessoa.
0: Ah, não
1: consigo.
0: Tocou,
1: acordou.
0: Não consigo.
1: Diz muito, Carolina.
0: Bah, mas é complicado sair da
1: não,
0: cama sem nada.
1: Não, tô dizendo que não é. Eu tô dizendo que a melhor oportunidade...
0: Tu tem um despertador só?
1: Óbvio.
0: Tu jura?
1: Claro.
0: E tu confia nisso?
1: Claro. Que nele tem uma mensagem que eu acho animal e eu tenho ela desde os tempos da faculdade.
0: Mas eu fico impressionado que tu tem uma mensagem e tu consegue ler a mensagem.
1: Claro.
0: É ou não?
1: Porque eu não só leio, eu levo ela, é um mantra. Acorda e muda o mundo. Porque a minha teoria é a seguinte, tu não vai conseguir mudar o mundo, mas tu pode mudar o mundo de alguém.
0: Lindo, maravilhoso, é mas isso. Eu posso mudar o dia de alguém, de repente, daqui a 5 minutinhos.
1: Perfeito, só que daí tu vai acordar menos disposto, empurrando, porque é isso. Ele é
0: não
1: uma...
0: sei, Adams.
1: Não, eu sei, é uma sabotagem pro cérebro. Assume que tu é uma preguiçosa, Carol.
0: Eu
1: essa
0: não
1: é
0: sou
1: real.
0: Uma preguiçosa,
1: é preguiçosa,
0: meu
1: sim.
0: Querido, não
1: é
0: sou
1: muito.
0: Preguiçosa.
1: Ela fez pose, turma, deixa eu dizer, a Carol... Tu sabe quando ela tá embretada numa
0: não,
1: situação?
0: Não, é porque tu tem uma opinião e eu tenho outra, ué.
1: Tá, não leva pra esse lado.
0: Mas
1: não,
0: é,
1: leva
0: não
1: pro
0: é.
1: Entretenimento. É óbvio que tu tem uma opinião e eu tenho outra. É que eu tô dizendo assim, ó, eu já conheço a Carol, já são anos fazendo junto aqui.
0: Verdade.
1: Quando ela ficou sem reação, ela fica galudona. Ela bota peitoral pra frente, braço pro lado e fica encarando.
0: É que talvez se eu quisesse falar, se eu pudesse falar as coisas, não tava molhada. Poxa, minha sonequinha. Mas tá certinho.
1: Tu viu o que eu falei na arrancada?
0: Eu vi.
1: Não é um problema. Eu só acho que é uma sabotagem.
0: Ah, eu não sei se eu levo pra esse lado de sabotagem.
1: É uma sabotagem corporal e energética.
0: Tá bom. Nossa pauta do dia, então.
1: Perfeito. Seguinte, quinta-feira, dia de TBT, tá bom? E aí, a nossa pauta quer saber. Na época, eu achava o máximo.
0: Na época, tu achava o máximo?
1: Isso, por exemplo, algo que tu fazia, usava, dizia e achava que tava arrasando. Posso dar um exemplo?
0: Por favor.
1: Tu mandar uma mensagem pra pessoa por depoimento no Orkut.
0: Achava e ainda pedia, às vezes. Ainda
1: não,
0: pedia.
1: Aí tu tava pedindo um testemunho.
0: Ah, é verdade.
1: Eu tô falando, tipo assim, ó, Carol, eu e tu temos que trocar um segredo. E aí eu não te mandava no scrap,
0: tá.
1: Eu te mandava por depoimento. E aí em cima eu escrevia, não aceita.
0: Sim.
1: Só pra tu olhar quando entrava.
0: Não me lembro
1: disso?
0: Não, eu me lembro, mas eu não me lembrava os nomes específicos, assim.
1: Tá, então deixa eu te fazer uma outra, então.
0: Ah.
1: Colocar a música favorita no subnick do MSN.
0: Isso eu lembro.
1: Achar que tava arrasando ali.
0: Nossa, muito.
1: Ouvindo The Calling, wherever you will go. Achando que ia pegar um corpinho.
0: Cara, teve uma vez que eu mudei o meu nickname ali pra chamar a atenção do crush.
1: É, e qual era o nickname da Carol? Devia ser alguma coisa de bruxa.
0: Não.
1: Não?
0: Não, eu pensei, vou largar tipo uma interna dentro da minha própria cabeça, achando que poderia... A pessoa entender que eu estou falando com outra pessoa e ser uma piada interna, eu larguei filhote.
1: Esse era o teu...
0: Foi por 5 segundos, entendeu? Era uma brincadeira, uma piada interna de uma conversa que não existiu pra que a pessoa perguntasse que porcaria é essa.
1: Tudo bem, tudo
0: e
1: bem.
0: E deu certo.
1: Não, ótimo.
0: Mas que diabos é filhote?
1: Uma boa estratégia. Depois do...
0: Na minha cabeça.
1: Da sabotagem diária com o soneca.
0: Pronto.
1: Pronto. Outra, Carol, uma coisa que a galera fazia muito.
0: E
1: eu aposto que tu fez isso.
0: O quê?
1: Tu não gravou fita, mas com certeza tu gravou um CD com músicas e botou assim, ó, as melhores.
0: Eu não colocava as melhores, mas eu colocava 1 música tal, 2 música tal, 3 música tal.
1: Beleza.
0: Sim, porque senão eu ia esquecer. Mas eu tinha as melhores, por exemplo, da Shakira.
1: Tá.
0: Tinha as melhores das bandas que, de fato, né?
1: E eu
0: mais
1: tenho
0: pra
1: uma
0: minha,
1: outra
0: minha
1: certeza
0: vibe.
1: Que tu fez muito.
0: Hã?
1: Tu fez muita foto fazendo biquinho e sinal de paz.
0: Fiz também. Mas eu também tive a época emo, então teve a franja pro lado e a mão na frente da boca, tipo, ó, sabe?
1: Ah, isso daí... Tem uma turma gurizada. Vamos falar real, viramos adultos agora, né? Tem uma turma 30 a mais aí agora que deve olhar as fotinhas e dizer, meu chapéu.
0: Ah, é. É, mas eu gostaria muito de ter essas fotos, infelizmente.
1: Imagina
0: não tem.
1: Como é que tá aquela menina do meme que era, eu vim ver o restart, eu vim ver o restart. O Pelanza é muito lindo.
0: Não sei como é que ela tá.
1: É um vídeo clássico das internet.
0: Não sei como é que ela tá, porque na época do restart, eu aí já estava saudosista para isto aqui.
1: Isso é bom.
0: Isso é muito bom.
1: É bom.
0: Eu precisava começar o dia com uma Britney.
1: Vale. Pau.
0: Muito bom dia!

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0: Agora, 7 horas e 28 minutos desta quinta-feira, dia 20 de agosto. Muito bom dia pra ti, o Desperta Verso tá na área, Carol Sanches por aqui. Muito bom dia, Danzinho.
1: Au, agora melhorou?
0: Sim, graças a Deus.
1: Consideravelmente, aqui estou, Lepe de Faceiro, todo fagotão. Bom dia, Carolzinha, bom dia pra nossa audiência. Chocrível, espalhada por todo o Rio Grande do Sul. Estamos no ar até 5 para as 9 da manhã, com este morning show gostosinho que acompanha as pessoas e que vai completar 10 anos em 2027.
0: Olha só, uma década
1: loucura,
0: de despertador.
1: Verdade, importante, programa importante para a emissora, importante para a vida das pessoas também, né?
0: É isso aí, o start do dia faz diferença.
1: Verdade.
0: E a galera chega na nossa pauta do dia como, Adãozinho?
1: Chega ali então no arroba Rodrigo Adams e no arroba Carol.Sanches. Na época eu achava o máximo.
0: Porém...
1: Essa é a pauta do dia.

0: Não, não precisa ter um porém, pode ser legal.
1: Será que a galera ainda pode achar
0: um top da
1: hoje?
0: Brasil Sul Tria?
1: Pode ser, pode ser. Ai, manda áudio ali pra gente no arroba Rodrigo Adams e no arroba carol.sanches, assim como Josué o fez.
2: Bom dia, Carol. Bom dia, Adams.
1: Bom dia.
2: Bah. Na época eu achava top. Eu usava aqueles tênis Free Day, que tinha duas vezes o tamanho do teu pé. Que botava uma corrente de prata no pescoço ainda. Meu, e achava chapéu. Que tava
1: não,
2: arrasando
1: tá
2: na escola.
1: Amigo.
2: Que fase, hein?
0: Que fase.
2: Abraço!
0: E o bonezinho fechado, hein, bruxo? Bah, que kit!
3: Bom dia, bom dia, bom dia, meus queridos.
0: Bom dia.
3: Cara, eu achava um máximo comprar música pra toque do celular.
0: Bah, toques polifônicos.
3: Na verdade, né? Hoje eu acho um saco quando eu vejo um celular tocando. Meu celular vive no silencioso.
1: No silencioso, eu também.
3: Beijo pra vocês, boa quinta.
0: Já dá estoque pro Lelê.
1: Tu se lembra de algum toque que tu comprou?
0: Ah, acho que eu comprei do Ganso e Child
1: Tu Mine. Comprou do Ganso?
0: É.
1: Eu me lembro, e me lembro até o lugar no colégio que eu comprei, que tava que era essa daqui, ó.
0: Bah.
1: Essa daqui era o toque do meu celular.
0: Bah.
1: Ai, ai, deixa eu ir com o André Monteiro aqui.
4: Bom dia, despertadores. Aqui
1: bom
4: André
1: dia.
4: Nossa, uma coisa que eu achava o máximo quando era mais jovem era escrever num blog. Me
1: olha,
4: achava
1: só.
4: O Pedro Bial com seus textos magníficos, um fim de BBB, um filósofo, um cronista. E depois de um tempo eu achei o tal do blog que eu escrevia e eu li aquilo e eu pensei, meu Deus,
0: Jesus.
4: Onde é que eu tava com a cabeça com isso? Mas enfim, a gente fica adulto, né, Rodrigo?
0: É isso.
4: Bom fim de semana pra gente. Aliás, bom restinho de semana pra gente. Kiki.
0: Tá bem organizadinho, ninguém trabalha amanhã, a gente sabe como é que é, né?
1: Ia ser legal. Apesar
5: bom
1: que
5: dia,
1: a gente não pode reclamar.
5: Bom dia,
1: né?
5: Carol, bom dia, despertador. Kiki
0: quintou.
5: A lembrança boa que eu tenho que eu fazia, achava o máximo, era comprar CD virgem e montar
1: CD
5: uma
1: virgem.
5: Coletânea pra dar de presente pra namoradinha da época ou pra um amigo que tava de aniversário. E aí era a maior dedicação pra fazer a playlist. E depois ainda fazia uma capinha com folha de caderno, fazia um desenho representando
1: Ai, sim,
5: alguma
1: dobrado,
5: coisa, escrevi uma
1: sim.
5: mensagem. Boa quinta-feira, André então, Passfundo.
0: Passfundo, é o famoso Chato do Nero.
1: Chato do Nero?
0: O Nero era o queimador de CD, que gravava o CD.
1: Vai.
0: Daí era o cara que sempre tinha... Eu sei porque eu era um chato do Nero, parceiro, por isso que eu botei nessa daí.
1: Deixa eu ir com a saideira por aqui.
6: Bom dia, Carol. Bom dia, Adam. Tudo bem com vocês? Júnior aqui de Novo Hamburgo. Eu tinha aquelas calças que virava bermuda.
1: Bah!
6: Tu saía de manhã no frio, usava a calça, de manhã tirava
1: é?
6: O zíper, ela virava uma bermuda. Meu Deus, olha a foto que eu lá. Não, não existe, não tem como.
1: Ah.
6: Bom dia pra todos nós. Kikiki!
1: Mas será que essa moda voltou?
0: Ah, não é que voltou, eu tô com uma hoje. Não é que é. Deixa eu me explicar. Deixa eu me explicar. Eu tô. Com uma calça, que é uma linha da Nike, que é a ACG, que é uma calça pra montanhismo, assim, que eu acho legal, que é aquelas calças grandalhonas e tal.
1: Então existe
0: ela
1: uma
0: pode
1: coisa
0: virar,
1: funcional
0: ela pode
1: do
0: virar
1: negócio.
0: Bermuda, mas eu nunca fiz isso. Mas tá aqui, tá à disposição.
1: Mas sempre tem uma primeira vez pra tudo.
0: Mas eu tava pensando nisso, eu acho que eu vou levar pra minhas férias ela, tirar e só levar a bermudinha.
1: Bom, a parte boa disso é que tu tem dois looks com uma calça só,
0: verdade,
1: né?
0: Verdade, cara.
1: Mas
0: é
1: tem que ser legal,
0: é que é
1: né?
0: É uma calça legal, velho. É, sabe? Tipo, eu
1: vai,
0: sei
1: ia
0: as
1: ser
0: que
1: muito...
0: tu tava falando.
1: Ia ser muito legal um vídeo, enfim, no Instagram com esse áudio e tu tirando o negócio pra mostrar. Hoje estou assim. Ai, agora faltam 27 minutos para as 8 horas. Adams, qual a nossa pauta do dia?
0: A nossa pauta do dia é a seguinte, rapaziada. Tu vai mandar um áudio de até 30 segundos, nem mais... Menos pode ser? manda no arroba Rodrigo Adams e no arroba Carol.Sanches. Na época, eu achava o máximo. Algo que tu fazia, usava, dizia e achava que tava quebrando tudo, arrasando. Mas não tava. Ou podia estar, não sei. Mais provável é quem sabe.
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Atlântida, rádio das nossas vidas, muito bom dia, o despertador tá na área, chegamos na quinta-feira e amanhã já é o nosso último leão da semana, falta pouquinho, agora faltam 7 minutinhos para as 8 horas, o despertador tá na área.

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0: Uma baladinha, um beco com essa música. Umas noitinhas indie Fetter, em Porto Alegre.
1: O Fetter tava programando o Discorama, ele tocou uma música que tocava muito no, no Beco e na Verde Club, esses lugares, que era uma música do Blur chamada Girls and Boys. Porra, uma porrada.
0: Ah, sim.
1: Uma porrada. Eu disse, pô, isso daí, cara, pegou uma época legal ali, que eu andava muito de trem na época. Aí eu tinha a lista.
0: Aqui, ó.
1: Músicas para ouvir no trem. Ah, isso é legal.
0: Bah, que baita!
1: Isso é legal. Ah, isso aí
0: vou até deixar como trilha aqui pra gente.
1: É muito British.
0: Adanzinho, manda áudio da nossa audiência por aí.
1: Aqui.
2: Salve, salve, gurizadinha. Dig, Diguion, bom dia.
1: Dia.
2: Ô, meu, uma coisa que eu achava fenomenal e hoje eu acho bagaceiro.
1: A puminha.
2: É que, meu, em meados de 2010, o pessoal costumava colocar nos carros o tal do Stick Bombers. Ô, meu, procura aí no Google, não vai nem falar o que é. O pessoal
1: não,
2: colocava
1: falar,
2: todo o paralama, toda parte do carro com isso aí. Stick Bombers, stick de figurinha, sabe? Ô, meu, tu tá louco, o que que eu tinha na cabeça? Que, gurizadinha, seguimos firme.
0: Stick Bombers. Cara, é um bando de adesivo numa mesma estética, eu acho. Não sei, meio estranho isso aí. Mas enfim, vamos agora com a Michelle.
1: Vai.
3: Oi, Carol. Oi, Rodrigo. Meu nome é Isabela.
0: Oi, Isabela.
3: Eu tô aqui com a minha madrasta Michelle, eu moro em Torres. E minha pauta do dia é assim, ó. Quando eu era pequena, tinha um vídeo que eu tava jogando o Uno com meu avô. Mas agora eu não acho mais o máximo, mas quando eu era pequena eu achava. Kiki!
1: Beijo, lindona!
4: Bom dia, Carol. Bom dia, Adams.
0: Bom dia!
4: O que eu me lembro que a gente fazia, achava que tava arrasando e na verdade era muito bizarro, era, eu não sei se era só um surto coletivo na minha escola, mas era colocar as meias por cima da calça. Tá louco, botava aquelas meias da Nike. Achava que tava arrasando, saía os adultos achando que nós éramos ridículos, né? E nós achando que tava arrasando.
1: Certo. Que? Os adultos estavam certo.
0: Uma das modas da época era aquelas calças de boca de sino e elas eram, né, Brasil Sul, de Matos, que tinha uma baita de uma boca.
1: Sim.
0: Tapava, querendo ou não, o tênis, assim. E eu me lembro de uma colega que não fez bainha e botou clips.
1: Meu chapéu.
0: Vamos com o Igor.
1: Do colégio é difícil, gente.
5: Bom dia, Carol. Bom dia, Adams. Diglilion. Aqui é o Igor de Canoas. Bom, tirando tudo que vocês já falaram, que eu já fiz, eu achava que eu tava arrasando com meu pendrive ali, meu MP3, MP4, meu celularzinho da guitarra, que tinha aquele som estourado, dividindo o fone de ouvido ali com o pessoal, sabe? Botando ali incríveis 20 músicas no na memória dele ali. As melhores. Eu já fiz em CD também.
1: Claro.
5: Tenho até hoje essas coisas, essas raridades aí. Eu deixo guardadinho pra o dia que eu puder mostrar pra minha filha, mostrar como que era a tecnologia na época que eu era chave. Valeu, pessoal. Kikiki.
1: Valeu, velhão. Tamo junto. Dá mais um?
0: Saideira aí.
1: Tá bem. Vamos aqui com o meu xará.
6: Bom dia, Rodrigo. Bom dia, Carol. Aqui é o Rodrigo de Canoas. Cara, na minha época de adolescência, isso é uns 15, 16, 17 anos atrás, tinha uma frase que era muito famosa na época, era hashtag tudo piranha.
0: Quê?
6: Tinha camisa, tinha boné, todo mundo usava. Cara, esses dias minha esposa achou uma foto, cara, e foi me mostrar, cara. Não sei se o Rodrigo vai se lembrar dessa frase, que o Rodrigo já é velho, já é coroa, né?
0: Não!
6: Mas a minha esposa achou uma foto pra me mostrar, cara. Meu, que vergonha ali que me deu.
1: Essa Deus não.
6: Valeu, tamo junto. Kikiki!
1: Não me pegou essa daí.
0: Coisa boa, né? Ah. Às vezes a gente agradece.
1: Eu sempre fui pra Frentex, mas não tão descoladex.
0: Agora faltam 2 minutinhos para as 8 horas. Tu chega ali no @carol.sanches e no @rodrigoadams com qual pauta do dia?
1: A pauta do dia é o seguinte, hoje é dia de TBT, quinta-feira, aquela coisa toda. Na época eu achava o máximo, algo que tu fazia, usava, dizia, achava que tava arrasando, quebrando tudo, como tipo a das piranhas aí. Manda pra
0: vai
1: gente.
0: Vai saber, né?
1: É 30 segundos, tá bom?
0: Isso aí, bora de música e depois a gente volta com mais pauta do dia.
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3: Tudo bem, gente? Muito bom dia! Uma ótima manhã de quinta-feira para todo mundo! Atenção para fluxo bem carregado na Avenida Cavalhada para quem vai no sentido centro, desde a altura da Monte Cristo até as proximidades da transição para a Avenida Nonoai. Vale ficar esperto na região. 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

0: Atlântida, Rádio das Nossas Vidas, despertador ao vivo por aqui. Muito bom dia para o nosso clubinho das 8, agora 8 horas e 15 minutos desta quinta-feira. E despertador direto para o nosso TBT musical, afinal, toda quinta-feira tem esse climinha nostálgico na música também.
1: Verdade, Caroleta, e hoje a gente vai lembrar, talvez, não vou dizer uma, tá no top 3 ou top 5. De maiores hits radiofônicos dos anos 2000.
0: Ah, eu acredito.
1: Completando 25 anos esse ano. Uma música que nasceu de um conflito de casal, que poderia ser mais uma letra, mas ela fala muito também sobre autocrítica, o cara reconhecer que não foi legal com a mina.
0: Tá, mas que música é essa?
1: Ah, a gente tá falando de um dos maiores hits da história da Rádio Atlântida também, dá pra dizer assim. Tô falando de Nickelback com How You Remind Me.
0: E
1: música lançada em 2001, que literalmente tocou as fichas da banda canadense pro mundo, né? Um detalhe, essa música, Carol, já tá chegando a quase 2 bilhões de streamings no Spotify.
0: 2 bilhões?
1: Exatamente. E o seguinte, ela foi lançada no álbum Silver Side Up, que foi um grande sucesso. Tem outras músicas que também... embalaram muito em função da geração MTV.
0: Obviamente,
1: a nossa geração Atlântida aqui. Então hoje a gente vai relembrar esse grande hit de rádio chamado How You Remind Me.
0: E o Nickelback vai lançar álbum novo, já lançou um single dessa nova era, que o nome é Everything Under the Sun. Obviamente, muito desse clima que ouviremos em How You Remind Me, porque eles resgataram muito de quem eles eram lá atrás e que vai seguir agora no nosso despertador.
2: Boa.

0: Atlântida, Rádio das Nossas Vidas, agora 8h20. De volta por aqui, depois do nosso TBT musical. Carol Sanches, Rodrigo Adams, muito bom dia.
1: Muito bom dia, Carolzinha. Aqui estamos saudando a galera do Clube das Oito, depois dessa porrada aí, Nickelback. Agora tu tá ouvindo a ex do cara.
0: Então, achei um pouco irônico.
1: Avril Lavigne, eu acho ela demais também.
0: Ela é maravilhosa.
1: É, acho ela super talentosa.
0: Mas eu gosto, esse é do segundo álbum dela, né? Sim. É He Wasn't, e a partir do terceiro, ela foi numa vibe que eu não curti muito. Eu gosto do primeiro e do segundo álbum.
1: Ah,
0: assim.
1: Eu conheço pouco da carreira dela, mas eu reconheço que Complicated...
0: Não, meu amor.
1: Não tá no mesmo degrau de How You Remind Me, mas tá um pouquinho abaixo ali. Pode botar naquela As Melhores... Sabe?
0: Tá,
1: no disco que a gente falou
0: com
1: que tava
0: certeza,
1: gravando.
0: Com
1: na,
0: certeza.
1: Na playlist, na fitinha ali. Pode botar dessa época aí, tu pode botar ali que ela vai aparecer bem legal.
0: A Avril foi um ídolo feminino, assim, pra muitas gurias em relação a estilo e posicionamento.
1: Sabe
0: assim,
1: qual era o nosso guia pra dizer se era um hit também? A gente nunca falou disso. Ou falamos e não lembra. Enfim, tô ficando velhinho, né? A gente vai repetindo as coisas, não tem problema.
0: Senhoradas.
1: A trilha sonora da Malhação, né?
0: Clássico.
1: Se tocava na trilha sonora da Malhação, já era, esquece. Vai, tá ali,
0: aliás,
1: tem o Serginho Rondjakov na
0: os
1: capa.
0: Os CDs da Malhação eu achava incrível.
1: É, né?
0: Eu
1: quem não
0: tinha
1: achava,
0: aquilo.
1: Né? Pô, Malhação era legal, né, cara?
0: Nossa
1: era
0: pauta do dia, então, Adanzinho.
1: Na época eu achava o máximo, algo que tu fazia, usava, dizia e achava que tava abafando, arrasando. Abafando também já entregou,
0: cara,
1: a minha idade. Vamos ver o que a Carla
2: Senhor
1: mandou.
2: Rodrigo Adams.
3: Bom dia, Rodrigo, Carla, aqui de Vera Cruz. Uma coisa que era muito legal é que eu e a minha melhor amiga, a gente se correspondia por carta.
0: Olha,
3: quando ela foi morar em outras cidades por conta do emprego do marido, do pai dela.
1: Isso era muito legal.
3: E a gente se correspondia por cartas e eu fazia os meus próprios envelopes.
0: Que
3: eu fazia com recorte de revista, com colagem de adesivos, assim, e era muito legal. E eu tenho até hoje as cartas dela, e ela tem até hoje as minhas cartas.
0: Ai,
3: isso já
0: amor.
3: Tá beirando aos 30 anos.
1: Tá, mas daí tu zerou a pauta.
3: Tá, beijo.
1: Peraí, só um pouquinho, Carlinha. Olha só. A gente tá falando de coisas que a gente até meio que se arrepende, assim, tipo, não dá nada, na época era tri, hoje... Isso que tu fez é muito legal, velho.
0: É legal, é legal mesmo. E sem contar pela memória de ter ainda isso guardado,
1: é,
0: né?
1: É verdade. Eu que tenho doideira. Uma frase que eu digo assim, ó, amor de amigo,
0: amor...
1: Ele nunca morre. Ele não tem tempo, ele é atemporal. Assim, quando tu tem uma amizade verdadeira, ela não tem tempo, ela não tem nada. Por isso que ela guarda essas paradas,
0: hein? Que profundo, hein, Adams?
1: É, não tem tempo nem distância.
2: Segue sendo um senhorzinho.
0: Tá, vamos com o Wagner.
4: Bom dia, Carolzinha. Tempo. Bom dia, Adams.
1: Oi.
4: Bom, me lembrei agora aqui que na... Hoje tô com 48, tinha o quê? Meus 16, 17. E na época a moda era botar aquele gel fixador.
1: Claro, bozano.
4: Pegar um pentezinho, jogar todo o cabelo pra trás.
1: Claro.
4: E aquele gel
1: meio.
4: Fixador...
1: Leonardo DiCaprio.
4: Tu era o cara nos bailes, né, tia?
0: No meio.
4: Valeu, gurizada.
1: Claro.
0: Tu passava gel e o cabelo ficava dividido
1: claro,
0: no meio.
1: Leonardo DiCaprio, velho.
0: Eu tô mais com o Wagner, de colocar todo pra trás, assim.
1: Não, divididinho no meio, pá. Era uma modinha ali, anos 90, finaleira ali, divididinho no meio e tal. É,
0: entendi.
1: Era legal, era legal.
0: Muito legal.
1: Era isso, um estileto, já era. Tiro dado, já era.
5: Diglinho, Adams, bom dia, Carol, Gabriel de Porto Alegre. Cara, coisa que eu achava muito massa e, na real, meio estranho também, era passar fax, velho. Cara, passar fax ou passar arquivo pelo celular pro infravermelho. Cara, isso aqui era um negócio pra mim que era de última geração, não tinha como isso acontecer. Pra mim o fax ainda é uma coisa do demônio, tá? Não tem explicação.

0: Você não bota um papel aqui, sei lá, no outro
1: não,
0: lugar.
1: Isso é estranho mesmo.
0: Mas, cara, achava muito da hora, velho. Pra mim era o supra-sumo da tecnologia. Valeu,
2: realmente era.
1: E aí, tu tinha a linha específica do fax, né? Ou libera o sinal de fax aí, por favor.
2: Vai, eu não tô muito ligado.
1: Tu não pega isso,
2: não.
1: Né? É, eu peguei no meu primeiro trabalho isso, quando eu tinha 16 anos.
2: Tá, eu tinha 10. Não, eu tinha 6 anos.
1: Temos essa diferença,
2: que
1: essa janela.
2: Vamos com a Dai agora.
3: Bom dia, gurizada. Daiane aqui de Campo Bom.
1: Oi.
3: Olha, a coisa que eu achava que eu tava arrasando quando eu era jovem era usar meia listrada com saia de preguinha e sapato de boneca. Ai, jura, querida? Achava que eu tava arrasando.
2: Jura, querida?
3: Que bom dia.
1: Eu lembro das gurias usando
2: pra
1: isso.
2: Pra mim, esse estilo é total essa música aqui. Bah, será que eu vou conseguir achar agora? Sim, eu vou conseguir achar. Esse estilo, pra mim, é clipe na MTV com essa música. Se lembra disso?
1: A introdução eu lembro, só não lembro quem é.
2: Essa dupla russa? Mas só marketing. Era só marketing. Esse estilinho que ela falou é esse clipe de All the Things She Said.
1: Quem é que canta isso?
2: É Tatu. Por que diabos existe esse nome de Tatu?
1: Ah,
2: nunca
1: deve ser
2: entendi.
1: Uma sigla, né?
2: É, mas nunca entendi. Tudo nessa dupla era marketing. Mas
1: vamos
2: enfim.
1: Ver o que o Dirceu mandou aqui.
4: Bom dia, Adams. Bom dia, Caroleta. Dirceu de Porto Alegre, indo encarar um concreto. Vamos dar ali. Cara, uma coisa que, bah, ridícula, mano, bah, muito, já fiz isso. Era usar o celular pendurado, aquele celular antigo pendurado na calça.
1: Ah, na
4: parecia que ia cair. Claro. Hoje, bah, Deus do livro, acho que ninguém mais usa, né? Vamos dar ali.
1: Não, ninguém mais usa, graças a Deus. Quer dizer, cara, nos Estados Unidos uma galera usa.
2: Tá brincando?
1: Não tô brincando. Muitos usam assim, naquele mesmo pique nosso.
2: E acham que estão abafando, tu usou esse grande verbo.
1: Ah, eles vão de 0 a 100 numa quadra, cara.
2: Deixa eu ir com a Juliana.
5: Bom dia, morecos.
1: Bom dia.
5: Eu sou vintage, né?
1: Vamos ver.
5: Cinquentona. Fazendo 50 daqui a um mês.
1: Tá bom.
5: É, então, o que eu achava o máximo na minha época, misericórdia, era encher o meu cabelo de trancinha bem fininha, dormir, e no outro dia soltar. Meu Deus!
2: Tá tudo frisado.
5: Pensa numa tufa de cabelo. Beijo, bom dia.
1: Modas, né? Modas.
2: Ai, ai, outras modas a galera manda onde pra gente, Adanzinho?
1: Manda na pauta do dia do despertador. Se não tá conseguindo mandar mensagem, escreve ali, ó, libera. Eu consegui liberar uma turma ontem e hoje, já tem participações novas, né? Então manda, libera. E tem gente que manda, libera, mas tá ali, cara.
2: É só tá liberado já.
1: É só mandar o áudio. Na época eu achava o máximo algo que tu fazia, usava, dizia e achava que tava arrasando.
2: Sendo a sensação do momento.
1: Só pra explicar pra turma que daqui a pouco tá chegando agora no Despertaverso. A turma mais da antiga tá ligada. Quando a gente fala do libera, não é que a gente bloqueia as pessoas pra mandar.
2: Muito
1: é
2: pelo
1: a própria
2: contrário.
1: Ferramenta que trava. Teve um tempo no Despertador que era rodo, todo mundo chegava chegando. Mas, né... Seu Instagram dificulta
2: tinha um
1: a nossa
2: tempo,
1: vida.
2: Tempo, voltamos aí com o senhor Rodrigo Adams. Bora de música aqui no nosso Despertador.
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0: Atlântida, Rádio das Nossas Vidas, muito bom dia. Faltam agora 21 minutos para as 9 horas desta quinta-feira, que já começou, já tá na área. Então vamos dar ele pra não tomar ali. O Desperta Verso tá por aqui na melhor vibe do FM, pra dar aquele start certo no teu dia, com muita interatividade, Adanzinho.
1: Verdade, Caroleta. Bom dia pra rapaziada que tá sintonizada na Atlântida em todo o Rio Grande do Sul e conectada com a gente no atlântida.com.br, pessoal que vem com a gente.

0: no despertador de qualquer lugar do mundo.
1: Todos os cantinhos.
0: Na época eu achava o máximo, algo que tu fazia, dizia, usava, tu achava que tava arrebentando. A gente vai dar uma surra de áudio agora pra botar um monte de ouvinte. Isso. Vamos lá, então.
2: Oi, Rodrigo. Oi, Carol. Tudo bom? Aqui é a Mariana de Porto Alegre.
0: Oi.
2: Uma coisa que eu fiz e que eu achava o máximo era usar o shortinho da Bad Boy. Tinha um shortinho que tinha os olhinhos atrás, sim, assim, igual da Bad Boy.
0: Jesus, cara.
2: Não sei se tinha o original, não tinha. Eu sei que eu comprava, a gente comprava no camelô da praia, shortinho de lycra, e eu me sentia o máximo usando esse shortinho.
0: Agachinha.
2: Beijo.
0: É, cara, os anos 90 foram...
1: Foram especiais.
0: Vou me conter.
1: Vamos com a Lu!
3: Bom dia, Carol Adams. É a Lu de Novo Hamburgo. Gente, como que ninguém tá falando sobre as calças coloridas, os tênis coloridos, bem grandões, assim, estilo skatista, e o boné de aba reta? Meu Deus, era o puro suco do restart, né? Bom dia, Kikiki!
1: Kikiki! Coisa linda! Vamos com mais um áudio?
0: Alexandre.
4: Kikiki, bom dia, Rodrigo Adams, bom dia, Carol Sanches. Que é o Alexandre Dias de Passo Fundo, e uma coisa que eu lembro que eu usava na minha adolescência era a pochete. Era brega, mas eu curtia usar porque pra mim era útil. Eu acabava carregando ali meu Discman, eu era office boy em São Paulo, então imagina tu andar pelo trânsito, centro de São Paulo, da zona norte pro centro de São Paulo,
1: meu,
4: na correria, o Discman salvava com as músicas, né? Botava o CDzinho ali e já era.
1: Mas eu gostei que ele falou pochete.
0: Pochete.
1: Pochete. Vamos com a Carla agora.
5: Bom dia, Carol.
0: Bom dia,
5: bom dia, Rodrigo.
0: Quer dizer,
5: sabe o que,
0: tá?
5: Que eu lembrei? Que na minha época de gatinha, eu tinha, sei lá, uns 16, 17, 18.
1: Amiga.
5: As calças da SK8. Calça SK8 era uma calça de cotton, flare, que ela era boca de sino e muito Saint-Tropez. Gente, eu fico imaginando que como que era possível hoje, no auge dos meus 40 anos. Era mas assim, ó, ela não tinha... Ela tinha 3 centímetros de cos. É, muito baixa. E era geral que usava.
0: Sim.
5: Todo mundo.
1: A calça...
5: Meu Deus.
1: De cintura baixa era o momento. Se tu colocava cintura alta, meu amor, tu era... Tava...
0: Não, nem se falava em usar cintura alta nos anos 90.
1: É, então, era um negócio completamente anos 80, só que foi deixado de lado, né?
0: Sim.
1: Mudou a moda ao longo dos anos. Não, agora é o normal. Até porque se critica a cintura baixa. Ela não valoriza nada nem ninguém, né? É um negócio muito feio.
0: E vamos combinar, vamos falar o que ninguém tá tendo coragem, né? Mostrava, vamos lá.
1: Que isso?
0: Vai mostrar.
6: Bom dia, pessoal. Em 2003...
7: Senhor Rodrigo Adams.
6: Eu comprei um Fusca, que eu achava que era uma Ferrari puro sangue, assim. Tratava como se fosse... Olha, tinha 18 anos e era o primeiro da galera a comprar um carro. E eu era arrogante com aquele carro. O Fusca tinha 4 cavalos de potência. Era o Eduardo, Leonardo, Felipe e o Andres que viviam empurrando o carro.
1: Não é possível, cara.
6: Bom dia.
0: Muito bom, velho. Muito bom.
1: Deixa eu ir com a Camila agora.
0: Vai.
8: Bom dia a todos. O que eu achava o máximo na minha época, da adolescência, é aquele tênis da Sandy que era transparente. E aí tinha as meias coloridas que iam até o joelho. E aí tu colocava uma saia, uma saia um pouco mais curtinha, era o máximo.
1: Uma mini
8: Todo
1: saia.
8: Todo mundo usava no colégio. Beijo.
0: Beijo,
1: Camila. Saideira por aí, Adanzinho.
9: Fala, Rodrigueira. Bom dia, Carol.
0: Yeah.
9: Olha
1: bom
9: só.
1: Dia.
9: Eu usava camiseta de manga curta por cima da camiseta de manga comprida, cara.
1: Tá.
9: Meu Deus do céu. Pensa num cara que se achava assim, ó.
1: O
9: mais
1: estiloso.
9: Malandrex de todos. Bata louco.
0: Bata louco, né?
1: A risada dele, muito boa. Agora faltam 16 minutinhos para as 9 horas, Adanzinho.
0: A nossa pauta do dia hoje, em clima de TBT total. Na época eu achava o máximo, algo que tu fazia, usava, dizia e achava que tava quebrando a vala, mas não tava.
1: Tô gostando que cada vez que tu traz a pauta, tu termina ela de um jeitinho diferente.
0: Verdade.
1: Tá de parabéns, meu amigo. Tá de parabéns.
0: Obrigado.
1: Vamos dar ali, então.
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0: como ali no atlântida.com.br, aplicativo da Atlântida, todo mundo junto, conectado com a gente. Muito obrigada, Danzinho.
1: De nada.
0: Eu ia falar bom dia, mas assim...
1: Deu uma
0: obrigada,
1: travada, né?
0: Deu uma travadinha.
1: Não dá nada, é quinta-feira, a gente já tá de olho na sexta-feira, mas é o seguinte, ó, temos um dia pra entregar ainda, então bora lá, foco, força e fé, algumas doses de café, bora encarar essa quinta-feira, amanhã, sexta-feira, aí sim, a gente vai começar a abraçar o final de semana.
0: Hoje é o dia de tirar o tapete vermelho do final de semana do armário.
1: Verdade.
0: Tirar só a poeira e deixar ele ali prontinho, pra que amanhã ele não esteja com aquele cheirinho de guardado.
1: Boa,
0: esse
1: Caroleta,
0: é o clima.
1: Boa, Caroleta. Voltamos amanhã a partir das 7 da manhã com o Morning Show número 1 do Rio Grande do Sul,
0: But...
1: Estamos ali, on the line, hein? No @RodrigoAdams e no @Carol.Sanches.
0: Muito que bem. Agora faltam 4 minutinhos para as 9 horas. Programação Atlântida segue por aqui. Vamos dar ali no intervalo e depois hashtag Atlântida por toda a rede Atlântida. Beijos. Tchau.
1: Tchau.
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6: E olha só a dúvida da Zélia. Doutor, eu faço uma dieta vegetariana e eu me preocupo muito com o nível de proteína. Será que eu posso obter níveis comparáveis de proteína aos que eu teria se eu tivesse uma alimentação baseada em produtos de origem animal? Sim, muitos vegetarianos, muitos veganos têm uma dieta alimentar rica em proteínas, comparável a regimes alimentares baseados em alimentos de origem animal. Quando a gente pensa em fontes de proteínas vegetais, alguns bons exemplos de alimentos ricos em proteínas vegetais são as leguminosas, né? Como grão de bico, feijão, lentilha, ervilha, amendoim e a soja. Cereais e sementes também podem ter bastante proteína. Aveia, quinoa, linhaça, chia, sementes de gergelim, entre outros. As oleaginosas também são ótimas fontes de proteína. Nozes, avelãs, amêndoas e castanhas do Pará. E para terminar, legumes e verduras que contêm uma quantidade menor de proteínas, mas são alimentos importantes também como fontes de vitaminas e sais minerais. Brócolis, espinafre, aspargos e couve-flor. E é sempre bom lembrar, é importante consultar um profissional de nutrição antes de pensar no melhor regime alimentar para você.
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8: Alguns pontos da Avenida Ipiranga que merecem destaque nessa manhã de quinta-feira para trânsito lento. Por exemplo, ali no cruzamento com a Cristiano Fischer no sentido dos bairros, assim como junto da Perimetral no sentido centro. Mais adiante volta a ter movimentação bem grande junto da Silva Só. 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
17: Atlântida, rádio das nossas vidas, muito bom dia, seus lindos! Tá chegando por aqui o nosso hashtag Atlântida, a melhor playlist na melhor vibe do FM. Eu sou a Carol Sanches, arroba carol.sanches, ali no Instagram, que é por onde tu chega, manda teu recado e interage comigo na manhã desta quinta-feira e sempre que tu quiser. Hashtag Atlântida, que conecta então toda a galera do 94.3 Porto Alegre e região capital agora com 19 graus. E muito obrigada pela audiência da galera que chega pelo atlântida.com.br, aplicativo da Atlântida e todo mundo junto e conectado, não só comigo, mas com ele. 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Partiu abrir os trabalhos então do hashtag pra gente resolver todos os BOs aí da nossa vida. Vai ficar

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dando check, check, check em toda a tua lista de afazeres. Que tal? E muito bem acompanhado. Vamos de Temper City. Self-aware. Muito bom dia.

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2: Yeah, tá ligado, né? Rashid, Emicida, Luquinhas, Dogs.

0: Atlântida, rádio das nossas vidas, Secret com Atlantis, encerrando esse primeiro bloco do hashtag Atlântida. Ouvimos também 11:20, não dá. E também teve Benson Boone com Beautiful Things, Joe, End of Beginning, Rashid e Luquinhas, Emicida com Pipa Voada, além de Rita Ora, Fatboy Slim, Praise You e Temper City com Self Aware. Agora 9:27 desta quinta-feira, dia 20 de agosto.
1: Uau!
0: Partiu entregar um intervalo rapidão por aqui. Depois eu, Carol Sanches, volto com muito mais música pra ti.
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9: Ao longo das décadas, o rock se reinventou inúmeras vezes. Mas algumas bandas conseguiram fazer muito mais do que acompanhar essas transformações. Elas ajudaram a escrevê-la. Grupos como Beatles, The Rolling Stones, Led Zeppelin, Pink Floyd e Queen redefiniram os rumos da música popular, enquanto nomes como Nirvana, Metallica e U2 marcaram diferentes gerações com sonoridades que influenciaram artistas em todo o mundo. No Brasil, bandas como Legião Urbana, Titãs, Os Paralamas do Sucesso e Sepultura desempenharam um papel fundamental na consolidação do rock nacional, criando clássicos que seguem presentes na memória do público. Pensando nisso, a Atlântida criou uma lista com 20 bandas que deixaram um legado definitivo para a história do gênero musical. Ali em atlantida.com.br, tu confere essa lista completa, mas já te adianto que os Beatles estão em primeiro lugar. Para ver outras informações, também segue no Instagram, @rede_atlantida. Eu sou a Babi e daqui a pouquinho eu tô de volta.
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12: 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Valeu, já já eu volto.
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0: Atlântida, rádio das nossas vidas. Faltando aí 3 minutinhos para as 10 horas. Segundo bloco do hashtag Atlântida já foi. Curtimos ela, Chappell Roan com Good Luck Baby. Também Vitor Clay com Joyce Alane, Abalo Psicológico. Teve Canvas com Asas. A parceria do Anderson .Paak com Bruno Mars, Leave the Door Open. Uma versão aí bem mais regueira, né? Também Harry Styles com As It Was, Internet Money com Don Toliver, Gonna Have Lemonade e Hozier com Too Sweet. E tudo isso pra ele, pro Atacadão, lugar de comprar barato. Partiu entregar um intervalo rapidão e logo na sequência eu volto com mais música aqui no hashtag Atlântida nesta quinta-feira, que tá enfarruscado lá fora, tá feião, mas aqui dentro tá bem quentinho.
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1: 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Essa música virou um clássico e acabou ajudando demais a abrir um caminho para aquela onda de house com influência disco que dominou boa parte dos anos 2000 e que mais tarde voltaria ainda com mais força nas mãos de artistas como Purple Disco Machine.

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1: Aqui na Atlântida é assim, ao longo de todo dia tem informações do trânsito. E agora as informações dão conta da movimentação bem grande na perimetral no trecho da Salvador, França. Fica ligado. No sentido Zona Norte, especialmente ali nas proximidades da Engenheiro Antônio Carlos Tibiriçal, ou seja, na transição para Tarso Dutra. 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
18: Atlântida, Rádio das Nossas Vidas, bom dia! Vamos de música, o hashtag Atlântida tá ao vivo, essa é a Dolce com Anxiety. Agora, 10h05 desta quinta-feira.

0: Atlântida, Rádio das Nossas Vidas, 10h27, neste momento que o hashtag Atlântida entrega o seu terceiro bloco musical por aqui. Ouvimos agora a Olivia Rodrigo com Stupid Song. E, lendo aqui um pouquinho sobre as últimas notícias relacionadas a ela, a Olivia Rodrigo pagou a mensalidade do último semestre da faculdade de uma fã dela. Ela entrou em contato ali pelas redes sociais, mandou mensagem, disse que essa fã era uma fonte de luz para ela. Então imagino que a Olivia Rodrigo seguia ela ali nas redes sociais, via os vídeos dessa fã e resolveu ajudar no pagamento do último semestre da faculdade desta fã dela. Achei incrível, né? Por mais atitudes como essa. A gente ouviu também aqui no nosso hashtag Atlântida, Pink com Try. Teve Shabuzi e a Bar Song, de Ferreiro com a parceria do Vitor Clay, Intensamente. Também Shadia, eu vim de lá. Armandinho, Sol Loiro e Dolce com Anxiety. E tudo isso juntinho do Atacadão, lugar de comprar barato. Partiu o intervalo por aqui e depois eu, Carol Sanches, volto em mais um bloco do hashtag para arrematar antes do Bola nas Costas.
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1: 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Armandinho, Erva e Calor.
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1: Sabrina Carpenter, Man Child. 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
6: A previsão para o próximo sábado em Porto Alegre é de tempo firme, com temperaturas mais baixas, mínima de apenas 6 graus com máxima de 15. 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
10: 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Agora faltando 27 minutos para as 11. É hora. Zela entra por aqui. Anitta com ponto de equilíbrio. Deus existe. É o hashtag Atlântida.

0: Atlântida, rádio das nossas vidas, se acabou por aqui o nosso hashtag Atlântida. Curtimos então Jota Quest com Numa Boa, encerrando o hashtag Atlântida. A gente ouviu também Tate McRae com Greedy, teve Rema e Selena Gomez, Calm Down. Ouvimos Ozuna, Doja Cat e Sia Del Mar, além de Black Eyed Peas com a Shakira, Girl Like Me. Ouvimos Justin Bieber com Daisies e a Anitta com Ponto de Equilíbrio, Deus Existe. Faltando aí 3 minutinhos para as 11 horas, hashtag Atlântida entregue para Atacadão, lugar de comprar barato. Muito obrigada pela tua parceria, audiência, galera que chegou desde cedinho da manhã na Atlântida com o despertador, ficou comigo durante todo o hashtag Atlântida e agora parte para um novo capítulo desta manhã. Vamos dar então para um intervalo rapidão e depois tem Bola nas Costas. Beijos, tchau!
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2: Com a correria, nem sempre dá tempo de conferir todos os lançamentos nas telonas. A boa notícia é que vários dos filmes que fizeram sucesso nos cinemas nos últimos meses já começaram a chegar ao streaming, seja incluídos na assinatura das plataformas ou disponíveis para compra e aluguel. Entre os destaques estão o fenômeno de ficção científica Devoradores de Estrelas, o terror Obsessão, a cinebiografia Michael e a sequência de O Diabo Veste Prada. Devoradores de Estrelas, aliás, já está disponível no Prime Video e conta a história de uma misteriosa substância que ameaça a sobrevivência do Sol e, assim, coloca toda a vida na Terra em risco. 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Eu sou a Babi e daqui a pouquinho eu tô de volta. Beijo!
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6: É sempre bom dar uma conferida na situação da BR-116 na região de Canoas, porque tem obras acontecendo na altura do viaduto da Avenida Inconfidência. E adivinha, tem lentidão sim pra quem se desloca no sentido interior. Sentido capital nesse momento vai funcionando sem grandes problemas, pelo menos isso. 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
7: 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Estamos chegando com mais uma edição do Bola nas Costas. 11 horas 4 minutos, quinta-feira, dia 20 de agosto de 2026. 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Acho que peguei uma pastinha bem antiga aqui, ó. Quer ver um exemplo? Olha que louco, velho. Seria muito tri, né?
2: Magro Lima!
7: Sempre presente. Bah, que loucura.
8: Aliás.
7: Vem então, Diverio. Vem, para aí, porque a tua tá aqui, ó.
2: Rafael Diverio.
8: Aliás, sobre o Magro Lima. O nosso amigo Luciano Potter quis me aplicar.
7: O quê?
8: Até a doutora Liz me mandou uma mensagem. O Luciano Potter quer me aplicar.
7: O quê?
8: Ele fez um texto muito bonito, daquele estilo Potter, de falar e emendar as coisas. E falando de uma estrela solitária como o Botafogo do Magro Lima. Botafogo do Magro Lima?
9: Ele era São Paulino.
8: Claro que ele era São Paulino.
9: Ele era São Paulino, porque eu lembro...
10: Rafael Gomes!
9: Cara, eu lembro que eu convidei ele uma vez, meu, porque nós falávamos muito do Inter, porque ele gostava do Fernandão, que jogava no São Paulo.
10: Isso. Ele era por causa da doutora... Paulino, ele usava camiseta.
9: Por causa da doutora Liz. Eu levei ele na Gaúcha e fiquei falando do Inter um tempão com ele, meu. E aí daqui a pouco ele falou, tá, beleza, nós podemos falar do Grêmio também. Eu falei, mas tu não é colorado? Ele, não, eu sou São Paulino.
8: Ele é São Paulo, cara! Aí o Potter, não, mas eu disse que ele também é Botafogo. Não. Ficou bonito o texto. E tá legal. Mas não se adequou à realidade.
10: Bah, que sacanagem seria entrar lá no perfil do Potter agora e botar Potter fake news, né?
8: Bah.
10: Aí é bucha, né? Mas é bom pra ele saber com quem tá lidando. Né,
11: ó? Nele Bortolassi!
12: É, tem que ter a veracidade da informação, né,
10: cara? Lembrei muito de ti ontem, Lelê, porque eu fui gravar um stories e comecei com... Aí, ó. Picando esse quadro pra ti, cara.
12: Por isso que eu tô dando um tempo nos meus stories depois da Copa.
10: É, todos do Lelê começavam com... Aí, ó.
12: Uma overdose, aí, ó.
10: De volta!
9: E aí, obrigado, bem, bom dia pra todo mundo. E aí? Tudo tranquilo?
10: Equipe titular do Bola.
9: Isso aí, tamo com o nosso quinteto aí. Bom, o Potter aplicou então na galera que o Magro Lima era Botafogo. Aplicou. Ah, aplicou. Tá aí o cara que eu queria ter conhecido, o Magro Lima.
10: Ah, tu não chegou.
9: Não cheguei a conhecer. Só de ouvinte.
8: Ele era foda.
9: Eu ouvia muito programa da Sete que ele fazia.
10: O Magro, pra mim, tem a maior qualidade que um gênio pode ter: não ser genioso. Magro Lima conversava com todo mundo sobre tudo, qualquer assunto.
8: O Gordo ia surtar porque ele conversava comigo, que não sou um especialista de stand-up gringo. Ele amava stand-up gringo.
12: E tem reza a lenda.
10: Assim, ó, sabia todo. Mas assim, ó, tudo sobre atores e atrizes de filmes adultos.
9: É. Bastante, também a gente teria muitos papos em comum.
8: Muito.
9: Stand-up, filme pornô. Por sinal, vi um negócio, mas não vou falar na hora aqui, vou falar só no intervalo, que eu vi.
10: Tu vai fazer uma inovação aí, stand-up pornô agora.
9: Não, o cara que vai fazer filme pornô, não posso desligar o microfone, eu te digo. O cara macetando ele, rapaz. Deprê. Cara, eu fiquei assustado, eu falei, não é possível.
10: O cara macetando ele, rapaz.
9: É, eu não vi o filme ainda.
12: Eu sabia dessa. Um dos motivos, né, pelo qual, uma das provas que o Magro Lima era torcedor de São Paulo, é que o filho do Magro da Lima se chama Fernando, em homenagem ao Fernandão, que jogou no Inter e não jogou no Botafogo, né?
9: Não.
12: Então tá aí.
9: Não.
12: Beijo, Potter.
9: Mas vamos todo mundo no arroba do Potter e botar Potter Fake News.
8: Mas qual é o vídeo? Eu procurei o vídeo, não achei qual é o vídeo.
9: Mas é vídeo ou é foto com texto?
8: Aliás, o Instagram, ele mandou no Instagram ali um... Eu não me lembro se é um Reels ou se foi um Story, mas a Liz comentou e aí foi andando e ela me chamou e falou, cara, tu sabe de alguma vez que o Marcos você bota fogo?
12: Não.
8: Ninguém sabe.
12: Ah, o Potter caçando like, quem diria, né, cara?
9: Tá, mas é isso aí, né? Achei, isso aí. Onde é que tá esse vídeo aí?
8: Mas tá bem no fundo já. Quando nos lembram de um amigo que se foi?
12: É esse?
9: É. Compartilha nos teus stories pra galera.
8: Não vou.
9: Não, é demais.
8: O cara tá falando do cara que...
12: Olha só, falando
9: em... Cara, então deixa pra lá.
12: Já que eu citei aqui o Fernandão, tem uma informação que eu li ontem, que eu acho que a torcida do Inter vai gostar dessa informação.
8: Vai.
12: Porque... Tá correndo aí, por informações, elas ainda não são oficiais, mas que a estátua do Abel será inaugurada no dia do aniversário do Abel.
8: Ali no Fabrício,
12: né? Foi o Fabrício postou?
8: No Fabrício.
12: Não, se o Fabrício postou...
8: Então é verdade.
12: Se o Fabrício postou, então é verdade.
8: Ele é foda.
12: Né? Esse aí não é. Né? Então assim, ó, e aí que tá. O pessoal responsável pela estátua do Abel...
10: Não é o mesmo da praia.
8: Não é o mesmo.
9: Não! A da praia a gente viu de perto um dia lá no verãozinho, lá a gente olhou a da praia e falamos, mas ele parece um monte de gente, menos o Abel.
10: Que é uma minha amiga, que Raquel é uma malvada.
12: Que vamos combinar que é uma... É uma...
9: O cara é sagrado, ele tá segurando.
12: É um padrão das estátuas aqui de Porto Alegre.
9: Menos uma, né?
12: Aí é que tá. Qual é a estátua que todos somos unânimes em dizer que é a mais digna, mais
9: fiel.
12: Perfeita?
9: Pedro
12: mais
9: Rocha.
12: Fiel, Pedro Rocha. Então...
9: Mentira,
12: ao que parece...
9: Foram no cara.
12: Exatamente.
8: Mais do que isso.
9: O único cara que sabe fazer estátua em Porto Alegre.
12: Mais do que isso.
9: Brasil, eu diria.
10: Pode ser o Maurício ali embaixo, é massa, velho.
12: Mais do
9: um
12: que
9: busto,
12: isso.
9: Né? É um busto, né? Mas tinha ver a estátua no Parque Armolino.
8: Deixa o Lelê falar.
12: É muito difícil, Saraiva cara. Tem uma...
10: Não, fica chateado.
12: Não, mas é que às vezes é difícil, cara.
10: Tem 50 minutos, hein?
12: O cara quer dar uma informação...
10: Vem.
12: E porque eu não tinha certeza da informação, mas a partir do momento que o Diveri falou que o Fabrício Falkovski postou, então não está confirmado.
8: Vai.
12: A estátua da Bel está sendo feita pelo pelo mesmo, eu não sei como é que chama, escultor, pode ser?
10: Artista, os artistas
12: vai dar bom. Artista que fez a do Pedro Rocha. Mais do que isso, pela qualidade do trabalho dele, o Inter fez contato com a família do Fernandão.
10: E vão refazer?
12: Pra refazer a estátua.
10: Pá, mas aí eu acho que... Ah, quem sou eu pra falar nisso?
13: Não, pera, desculpa, eu vou meter, tá? Eu sou gremista, tem que refazer
12: do Fernandão. Só um pouquinho, gente. Se a família do cara topou, acabou o debate.
10: Não, é que não era sobre... Ah, tá, vou entrar nessa porque acho que isso é legal, assim, tá. É futebol, né? Pô, cara, vocês criaram um vínculo, mesmo que tenha a piada, tudo, pô, todo o cerimonial que foi feito em volta daquilo ali, cara.
8: Mas é que... Adams, refaz.
10: Bom, refaz e acabou.
13: Olha pra mim, se fosse um cara do Grêmio, tu ia dizer a mesma coisa.
8: Adams, eu sou colorado, o Fernandão é o maior nome da história do Inter, refaz.
12: A Fernanda, viúva do Fernandão, ela já falou isso. Não, ela disse assim...
10: Tudo certo.
12: Eu... Nenhum debate. Se eu soubesse... Do tamanho, se eu tivesse entendido, porque como foi tudo muito de surpresa, o lote dele e tal, ele acabou sendo velado e enterrado na sua terra natal. Mas depois disso, ela disse, numa entrevista, ela disse, se eu soubesse realmente o tamanho, né, porque como foi uma coisa que pegou de surpresa, as pessoas não têm tempo de pensar. Quando é uma morte, assim, por, né, causa natural, doença que vai indo, beleza, tu pensa um monte de coisa, mas quando é uma tragédia como foi a dele... Sim. Eles, né, pum, ele faleceu, foi no sexta de noite,
8: sábado,
12: né?
8: Sábado de manhã.
12: E no domingo ele foi sepultado. Até porque eu lembro que no domingo teve uma missa no Araújo Viana, que eu fui fazer o cerimonial daquela missa, porque quem era pra fazer era o Felipe Vieira, o jornalista Felipe Vieira. Só que o Felipe Vieira, ele era muito amigo do Fernandão. E ele foi para o velório, o enterro. Então, eu fui chamado às pressas para ler lá uma parte lá do cerimonial. Então, assim, foi tudo muito às pressas, porque foi uma tragédia inesperada, como a maioria das tragédias é, né? Inesperada. E a Fernanda disse que se eu soubesse do tamanho real que ele tinha, eu teria feito isso em Porto Alegre, né? Então, eu acho que isso cabe também na questão da estátua, que ela foi feita meio às pressas e tal, blá. E tudo bem, houve um cerimonial... Na realidade, Ana, tem uma coisa que foi feita ali, que eu, como torcedor, me abalo muito, que foi a destruição daquele
8: memorial.
12: Aquele memorial improvisado.
10: Não, e não só destruído. Tudo bem, eles podiam realocar a parada, mas aquilo tinha que seguir vivo, cara.
8: Aquilo ali, ele ficou exposto à chuva, a vento, ele foi deteriorando, e acharam melhor retirar. Pra mim, isso é muito mais grave do que refazer a estátua. A estátua é uma coisa simbólica que todo mundo sabe que tá mal feito.
10: O Inter deve ter um museu, né?
8: Jeito melhor, claro. Eu
10: nunca entrei no museu do Inter e tal, mas, pô, cara, pelo menos levasse uma parte desse quadro, porque aquilo ali tinha uma simbologia que eram as pessoas... E
8: espontaneamente.
10: E, cara, ele tem uma coisa, acho que comoveu a todos, né? Mesmo que tenha toda essa rivalidade, muitos vão dizer, que trouxa, não sei o que e tal. Cara, gremistas foram lá, né?
12: Sim,
10: tem imagens,
12: sim. Né? Eu já falei isso aqui uma vez.
10: Respeito, né? É um cara que, meu, ele transcendeu isso tudo. Ele é um cara que, meu, ele nunca desvalorizou o Grêmio pra se crescer, sabe?
12: Nunca.
10: Então, eu respeito máximo a figura do Fernando.
13: E ele também é um cara que, ele também é um cara que acaba dando azar, porque ele era muito bom numa época que tinha caras muito bons.
10: Ah, e, meu, assim, o azar é tu morrer jovem, né? Ele ia fazer uma grande Copa do Mundo como comentarista, cara. Ele facilmente, se ele tivesse aqui hoje... Ele
8: seria rei dos comentaristas hoje.
10: Cara, ele certamente ia estar ali já na... Quarta Copa do Mundo já.
13: Não, sim, e tem uma...
8: Mas não é questão de Copa do Mundo, é que pelo poder de comunicação que ele tinha...
10: ele era muito bom.
8: Ele ia ter uma representatividade absurda.
13: Ele tá muito bem no Sport TV e tá... Óbvio que o cara morrer jovem é um puta de um azar. Eu sei, mas eu tô falando, eu tô falando da questão de que se ele jogasse na época de agora...
8: Nós atrasamos camisa 9 na seleção. Mas
13: pensa, cara, ele era o 9 do Inter, pique em 2006, velho. Quem jogou na seleção em 2006? Quem ataca a seleção?
8: Ronaldo e Adriano.
13: Então é isso, velho. Reserva
8: era o Fred.
13: É,
8: imagina.
13: Fred
8: o Robinho. Mano, o Robinho no auge não figurava na
13: então
8: seleção.
13: Então é isso, e tu tem outros caras que nessa época jogavam.
8: O Neymar não era convocado.
13: Não é isso. Tá, então tu imagina e o tamanho do que ele representava. Então, eu também, como gremista, eu respeito a história dele. E a forma como a pessoa perde a vida é uma tragédia. Eu lembro de uma matéria de Zero Hora muito bonita, cara. Que é uma foto distante, que eu acho que é um amistoso da seleção em Goiânia. Que tem, assim, o Fernandão com os filhos sentado no, acho que no Serra Dourada, vendo o jogo. E tinha em Zero Hora essa foto. E os depoimentos, acho que do Pedro e do Vianney. Porque o Fernandão vai até eles para falar, pô, agora eu sou comentarista. Pô, tá bem de comentarista. Não, pô, tô esperando a Copa e tal. É uma preparação, uma matéria de zero hora muito bonita ali.
10: E qual é a previsão? Tem uma previsão, assim, disso? É pro final do ano, pra comemorar os 20 anos do Mundial?
12: Seria histórico. Eu não sei, cara, porque assim, ó, pelo que eu sei, até eu tava pesquisando aqui, o nome do artista é Vinícius.
13: Então traz ele aqui, tá? Cara.
12: Eu acho uma ótima, porque, né, ele já fez a estátua do Pedro Rocha e tal, ele está fazendo.
10: Pedi pra ele fazer a do Lelê.
12: O aniversário
9: do Abel Braga é agora dia 1º de setembro.
12: 1º de setembro, pois é. Então, até tem uma questão aí que poderia gerar uma pequena dúvida, que 1º de setembro vai ser exatamente entre os dois grenais. Só que transcende, cara. Transcende. É o aniversário do cara. O cara tá vivo. Vamos parar com essas coisas de ficar protelando por causa de, ai, é no meio dos grenais. Foda-se. É o Abel, cara. O Abel tá vivo, a gente tem que homenagear o cara vivo.
9: É isso aí.
12: Isso serve pra vocês também, entendeu?
13: Mas eu acho que o Grêmio deveria, e ficou muito linda aquela homenagem pro Renato e tal. Podem falar o que quiser da estátua, eu acho legal pra caramba a estátua do Renato.
9: Tem estátua,
13: e acho o seguinte, cara, acho que tem mais gente no Grêmio que merecia estátua.
10: É, o que eu acho que é aí que tá, eu acho que a estátua, ela é uma coisa, como assim, ó o exemplo deles, né? Pô, vão botar pro Abelão e pro maior jogador da história do clube. A gente tem uma parada que é o seguinte, o Renato, ele não é o maior treinador da história do Grêmio, mas está entre, né?
12: Ah, mas ele, olha...
10: Ele é o maior ser humano que já vestiu a camiseta, então tu meio que preenche. O que eu faria na Arena hoje, e fica aqui uma humilde sugestão, assim, cara, pegaria todos os portões da Arena, que são por letras, e botaria nomes de jogadores.
12: Isso.
13: O Morumbi tem o nome da letra.
9: Tem estádios no mundo todo que é o número da camisa também.
10: Sim, portão. O Morumbi, na verdade, é o número dos campeões do mundo de 2005.
13: É o time de... os 11 campeões do mundo.
10: Só que o Grêmio, olha só, tu tem portão de A a Z, cara. Tu consegue preencher literalmente tudo, cara.
9: Claro.
10: Tudo. Então, assim, eu acho que seria muito legal. Tu imagina, pô, tu mandar uma mensagem pro teu camarada, onde é que tá? Bato aqui no portão Renato. O Renato já tem a estátua, mas, pô, tô no portão Filipão.
9: Letra
10: no portão
9: A,
10: Yura.
9: Letra A, Anapolina.
12: Quem seria o
9: portão? Letra B, Série B.
10: Já não dá pra chamar um palhaço desse pra vir
12: pro
10: programa.
12: Quem seria o portão W?
10: Portão Fabrício, canalha.
12: Ah, deve
10: ter. Ó, todo mundo, ó, pra entrar não tem biometria facial, tem que entrar assim, ó.
12: Cara, o Fabrício...
13: Podiam fazer o portão Mazembe, o portão Globo, vocês botam também no Beira Rio lá. Estão falando um negócio bonito.
12: Pergunta séria, quem seria o portão W?
9: Ah, tem que achar.
12: Não, porque... Pensar. É porque, tipo assim, portão Z, não. Me vem na cabeça na hora. Zinho, acabou?
10: Sim, tá. E o Y, o Yura.
9: O Yura era com I.
10: Não, já caiu o Yura.
13: Com I. Não, W a gente pode botar o Varley.
10: Bah, o Yura é com I mesmo, né?
9: O Yura é com I.
13: Varley.
9: Ah, cara, tá, vai aparecer.
13: Não,
9: vai
13: não
9: aparecer.
13: Mas aqui não tem, mas ele vai ganhar. Não,
10: pera, dá pra um torcedor,
13: ele
10: então.
13: Ele vai ganhar por não ter gente.
9: É, o portão S Shake, o portão Shake,
10: valor. Isso aí tem que entrar de casaco.
13: Sim, o portão Shake tu entra e não vê o jogo.
9: O portão Shake é da torcida visitante.
13: Isso, o cara entra e toma um box. Tá,
12: vocês são muito justos.
13: Eu acho que o Filipão, mas ele tem camisa vermelha, o Shake.
9: O Filipão
13: é um cara que merecia uma estátua.
9: Em vida
13: ele merecia uma estátua por tudo que ele fez pelo Grêmio. Concordo. Nos anos 80, ali ele começou o trabalho dele no Grêmio.
9: Eu também acho estátua uma coisa muito importante, sabe? É pra, tu não pode banalizar a estátua.
10: Sim.
9: Ainda mais dentro da propriedade do clube, assim, quando é o clube que promove. Se o Pedro Rocha faz uma estátua pra ele mesmo do jogo, eu também posso fazer uma estátua na frente do meu prédio. Porque
10: a tentativa
9: lá,
10: deles assim. Foi de tentar levar, né?
12: Mas a tua seria em Rio Grande.
9: Muito provavelmente.
13: Em qual lugar? Ali onde era o concentro?
9: Atlético Clube.
13: Não.
9: Ou na colônia, antiga colônia de
13: Concentras
9: férias.
13: Concentras no Marizia.
9: Lá, a gente se mexia mais, né? Agora não ficar tão parado. É, eu acho que o Inter vale muito fazer uma estátua nova do Fernandão. Deixar mais bonito o estádio. A do Abel. E eu ainda acho que o Inter deveria fazer uma estátua. Que é a outra personalidade pro Falcão. Não, e o Falcão tem o símbolo
13: segurando
9: de
13: o carrinho.
9: Carregar o carrinho, né? É. Fazendo a rampa ali. E deveria fazer o quanto antes... Porque hoje, a gente falou do Fabrício, que é uma referência, a Carol publicou há pouco, em GZH, Carol Freitas.
10: Ah, o Fabrício Falkowski. Porque eu falei do Fabrício.
9: Não, o Fabrício Falkowski.
10: Fabrício Dedada.
9: É, que o Beira-Rio foram definidos os jogos que a gente vai ter no Beira-Rio na Copa do Mundo ano que vem. Então, quanto mais pronto tiver e quanto mais atrações tiver...
10: Essa imagem roda.
9: Para os turistas que vierem...
12: Nossa, sem dúvida.
9: Melhor pro Inter, né?
10: 26 como de junho é a primeira partida em Porto Alegre.
9: É um jogo do Grupo C. Aí vão ser mais... 5 jogos, são 6 jogos de fase de grupos.
10: Pô, que legal, velho.
9: E um de quartas, né? E um de oitava de final, 12 de julho. O primeiro do grupo E
8: contra o segundo do grupo F.
13: Ah, vamos botar a banquinha, vem.
8: A seleção brasileira a gente já sabia, né? Não viria jogar aqui. A seleção brasileira vai jogar no Maracanã. Depois vai jogar no Corinthians. O terceiro no Mané Garrincha. E aí, ficando em primeiro lugar, joga no Castelão, no Mineirão, na Arena do Corinthians e no Maracanã, se chegar até
12: a final. O que a gente tem que torcer nesse sorteio é para caírem as seleções que têm o maior volume de público.
8: Exatamente.
12: Nos jogos femininos. Por exemplo, a Inglaterra, sabe? O próprio Estados Unidos. Porque daí... Oi?
13: Estados Unidos?
12: Sim, porque eles lotam os estádios lá para ver a Copa Feminina. Isso significa que os turistas vão para a Copa do Mundo Feminina.
8: Japão é um lugar que tem muito, o futebol é muito popular. Suécia, e o futebol feminino é popular.
12: Suécia, eu vou encontrar o Hello Kitty de novo. Tá meu bruxo já.
10: A Suécia, o Lele reencontrou o cara
12: Copa
10: lá.
12: Copa América aqui, Copa do Mundo, agora só na próxima.
8: A Suécia é muito forte, um time muito forte, mas eu não sei qual é o nível de apelo para acompanhar. Deve ter.
12: A Suécia seria uma boa aqui.
8: Sempre tem.
13: Tá, agora sim, eu gostei. Tá,
10: eu queria ver quem ia.
13: Ele vai, ele vai.
10: Eu tava aqui me coçando, pelo bem dos solteiros, acredito eu, que Suécia, Noruega.
13: E o bem do conteúdo da galera e tal, né?
9: Ó, o Portão W, o primeiro Jeff, o parceiro, o músico, disse que poderia ser o Everton, que errou o pênalti na Copa do Brasil, né?
10: Isso a gente aceita. Boa.
9: E o Vinícius Petri, que é colorado, disse: é sério que os gremistas não se ligaram no Walter Kahneman? Teve que um colorado avisar?
10: É, que na real já vem na real já vem na arrancada com o K, né?
9: Aí o Cato deixa pro Kita.
8: Não. O Kita não teve uma história tanto no Grêmio, assim, já mais jogou no Inter.
13: Não, mas
8: pô, mas eu gostei desse desafio, hein?
9: O abecedário,
12: E ia ter letra que ia gerar problema, cara.
9: Claro.
12: Daqui a pouco tem dois, três ali,
8: faz como? Tem que escolher um.
9: Não, o Inter, o F, é Falcão ou é Fernandão?
8: Ou Figueroa.
12: É. E o D do Grêmio, o Danley e o Dinho.
8: E o De Leon?
12: De Leon.
13: Mas tu bota no H, bota no Hugo De Leon.
8: Tá.
12: Não, e o Kahneman?
13: Não, mas eu acho que a gente tem que
12: passar... vamos ter um critério.
13: Vamos ter um critério.
9: Eu acho que não tem que ter critério. Tipo o Inter, Falcão, Fernandão e Figueroa.
13: Tá, mas no próximo
9: Figueroa, bloco, tu já bota no E. Elias Figueroa, deu.
13: Claro, matou.
10: É outra coisa que eu faria no entorno da
12: aí
10: arena.
12: Aí o escurinho,
10: sabe,
12: bota
10: sabe essas placas que tem no interior e no exterior também? I love, daí tem o nome da cidade. Eu não faria um I love, eu faria os sets simbólicos do Grêmio, das três Libertadores, pra galera poder fazer foto, sabe?
8: Legal.
10: Ali. Sabe? As três camisetas. Pega o logo da Adidas lá, o da Pênalti e o da Umbra.
9: Jamais. Assim. Isso aí, comercialmente, jamais vai ser aprovado.
10: Não, não, cara. Tu pode usar.
9: Três patrocinadores?
10: Não, meu. Eu tô falando do desenho, cara.
13: O modelo da camisa.
9: Mas mesmo assim, a patrocinadora atual não vai liberar.
12: No A, eu sei que vocês podiam botar. O Antonini já tá no mural lá da arena, né?
9: No B, Paulo Odoni.
8: Tá.
9: No Obino.
10: E no Pepífero, velho.
13: Isso.
10: Tá. Pepífero. Não. Sim, nós vamos botar na arena.
13: Vamos botar pífero.
12: Quem tem processo policial envolvendo o clube não pode
13: entrar. Então, e no Erickson bota,
10: tem habeas corpus com a gente, rapaz.
12: Não.
10: Tem habeas corpus.
13: Bota o Rogério Ceni no R do Beira-Rio. Rogério Ceni.
9: E vocês botam o Ronaldinho Gaúcho pra nós ir lá tirar foto com a camisa do Inter.
12: Vamos lá.
10: O que não faz, hein? Temos o Grenal daqui uma semana.
12: Tá, meu, vocês viram o jogo ontem?
13: Acho que nós tínhamos que fazer o...
12: Viram o jogo ontem?
13: Tava legal. Por aqui,
10: então, ó, peraí.
14: E agora no Polo é o lance bonito. É brincadeira. Olha a tela aí, o lance. É o lance bonito.
10: A nova petisqueira no Zafari Ípica já tá de portas abertas, esperando a rapaziada. Então, cola por lá. O pessoal tá esperando todo mundo. Mais um jogo com golaço, né?
8: Que golaço.
12: Ah, meu, e que... É, a gente costuma golaços. Falar isso quando a gente vê jogo europeu, né, cara? Mas a gente, na atual situação de Inter Grêmio, a gente pode falar. É outro esporte que a gente viu ontem da noite.
8: É outro esporte. E aí, quem se classificado...
10: Uma noite Grenal, Copa.
8: Vai enfrentar o Cruzeiro ou o Atlético, né? É difícil.
10: Até a cor da imagem, né? Eu não sei vocês, eu assisti pela Globo, tá?
8: Eu vi no GTV.
10: A imagem é diferente, velho. Que saudade de viver isso, cara.
8: A tabela do Pedro com o Arrascaeta...
12: Não, tá de brincadeira.
8: O Arrascaeta dá o passe, o Pedro escora...
10: Na
8: passada certa.
10: Nojento.
8: O Arrascaeta não teve nem que ajeitar o corpo.
10: Faz
8: nem,
10: de consciência.
8: Não, e o Pedro... Nem que se ajeitar a passada, ele vem correndo, ele já bate e já sai.
9: Eles não ficam velhos nunca, meu. Mais, Pedro, Bruno Henrique,
12: doido,
9: Arrascaeta.
12: O mais doido daquele toque do Pedro é que ele não tá de frente. Ele tá meio que parece que indo pro outro lado. E ele dá um toque aqui pro lado inverso.
10: Sabe onde é que o namorado ia botar aquela bola, né?
12: Onde o Vitinho botou na segunda-feira.
13: São Januário.
8: E o problema é quem é que vai escorar.
10: Não, até pode ser.
8: Um boneco pra escorar.
10: Não, até pode ser. Escora, vai rolar, vai acontecer. O Inter consegue. O Alan Patrick dá o último passe. No Grêmio, às vezes, o Carlos Vinícius consegue fazer o paredão e escorar pros caras. Os caras chegam e não fazem, velho. Rola isso. O problema é o... Ô, meu, e a frieza de Samuel Lino? Vai te fuder, velho. Se eu sou o William, eu tomo o carrinho, o cara comemorou, vou lá e aperto a mão do cara. Depois, bato, viajou.
12: Tá, e outra coisa, e o terror... E o terror que o Cruzeiro tocou no Flamengo no segundo tempo, cara.
8: Mas tu sabe...
12: O silêncio,
8: Maracanã, cara. A hora que empatou o jogo, eu achei que ia virar.
12: Sim, eu também.
8: Mas eu achei o Cruzeiro com uma falta de urgência no final do jogo.
10: É isso, isso, isso.
8: Chegou...
10: A partir dos 35, o bicho tinha que pegar.
8: Começou a tocar a bola.
12: O Cruzeiro saiu jogando
8: bonito, é interessante, é o jeito que os caras jogam, mas... Cara, lá pelas tantas do jogo... O juiz deu falta pro Cruzeiro naquele último lance?
15: Não sei.
12: Não, ele deu bola no chão.
8: Ah,
12: eu também, tá. Eu também.
8: Porque, pô, o Cruzeiro quer me enlouquecer, tem uma falta do lado da área, ele bateu curtinho, não. Todos os bonecos pra dentro da área, os 50 e pouco do segundo tempo, joga lá dentro.
12: Não, ele deu bola ao chão ali.
10: E os três gols assim, né? Bah.
12: Só que tem batendo. Eu gosto daquele tipo de arbitragem, deixa eu jogar, Libertadores e tal. Pô, mas tem uma falta no Caio Jorge ali, no lance do Léo Pereira, ali, faltando falta, dois minutos.
10: Sim, foi muito falta. Tá, e tem o áudio do VAR já disponível, porque eu achei meio inconclusivo ali na hora, na transmissão da Globo, se eles tinham visto um traçado de linhas ou se a câmera não podia determinar, porque era um ângulo bem ruim, assim.
12: Aquela
10: de,
12: bola que passou por cima do
10: A bola que o Jorginho salvou.
12: Não foi o Léo Ortiz?
10: Não,
12: foi
10: não.
12: O Jorginho? Aquela que tá na linha do gol? Isso. Pois é que eu acho que na tua frase já tem a resposta. Não é conclusivo.
10: É, daí o VAR então não pode interferir. É. Não, o VAR não pode entrar.
8: E é a decisão do campo.
10: É a decisão
8: não, do campo. Não, se não tem uma imagem que contraria o que o campo anotou, segue a imagem do campo. Segue valendo o que o campo marcou.
10: Aquilo ali é um gol, né? Se bem que eles tomaram um gol 2-3 minutos depois né? Mas exatamente. Assim, foi um gol, cara.
15: Não, mas vai ano e vem ano, Flamengo e Palmeiras passaram de novo.
8: É. Aí,
12: eu não vi o jogo.
8: Eu vi o jogo do Palmeiras. Com até um bom pedaço, assim. Aí tu vê a casca.
10: É.
8: Tá bom.
10: É.
8: O Cerro Porteño fez uma Copa do Mundo.
10: Chovendo, a torcida.
8: Bah. Agora em casa e não sei o quê. E o Palmeiras entrou pro jogo. E aí, tá, a bola vai pra um lado. E tu sabe que o Palmeiras vai fazer um gol. Tu sabe que vai sair. Tu sabe que em um momento o cara vai levantar a bola na área e o Gustavo Gomes vai fazer o gol.
10: Sim, e tu viu que ele entrou pra história como seu primeiro... ser humano a fazer gol em 9 Libertadores da América.
15: Ele tem muito gol.
8: Nossa.
15: Eu vi essa estatística assim, meu, é absurdo.
10: Os caras fizeram uma homenagem pra ele.
15: É nível índio no Inter, assim, é gol pra caralho.
10: O programa aquele do Lucas e do Paulo Nunes ali. Depois,
15: segue o jogo.
10: Esse aí. Uhum. Os caras fizeram uma homenagem mostrando o primeiro ser humano em 9 Libertadores da América.
12: Flamengo e Palmeiras estão em lados diferentes?
8: Sim, né?
12: Do chaveamento? Final,
10: né? Pelo jeito, contar, né?
12: Tudo tem leva que estar, a crer, né?
8: É muito
12: provável. A não ser que algo aconteça. Problema, né? Porque agora, quem é que pega, né? O Palmeiras pega...
15: O Gustavo Gomes tem quase 50 gols com a camisa do Palmeiras. Tem atacante da dupla Grenal que não tem...
10: Não tem carreira.
13: Tem atacante na história do Palmeiras que não fez isso aí.
15: Meu, os caras zagueiros tem 47, 46.
13: O Palmeiras é bom pra cacete.
15: Mas é absurdo, velho.
13: Ele é um fenômeno, mas...
15: Meu, pra um volante, pra um meio campo, às vezes, 50 gols é gol pra caralho.
13: O azar dele é ser paraguaio.
10: Pô, tu quer ver? Eu tava assistindo um corte ali, só que ele tava meio confuso, porque você vai entender agora porque que é o confuso. Era o Gabiru. O cara perguntou pra ele quantos gols ele tinha na carreira e falou que achava que tinha uns 36.
15: Não.
10: Eu também acho que tá errado, senão acho que ele fez mais só no Atlético Paranaense, ele fez uma
12: cara, paulada. Ele tem
13: mas ele era, dois, mas ele era dois, mais meio atacante, né? Ele não era...
10: Mas no Atlético Paranaense...
13: Ele não era pifador de botar os caras na...
10: Ele fazia gol naquele time campeão brasileiro, cara.
12: Cara, e ele tem um
13: dos gols... Boa do Geninho,
12: ele tem um dos gols mais importantes da Libertadores, que a galera esquece. E eu falo muito isso com os jogadores do Inter lá no meu canal, lá quando a gente fala de 2006, que é a virada contra o Pumas. Que é o terceiro gol da virada é dele. Porque o Inter toma 2-0 do Pumas aqui em 15 minutos. 15 minutos! E, cara, eu até falei esse dia numa entrevista, eu até não posso divulgar a entrevista que eu fiz ainda, mas depois eu falo, com um cara que tava lá em 2006, e eu falei pra ele a mesma coisa que eu disse pro Ting e pro Bolívar. Eu tava nesse jogo. Quando o Pumas fez o 2-0, em momento algum eu fiquei apavorado. Eu sabia que o Inter ia virar. Era assim,
15: só no Atlético Paranaense ele tem 30 gols.
10: Eu falei que tava.
15: Mas não é muito mais, assim, é entre 60 e 70 gols pelos sites que eu procurei.
13: A gente não lembra do Gabiru jogando depois do gol nele contra o Barcelona.
15: É que depois ele não jogou mais.
10: Não.
12: Mas nem precisa.
10: Não.
15: É que depois ele não jogou
13: mais. Não, é sério, se a gente fizer um levantamento dos jogos, ele pós Inter Barcelona. Não lembra mais.
15: Não, mas é que vira o ano 2007, ele vira até titular, assim. Ele joga o Gauchão ali várias partidas como titular.
13: O Gauchão de vocês é horrível. O Gauchão de vocês é horrível.
12: Não sabe, mas ele tá em Yokohama até hoje.
13: Eu sei disso, eu ouvi vocês falando.
12: Esse dia ele veio no jogo do Jota Quest aqui, mas ele tá lá.
10: 11:30, a gente já volta com bola.
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6: 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Estamos de volta, é o Bola nas Costas, até o meio-dia, chegando junto contigo, falando de futebol nas ondas da Atlântida, em todo o Rio Grande do Sul, e conectando com a rapaziada nas plataformas digitais, agradecendo, tu que consome o Bola no Spotify e faz deste podcast o mais ouvido quando o assunto é esporte. A gente fica muito feliz. 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Abrindo o microfone dos amiguinhos aqui, de volta com Bola. Alguma movimentação aí já em função de final de semana, Campeonato Brasileiro?
7: O Inter apresentou ontem o Eliasson, o Eliasson Santana, e aí ele já está no BID, já pode ficar à disposição para enfrentar o Atlético Mineiro. O Atlético Mineiro se classificou ontem para quartas de final da Copa Sul-Americana, na última bola do jogo. Tava perdendo o Bragantino de 2-1, e aí o Coelho fez o gol, o Atlético empatou, como tinha vencido o primeiro jogo, se classificou. Então o Atlético, que chega para jogar no sábado em Porto Alegre, vai ter tido o desgaste de um jogo de ontem que ele teve que correr até o final. E na terça-feira tem Atlético e Cruzeiro, pela Copa do Brasil.
8: E o Cruzeiro caiu da Libertadores.
7: E o Cruzeiro caiu da Libertadores. Então, talvez aí o Atlético, como ele já não vai ser campeão brasileiro...
9: Poupe jogadores.
7: Talvez ele dê uma controlada nos jogadores. O que, de certa forma, óbvio que é sempre melhor enfrentar reserva do que titular, mas às vezes os reservas estão a fim de mostrar serviço, aquela coisa assim.
9: E o elenco deles não é ruim, né?
7: E eu vi então, um pessoal, ontem teve uma enquete, sobre o pessoal falando, porque se o Inter e o Grêmio tinham que preservar jogador...
8: Preservar pra quê?
9: Estão loucos.
7: Não dá pra preservar nada. Se fosse pra preservar... Juro, é mais loucura.
9: Tem que jogar até quebrar.
7: E no Grenal, se fosse... Te juro, que é Grenal. Não fosse. Era pra preservar na Copa do Brasil e salvar o Brasileirão. É o Grenal. O Grêmio apresenta hoje o Danilo...

0: Barbosa, ele também já tá no BID, também pode estrear no final de semana. E talvez estreie no final de semana, porque o Nardoni tá machucado, e por um bom tempo, e o Dodi também tá machucado, e talvez fique fora por um tempinho também, então o Danilo Barbosa pode até ser titular do Grêmio, junto com o Vilhaçante e o Krovinovic, deve ser um novo meio campo do Grêmio aí pra essa... E tem o Noriega ainda, né? Mas é desses aí, desses quatro, três vão jogar.
1: Tá bem. O que, que temos de tweet retrô aí?
0: Ah, meu, Museu de Memes do Grêmio tem dias que os caras... Eu sou fã dos caras, eles sabem disso, mas tem dias que eles se superam.
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0: O Museu de Memes do Grêmio pegou um vídeo do... E eu tenho que dar a legenda antes de dizer o vídeo, tá? É, Rafinha Bastos falta ao trabalho.
1: Tá.
0: O Marcelo Taz, dois pontos.
1: E vamos aí, meu lá, vídeo. Abrindo aqui pra sair com o som.
4: O senhor desapareceu! O senhor desapareceu! O senhor tá preocupado?
0: Ué?
4: Onde o senhor está? O senhor desapareceu! Não,
5: não é. Explica aí pra
4: gente. O senhor desapareceu! O senhor tá preocupado com a liga? Onde o senhor está?
1: Ah, tá
4: preocupado
1: com a liga. Pô, essa aí tem que ter ref, hein?
5: Ah, ô meu, que gênio, cara. Que eu genialidade.
0: Eu queria saber como é que funciona a cabeça, cabeça
5: que
0: dessa.
5: Cabeça?
1: A do Baldasso?
0: Não, a do Baldasso exige muito...
5: Explicando, tá? Há 15, 10 anos, quando existiu o CQC, o Marcelo Taz era um dos apresentadores e o Rafinha era um dos co-apresentadores. Ao mesmo tempo, o Rafinha Bastos capitaneia um segundo programa chamado A Liga. Então, na segunda-feira tinha o CQC, na terça tinha A Liga. O Taíde
1: era muito bom.
5: O Taíde era do elenco também.
0: Baita programa.
5: Então, o Rafinha ele começa a participar de menos quadros do CQC. Eles, no fim do...
6: O primeiro que ele larga é o Protesto já. Aí entra o Oscar Filho, que é a metade do tamanho dele.
5: Isso aí. Então o Rafinha Bastos estava só na bancada porque ele apresentava a Liga.
7: Eu me lembrei agora que esse programa Liga, cara, teve aquela matéria que o Cazé, que era da MTV...
5: Foi mendigo?
7: Não, aquele vai lá nos Barra Brava do Boca.
5: É verdade. Sim.
7: Lembra? Que ele é recebido pelo... Como é que é o capo aquele lá dos Barra Brava do Boca lá?
1: Esqueci o nome
7: dele. Um que é um grisalho.
1: Sim.
7: Cara, ele vai lá, velho.
6: É que a Liga, na real, ela nada mais é que uma inspiração no antigo jornalista de São Paulo, Goulart de Andrade, que é o cara que fazia o Vem Comigo.
7: É o...
6: Fazia
7: não
1: é o Plantão
7: da Madrugada.
1: Não, é o Dizeu. É o Dizeu, Rafael Dizeu.
7: Rafael Dizeu.
6: E aí ele fazia um negócio que era o Vem Comigo.
5: Qual era o apelido dele?
6: Que ele pegava e ele
1: ia na madrugada. Isso aí, tu tá certo, ela, Abuelo.
6: Isso, aí ele pegava e ia...
1: Calma, Gomes.
5: Não, mas eu falei rindo, eu acerto pouco.
7: Mas é que o nome era outro, por isso que a gente não veio contigo.
6: E aí era isso, ele fazia um negócio de, tipo assim, que ninguém fazia, que era o quê? Ah, vou me vestir de... Vou me travestir e vou ver como é que é a noite das mulheres que trabalham na noite. E tudo mais.
1: Era jornalismo gonzo na essência, assim, né?
6: Tanto é que ele é o cara que leva o Faustão pra TV, né? Deu Goulart de Andrade, porque ele vai filmar o programa do Faustão, o Balancê, que era um programa clássico da...
7: Deus a ver.
6: E aí ele... e meus... Puta que pai, puta, meu. É assim que pensa a cabeça do Museu de Memes. E aí ele fala assim, cara, isso aqui é um programa de TV, cara, não é mais de rádio. E aí ele leva pra Gazeta, e aí depois é história.
0: É curioso, né? Deu uma coincidência que os dois adversários do Dupla Grenal se enfrentaram ontem. A gente falou do Atlético Mineiro, que se classificou, e o Bragantino vai enfrentar o Grêmio agora. O Bragantino só tem o Brasileirão pra jogar. E o Bragantino tem um fenômeno curioso, que ele sempre começa muito bem o Brasileirão, depois ele desanda, e aí ele vai sempre termina, será que o Bragantino não vai fazer os pontinhos que faltam pro rebaixamento? Esse ano ele tá um pouco melhor, ele buscou um empatezinho xarope com o Atlético Paranaense, um lugar difícil de arrumar ponto. Então esse Bragantino eliminado... Mas que fez um bom jogo ontem com o Atlético Mineiro, que vai enfrentar o Grêmio. O jogo do Grêmio com o Bragantino é domingo, às 4 horas da tarde.
5: Tudo que o Bragantino contrata bem do meio pra frente, eles não sabem contratar goleiro, né? Porque o goleiro
0: deles era... Esses dias o Thiago Volpi deu uma entrega... Não foi com o Atlético Mineiro?
5: Foi que, ele, né? Que ele vai dar um chute, ele foi em bola.
6: Mas ele aquele é cara bola, que era do Galo.
5: O Cleiton.
0: Cleiton foi que levou o gol.
5: Falca, ontem, que frangueia toda vez que eu assisto.
6: Antes era o Júlio César, que foi goleiro do Corinthians, um carequinha. Foi campeão brasileiro, campeão
5: da América.
6: Não, acho que o Júlio César é campeão do mundo até, cara. Acho que ele é reserva. É um dos goleiros.
5: Meu, mas toda vez que eu vejo assim, o Bragantino tem um bom time, o goleiro é um frangueiro. É impressionante. Outro assunto que eu queria trazer também, rapidinho. Desculpa. Eu
0: tô não, nós cortando. Ficamos devendo. O adversário do Flamengo ainda não vai ser definido nessa semana, porque Palmeiras os jogos também. Da Colômbia, eles não puderam ser jogados na semana passada por causa do terremoto. Então, é Tolima, que jogou ontem Independente Del Valle, o Independente Del Valle ganhou de 1-0. Ganhou, né? Então, na volta, é muito provável que seja Flamengo e Independente Del Valle.
7: E o Palmeiras?
0: O Palmeiras enfrenta o quem sobrar de Mirassol e LDU.
7: LDU.
0: É. Então, que é hoje à noite e que tem como principal atração no time do LDU o nosso Daverson. Centroavante Daverson. E hoje à noite também tem pro lado onde tá o
7: jogo
0: Flamengo,
7: de ida foi 1-1, né?
0: Foi 1-1.
7: Mirassol e LDU.
0: O Mirassol tava ganhando até o final do jogo e levou um empate. Isso. E hoje tem Corinthians e Rosário Central. O jogo de ida foi 0-0, uma guerra em Rosário. E hoje o jogo da volta pra quem
7: com,
0: se classificar em
7: frente aos
0: Estudiantes. Não sei se ele vai jogar.
5: Bah, que
0: vai
5: boa
0: jogar,
5: pergunta. Será?
7: Eu acho que sim.
5: Porque na primeira fase ele tava inscrito,
7: é
5: né?
7: É que eu vi umas imagens ontem, eu vi umas imagens onde um treino e apareceu um cara com uma fitinha no cabelo treinando. É ele, né?
5: Não, eu queria puxar o assunto porque o Inter lançou. Então puxa o assunto. O Inter lançou a terceira camisa e aí tá na live, que é homenagem a.
0: Não, tem... desculpa, só pra não perder.
5: Que?
0: O Corinthians, segundo algum lugar que eu vi, e eu até pesquisei pra confirmar, o último gol do Corinthians na Libertadores como visitante em mata-mata. Foi o do Romarinho.
7: Não pode ser.
5: É sério?
7: Não pode ser.
0: Fora do Brasil.
6: Mata-mata, pode ser que eles
0: porque eles são 300. Porque eles estão sempre eliminados nas oitavas de final.
6: É 12, assim. Cara. É 12?
7: 15 anos.
0: Eles vão jogando.
6: Não, foram 14.
0: É?
7: Aliás, vocês viram que o Palmeiras meteu ontem, depois na rede social do Palmeiras?
0: Não.
7: Cara, eles meteram uma paródia do Scarface, do cartaz do filme. E dizendo ali, nós temos 150 vitórias na Libertadores. Eles têm 149 jogos. Se referindo ao Corinthians.
0: É.
7: Não, tipo, cara.
0: Eles estão numa troca de. Desde o Depay e tal.
6: Legal.
0: Eles estão numa troca. Mas vai, Rafa, desculpa aí. Agora.
5: Não, que ontem o Inter apresentou pra imprensa só a terceira camisa. Teve até o evento. Eu, Lele, o Vini, a gente foi convidado, mas a gente tava num evento aqui da empresa, a gente não conseguiu comparecer. E, cara, é muito legal as referências ao Japão que essa terceira camisa faz. Vamos lembrar, né?
6: Muito bonita a camisa.
5: É também uma referência aos 20 anos do Inter no Mundial, porque o Inter vai ao Japão conquistar o Mundial contra o Barcelona. Então ela tem referências japonesas, a apresentação dela é com anime. A gente sempre fala das coisas curiosas que os outros times fazem. E aí quando eu vi o Inter com referências de anime, de mangá, assim, fazendo uma apresentação de camiseta nas suas redes sociais, e essa camisa também, eu achei muito legal.
0: Vai usar em jogo?
7: Eu acho que tem que usar uma vez.
5: Eu acho que vai. Eu acho que é capaz de usar sábado agora. No... jogando em casa contra o Atlético Mineiro, também pelo evento de lançamento.
0: Aí o Inter, que a gente tá falando de rede social, o Inter não pôde nem surfar uma onda que era dada pro Inter, que foi o Juan Gamper ontem.
7: Sim.
0: Foi Barcelona e Al-Ahly do Egito.
7: Eu me esqueci de falar isso.
0: Os dois adversários do Inter no Mundial, 20 anos depois. E o...
6: O Inter ganhou...
0: Só que o Inter não ganhou do Remo.
6: O Inter ganhou a Juan
0: Gamper. Então não pôde nem brincar com isso.
6: 82 ou 4?
7: Bah. Cara, eu acho
8: que é dois, porque o Maradona...
7: É a estreia do Maradona no Barcelona, e na época o Juan Gamper não era um jogo único.
0: Era um torneiozinho,
7: Eram quatro times que jogavam, e os dois vencedores decidiam.
6: E o técnico do Inter?
0: Era o Guedes, né?
6: De Ernesto Guedes,
7: cara. O Inter elimina o Manchester City. O Barcelona.
0: O Barcelona City, e o Manchester City no...
8: E o City, City era banco, né? O
6: City existia, né?
7: Não interessa.
6: City nem existia.
7: É que o Inter é o único...
6: O
7: Inter é o único clube sul-americano que venceu o Juan Gamper, né? Na história. Importante pontuar isso, né? Vários.
5: E ganhou do Barcelona do Maradona e do Barcelona do Ronaldinho e do Messi, né?
7: É, o do Messi empatou, eles tiveram ganhando nos pênaltis, mas é difícil, né? O Barcelona não conseguiu ganhar do Inter nos 90 minutos com o Maradona, com o Ronaldinho e com o Messi, né? Aí fica difícil, né?
6: Boa,
7: vou chamar de freguês, vou chamar quem, né? Aqui, ó, mandei pros guris dos vídeos botar ali, ó. A postagem do Palmeiras diz o seguinte, ó. Tá aqui, ó, é um porco no lugar do... No lugar do
0: caralho,
7: do Al Pacino. Aí diz assim, ó.
5: Não, é um porco, velho.
7: Diz assim, ó. Libertadores é pra porcos.
0: Ah. Né?
7: É pra poucos. Daí tá ali em vermelho, assim, do lado preto. Nós temos 150 vitórias, eles têm 149 jogos.
8: Saia do Grêmio e brilhe. Versão? Temos um novo capítulo. Léo Pérez.
0: Sério?
8: Ex-Grêmio eleito melhor em campo na estreia na Argentina.
0: Não. Peraí. Essa olha, eu vou defender.
7: Só rapidinho, tá na live ali, ó. Cara, que cornetas aí, hein, meu. Tá louco.
8: É, essa é forte.
6: E é uma bela estampa pra fazer uma camiseta.
0: O Marcelo já me mandou.
5: Já fizeram.
0: Mas Mundial nós temos dois.
7: O que o Léo Pérez fez ontem? Uma bucha?
8: Não, ele foi eleito melhor em campo.
0: O Racing jogou pela Copa Argentina ontem contra o Belgrano, né? Se eu não me engano, mas...
7: Pá. Cara, o que que tá acontecendo, cara? O Alan, o Rodrigo, que saiu daqui e fez um gol de Copa do Mundo. Que,
0: cara, talvez.
7: Talvez o problema seja aqui, então.
0: Não, não é isso, Lelê. Não é isso. É que lá o campeonato é mais fácil.
6: É que nem o namorado ser o melhor jogador do futebol colombiano, o melhor driblador.
0: Se tu botar os caras da primeira divisão do Brasileirão pra jogar o Campeonato Gaúcho, os caras também vão se destacar.
7: Cara, é que essas coisas elas são muito loucas, cara. Ontem eu já vi uma galera falando mal do Sanabria, porque ele tem dois gols, não sei o quê. Cara, daí alguém fez o comparativo, por exemplo, com o Carlos Vinícius, que tinha três gols também no mesmo período do Sanabria. Aí o cara chegou aqui dizendo, vou fazer gol. E aí?
6: A gente não sabe como tem cara que tá voando e vem pra cá e não joga nada. É isso.
5: Porque nesse momento do Inter, o Inter ou vai contratar um jogador que tecnicamente não é bom o suficiente, ou um jogador que tá vindo de lesão, ou um jogador que tá numa fase, ou um jogador que ama muito o Inter. Não existe a possibilidade do Inter contratar alguém no auge atualmente. Não existe, não tem como.
8: E o Alejandro vai pro banco, então.
6: Puta, Alejandro é muito bom. Pô, bela pedida.
0: Essa eu não tinha visto ainda.
6: Alejandro.
5: Eu vi. Os caras falaram
7: pro estádio. Ele vai para o lugar aonde ele está querendo ficar. É. Né? Lamento por ele.
5: Não pode o cara ser o único centroavante do elenco e perder pra ele mesmo. Não pode.
7: Como, cara. O Alejandro me pegou muito.
0: Eu não lembrava se era ainda, não era.
8: Não, mas parceiro dos guris, dá pra falar aí.
6: Né? Vai no Cavanhas.
5: Não, tem que ir, nós vamos levar o Alejandro.
6: Vamos levar o
7: Cavanhas. Não, cara, como assim, meu?
5: Ah, mas não tá adiantando nada, pelo menos vamos fazer um conteúdo, Lelê.
8: Não. Amaciar o cara.
7: Eu que tenho que ir no Cavanhas agora com você.
6: Pô, tu falou isso aí agora.
5: Eu fui no Cavanhas, eu pedi uma maionese, veio o palhaço maionese. Eu juro, entra lá no perfil, tem o vídeo, cara.
6: Mas agora eu lembrei de uma que foi o nosso lateral, o glorioso João Pedro, né? Que o cara foi entregar um lanche pra ele na praia, uma publi e tal.
5: Ah, eu vi.
6: Caramba, quatro. Adams, sabe que ali na porta ali tem um recado pra ti. Só que ele foi entregar uma publi, entregando um lanche pro cara. E aí a gente começou todo mundo a comentar no bagulho. O cara tem que desativar os comentários. Não, para com isso, cara. Nós te pagamos pra tu não entregar pro João Pedro o lanche, cara. Para com isso, o cara já não tá legal, não tá firmezinho. Tu vai me dar lanche pro cara, para com
8: só
6: isso.
8: Só vale lembrar eu que o vínculo isso, do Pérez com o Grêmio, ele vai até o final de 2029.
6: Não, mas apostamos legal. Mas o cara, daqui a pouco ele volta como grande nome do
8: futebol. E ele foi comprado por quase 3 milhões de dólares, que dá uns 15 palitos.
6: Nós gostamos, cara, nós gostamos disso aí. O cara compra o troço, é que nem comprar Maréia, Meri, Elba.
7: Cada vez menos eu vou falar de contratação quando ela chega. É só pro cara errar. Tem um monte de cotação que chega,
8: eu normalmente eu ajo assim, cara, mas eu já me entrego rápido já também. Se eu já vi que não vai sair,
5: A gente dá uma insistida ainda. O Alejandro, a gente desistiu só agora.
0: Assim,
5: o Alejandro teve chance pra caralho.
0: Rapidinho sobre o Alejandro, assim. Pô, cara, vou tentar não ser pejorativo, por mais que aqui seja um programa disso, de arquibancada. Mas é inadmissível um profissional se apresentar numa intertemporada fora de forma.
5: Não, e não é janeiro.
0: Não, mas que... Cara, eu acho inadmissível um jogador que tá no momento da carreira dele. Ele tá trabalhando como jogador de futebol. E ele tem entre, sei lá, 18...
5: 40, 18 e 40.
8: E 40 anos, problema? Que quer posso jogar? Falar? Não é merchan. Pastachu tem gramado. Esses caras vêm pra cá e enlouquecem.
0: Pode ser.
8: Muita massa.
0: Pode ser, cara.
8: E é bom.
7: Tá, mas então vamos começar a botar em contratos aí, então. Mas assim, se tu perder a tua forma física, que tu é obrigado a ter como atleta, nós vamos descontar o teu salário.
6: Não, só um pouquinho, mas é possível. Não, mas é que nem tu querer contratar alguém e cobrar ética.
7: Não, mas só
6: tem
7: pouquinho.
6: Tem que vir um jogador, não, tem que ter porra. Um atleta, tem que ter implícito isso.
7: Tu parte do princípio
6: que vou contratar um jornalista, olha só. Primeira coisa, tem ética.
7: Beleza, mas tudo bem. Velho. Tudo bem, cada
6: profissão. Falando óbvio.
7: Agora, a gente tá falando de um mercado que movimenta dezenas de milhões de dólares todo mês. Eu tô falando de um jogador, um profissional que é contratado e recebe no mínimo 3 dígitos.
8: Nenhum atleta de alto rendimento gordo. Pode estar gordo.
0: Mas e a tua vida? E a
6: posso
0: tua
6: falar,
0: vida,
6: cara, tá gordo? Não, eu não tava.
7: Até pode estar. Tá.
6: A gente claro. Pode.
7: Tu pode estar
5: falando. Claro que pode.
7: Eu mas então gordo. Entrega. A gente viu eu vi o Walter jogar acima do peso e entregou.
8: O Ronaldo Fofonho.
5: Cara, o Ronaldo gordo, meu, ele acabou com a Copa do Brasil.
0: Não dá pra usar como exemplo. O Ronaldo, ele ficou gordo por muitas questões. Por muitas questões. E entre elas, muitas lesões.
8: E
0: entre elas, hipotireoidismo.
6: E ele foi morar em Milão.
0: Ele já era italiano. Mais velho. Porra, velho. Ele já tinha feito o nome dele. Claro. O Ronaldo, quando ele ficou gordo...
8: Ele tava indo pras cordas.
0: Ele não precisava mais.
6: Vamos falar real. O cara jogou duas Copas. Muito bem como ele não fez nada. Uma tava no banco e nem jogou.
7: Pode ser exemplo.
8: Esses dias viralizou um corte dele. Acho que até em função do Alejandro.
6: Cara, que ele tivesse monjaro pra ele jogar.
8: Que era ele fazendo um treino na finaleira dele no Corinthians. Cara, ele tava imenso, meu. Ele parecia uma geladeira duplex. E os caras mostrando o movimento dele, que ele ficava com os dois pés no ar ao mesmo tempo pra dar um drible no cara.

0: Aham. Meu,
1: não, quando ele
0: era um absurdo.
1: Tem um gol que ele faz na, desse interior de São Paulo, assim, para um campeonato paulista, que até que ele pula na grade depois, cara, a arrancada dele.
2: É o primeiro, peso, não, né? O primeiro gol dele.
1: Em altíssima velocidade, mesmo para um cara completamente fora de forma.
2: Mas é de cabeça,
1: ideal,
2: né? Que ele quebra o alambrado.
1: Então não é o que ele...
2: O que ele quebra é o alambrado, é o primeiro gol dele.
3: Ele marca em cima do Marcão, isso, cara do Inter.
2: Isso. Aí ele sobe, ele cabeceia, ele pula e quebra o alambrado.
1: Esse eu tô falando é um que ele ganha na corrida. Ele, tá, mas agora é adiantado, ele ganha do Rogério Ceni.
3: Tá, mas é que pra mim esse é o nível, tá? Se o cara for o Ronaldo, ele pode ser gordo. Acabou, velho.
1: É isso.
3: Ele não pode ser gordo se não é o Ronaldo. Cara, o Walter não conseguiu jogar gordo.
2: Não, não conseguiu jogar magro.
3: Não, ele jogava bem.
2: Não, Léo.
3: O Walter magro, Libertadores de 2010, a fase de grupos é toda dele.
1: Mas quantos anos ele bota o Walter
3: no,
1: jogou?
3: Ele bota no bolso, resolve, aí entra na cabeça dele que ele precisa de um aumento salarial, lá se tranca no apartamento e então é obrigado a vender ele. Ele magro, ele era muito bom de bola. Aí ele vai ficando acima do peso e ele não consegue, ele vai ciscando de um time pro outro. Aí no Fluminense ele tem lampejos, no Goiás a mesma coisa. E vai indo, ele não consegue. Ele tá jogando na terceira divisão do Rio Grande do Sul, não, segunda divisão da Paraíba.
2: Ele já foi jogar futebol
3: não
2: society,
3: consegue.
2: Ele voltou, ele vai.
3: Então, cara, o Alejandro joga menos que o Walter. Então,
4: cara, nós estamos falando de um exemplo de um jogador
2: há
4: 16 anos atrás, tá? Agora tu pega, cara, o que a medicina evoluiu nesses 16 anos. A evolução do salário que esses jogadores recebem hoje em dia. Então, assim, cara, eu tô em 2026, cara. O mínimo que eu tenho que exigir de um jogador que joga num clube como o meu, que tem mais de 100 mil sócios, é um clube campeão do mundo, que tá talvez na pior fase da sua história com relação a não ter uma perspectiva de ganhar algo, é comprometimento.
0: Então,
4: se esse cara não tem o comprometimento, velho, eu não posso defender
0: ele. Nós temos a receita pra ele, e não tô falando de Rango, Alejandro. Chega aqui, ó, vem comigo.
5: Lance polêmico.
0: Fala com o Alejandro então. 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Tá gordinho? 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
0: 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Tu vai chegar no shape, velho. Verãozinho, vai usar até sunga branca, irmão.
2: Pra mostrar ali o pacote.
1: E não é só pelo Inter, é por ele também, porque depois dessa passagem dele pelo Inter...
4: É ruim pra ele.
0: Quem é que vai querer?
3: O Vitória.
2: Série B, tu bota ele e mete 40 gols na Série B.
1: Mas ele tá na primeira divisão.
0: Mas o que é o Elvis na Ponte Preta, cara?
4: Mas então tá.
1: Tu viu a situação da Ponte Preta?
4: Se o cara almeja isso pra carreira dele, ele não pode jogar no Inter.
2: Aí beleza. Mas a culpa não é dele.
3: Como que não?
2: Não, a culpa é dele. Tu fala assim, o cara, quando tu fala a frase, aí ele não pode jogar no Inter. Mas contratar o cara, ele joga no Inter.
3: Não. Okay. Ele gordo não pode jogar no Inter.
2: Não, okay.
4: Mas, Léo, eu também acho que não deveria ser contratado. Isso é outro assunto. Agora, a partir do momento que ele foi contratado, se ele é um profissional, ele tem que dar o melhor de si. Ele não pode estar jogadinho nas cordas. Se ele voltou da intertemporada acima do peso, beleza, véio, acontece. Agora, tu vai lá
1: 40 dias pra
4: e te prepara, porque depois tu entra em campo, tu tá ali no grupo, tu vai ser chamado pra entrar em campo.
3: Caramba.
4: Aí tu entra em campo e é um cara que erra tudo que faz em 15 minutos de jogo, aí tu tem que aguentar no tranco
3: agora. Meu, vocês tiveram há pouco, meu, o Doga 10, quando engordou, não conseguia fardar, velho.
1: E a prova...
3: E ele era o Douglas, velho.
2: Mas ele foi lesão também.
3: E aí ele engordou por conta da lesão e não conseguiu voltar a ser o que ele era.
0: Aliás, Douglas, viu uma foto, irmão. Pô, o Douglas ouve a gente,
4: cara, o Diego Souza.
2: Tem que vir aqui.
4: O Diego Souza.
0: Virou um tenor, velho.
2: Ele virou, ele gordo, virou um baita trovante.
3: Cabeludo grisalho.
4: O Diego Souza, ele teve um ano que eu me lembro que ele se apresentou assim, do peso no Grêmio, e ele metia gol, velho.
0: Sim, parecia um tanque, né?
4: Aí, pô, teve a crítica que ele tava acima do peso, o cara continuou metendo gol, depois ele volta pra condição normal, então assim, não tem problema. Desde que isso não prejudique a tua performance. Se tu tá acima do peso, a tua performance é patética, e tu recebe grana pra isso, não dá, velho.
1: E a prova de que ele tá acima do peso, tá fora de forma e tal, é que ninguém contestou. Tá se falando disso, tô falando nem dele, nem da parte dele, nem da parte do Inter.
4: Sim.
1: Todo mundo sabe. Porque se
2: tiver,
1: fosse... Não, olha só ali. Ele tá mal. Ele errou tecnicamente. Já teria corrido todo mundo pra dizer, não, gente, olha aqui, ó, tá aqui os exames dele, ó, tá aqui, ó, não.
4: Ele tropeçou e acabou fazendo a falta, beleza. Não, ele fez a falta de uma... Aquele tipo de falta ali, cara, não tem justificativa pra tu fazer. O cara tava indo direção ao meio de campo, de costas pro gol.

0: E o Kike Oliveira?
1: Calma. Kike Oliveira pode entrar. Luiz Carvalho.
2: Tá.
1: Mazzaropi. N. Não lembrei de ninguém, mas lembrei.
2: Nildo.
1: Isso aí.
2: Tá.
1: Ó, Ortunho. P. Paulo Nunes. Q. Não tem ninguém. Q é foda. R. Fui no Renato. Não adianta. O Renato, ele merece Porto, ele merece tudo. S. Scolari. Não achei nenhum jogador com S. P de Tarcísio.
3: Pô, Silvio Nete, cara.
2: É. Silvio Pay-Per-View.
3: Silvio Pay-Per-View.
1: Ele merecia só pelo nome. Já é que claro. Tá, cara, tô aqui no Silvio Pay-Per-View.
3: Ah, grande.
1: V de Valdo. X, o Natan me soprou
2: que
1: um
2: é
1: cara
2: o com... Tem o Tarcísio?
1: Tarcísio, óbvio.
2: Ah, tá. Tarcísio,
1: Flecha Negra. V, Valdo.
2: E U?
1: Desculpa. U, não vemos ninguém.
2: V de Valdo.
1: X, o Natan veio com muito bom. Só o sobrenome. Xoxó. Sofreu o pênalti 95, seria, o cara merece.
3: Seria engraçado.
1: Zinho. Y.
0: Xoxó nosso... tá na lista, então.
1: Xoxó tá. Zezinho, Y. Nós podíamos roubar e meter o Yura com Y e vagar o I ali. E W.
3: Não, o pintor se passou.
1: Walter Kahneman. Mal, o cara errou. E Walter Kahneman. Então faltou três. Se você ouvir, te manda pra gente.
3: Que marca ali no arroba bola nas costas ali.
1: Pra gente poder chegar e levar lá pro presidente. Cara,
2: mas tem várias letras aí polêmicas.
0: Eu
2: aí.
0: Acho que
1: qual
0: o Inter teve um jogador com Y. O Ian. Lembra?
2: Teve. O Yuri Alberto.
0: Yuri Alberto.
1: Qual que tu achou polêmico?
2: Ah, vários, meu. No A ali tem...
3: Não, mas D. É o pavilhão.
2: Quem é que tá com pavilhão? D? Quem é que tem. Tá com D?
1: Darley, pô.
2: Ah, tá. E o Dinho?
1: Mas é o Darley. Ô, tem Léo. Um cara com não, D, é o Darley.
0: Ô, Léo, tem. É que tem um, tem não, um monte de nome aí que
2: os gremistas... Quem é que tá no P? Quem é que tá
0: tem
2: no
0: tem um monte de nome aí que pra é alguns gremistas não existem, né?
3: Vai no G.
0: Porque são todos pré-83, né?
3: Que é o G aí, Gordo.
0: Os caras que dizem...
1: Gessi.
3: Né? Ah, é da,
0: Ô, Léo, tu vai ter que apresentar uns gremistas.
3: Eu tenho uma saída.
0: Aí pros torcedores.
3: Eu tenho uma saída, ó.
0: Pré-83, os caras não existem.
3: Deixa eu dar uma saída. Dá pra gente falar um pouquinho.
1: Então não precisa fazer estrada pro portão.
0: Pô, quase não falamos de Grêmio.
3: Não.
0: Fazendo a lista de portão da arena e não falamos do Grêmio.
1: Fala.
3: Perdi a linha de raciocínio. Teu hiperfoco.
2: Era do G.
3: Isso, não, eu tenho uma solução. Tem os blocos na arena. Aí, tipo, G lá, beleza, entrou no portão, Gessi.
1: Gessi,
3: tá pô. Bom, aí tu vai ter o bloco Jeromel, aí tu vai fazendo os blocos entendi. Com os caras.
2: É uma boa saída.
0: Aí, Juarez, aí os caras vão Juarez, super...
1: o tanque.
0: Aí, é, mas aí o fato não, de se achar
2: a letra vai esperar. Mas aí no Q nós estamos querendo achar um, que é Nelson, com Q, não vai ter.
1: Não tem Nelson.
3: Fica ruim, não, mas aí fica só com aquele ali.
1: Não, alguém vai mandar com U também, U, tem que ter um jogador com U, pô.
3: Pessoal, mande pra gente na arroba ou bola nas costas que a gente quer dar uma olhadinha aí, se tu tiver também vontade.
2: O Bruno Vini.
0: Portão que a gente faz um lance, tipo assim, a gente aluga pro torcedor. Cada mês um paga um dinheiro e fica com a sua fotinho lá.
1: Sim,
0: seu nome lá.
3: Pode parecer idiota, mas essa ideia é boa, cara.
0: É boa, sim.
3: Essa ideia é boa, velho.
0: Portão que a gente renda portão, grana. Portão quem? Quem é você?
1: Portão Yuri
0: Gagarin. Portão quem? Quem é você?
2: Portão quem é engraçado.
0: Portão quem
1: portão
0: é você?
1: Portão quem?
0: Daí bota lá o... Palácio, não, Palácio Manés é o Léo não, Oliveira.
1: Ele não é de futebol.
0: Fica lá durante 30 dias, paga uma grana pro Grêmio.
1: Não, vou botar um gordo Léo, só pelo
0: tumulto. Pode ser?
3: Sinal marcou meio-dia, agora veio o Portão Rafinha.
2: Boa.
3: Portão Rafinha.
1: Portão onde é tudo liberado, né?
3: Pra fazer portão o discorama macena, agora, junto com a gente. Algum bolão aí, Lelê?
0: Pô, cara.
1: Não, Léo, tem lado,
3: Libertadores. Não, meu, bolão do discorama, porra, cara. Porra.
1: Ah, hoje ele tá mudado, hoje. Vai tocar hoje Milton Nascimento.
0: É, Man at Work.
1: Também de A a Z, a gente consegue fazer o bolão do Rafinha.
2: Boa Marley.
1: Red Hot.
3: Hoje tem aniversário de disco do Ace, dá pra ele fazer alguma coisinha aí, hein?
2: Não vai, não vai.
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5: E temos mais um dia de movimentação bem grande na Avenida Assis Brasil, na região da Fiergues, muito em função de evento que ocorre no local. Fluxo bem carregado já a partir da saída da Freeway para Assis Brasil e segue assim até a rótula da Bernardino Silveira Amorim. A partir desse ponto, as condições melhoram bastante. 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
14: É a memória da Atlântida. Vamos embora, hoje é comigo, quinta-feira.
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14: Pô, já tivemos toda a informação do que é o Discorama com esta abertura. Meio-dia e 6 minutos. Bom início de tarde, quinta-feira, na capital gaúcha. Chove muito no trânsito. Vem junto comigo. E agora tem Samsonic.

É uma sonzeira, o aniversariante do dia 1-12, o Robert Plant, vocalista do Led Zeppelin, tocando aqui no Discorama, seu trabalho solo, Big Luck. Sonzeira absurda. A primeira foi Semisonic com Secret Smile, meio-dia e 15. E o Fred Durst, vocalista do Limp Bizkit, hoje completando 56. Uma galera aqui na live, no @rafinha.menegazzo, pedindo música.

É o pedido da audiência aqui no @rafinha.menegazzo no nosso discorama. Meio dia e 23, a 1 da tarde tem o Pretinho Básico, mas tem tempo pra gente se divertir e curtir. E claro, matar a saudade. Discorama é pra isso. Live Forever, do Oasis, foi pedido de ouvinte. Limp Bizkit, o aniversariante Fred Durst, vocalista. Behind Blue Eyes, que é uma versão, na verdade, né? Robert Plant, completando 78 anos no dia de hoje, o vocal do Led Zeppelin. E a primeira foi Samsonic com Secret Smile. E assim a gente vai entrando nesta viagem, que é o Discorama na Atlântida. Em 2 edições, 6 da manhã, para despertar a galera com música legal. E ao meio-dia, antes do Pretinho Básico. O James Rain pede passagem, o vocal do Australian Crow, banda que marcou uma geração muito legal e segue com o seu trabalho aí agora solo, né? O James Rain fazendo show, quem sabe no Brasil. Hammerhead.

0: Pra fechar o bloco, mais um pedido da audiência, The Verve com Lucky Man. Muito legal esse som, o Discorama é pro Sicredi, sempre tem o crédito ideal pra sua empresa. 27 para 1, já voltamos.
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3: A previsão para o próximo sábado em Porto Alegre é de tempo firme, com temperaturas mais baixas, mínima de apenas 6 graus, com máxima de 15. 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
11: 22 minutos para 1 da tarde. Uma tem o Pretinho Básico. Esse aqui é um clássico lá de 1998. Entrou na trilha do filme Cidade dos Anjos, que também já tem um bom tempo.

clássico das músicas nacionais e internacionais. Eu tenho certeza que em algum momento da tua vida esse som te impactou e aí tu voltou no tempo. Ah, que fase boa, que época boa. É isso, é bom estar vivo. 11 minutos para uma da tarde. Ainda é cedo da Legião Urbana. Teve ainda Paralamas do Sucesso com Lanterna dos Afogados, outro clássico dos Paralamas. Goo Goo Dolls com Iris. 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E a gente segue nesse programa nostálgico, que é o Discorama, atendendo a pedidos da galera no arroba rafinha.menegazzo. Tá afim de participar? Tá afim de colar junto comigo ali? Pô, é só chegar numa boa. Mas se meter os dois pés, paz e bloco, é azar. Isso é meu. Audiência adora o mestre do Discorama. Não, mestre, aqui não é o teu lugar. Aqui quem tá agora é o Rafinha. Maravilha. Uma da tarde tem o Pretinho. Grande abraço para toda a nossa audiência, o mundo todo. Tem a galera que falou comigo aqui da França, de Portugal, de vários cantos.

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20: Olá, olá, muito boa tarde, amigo e amiga ligados na Atlântida, Rádio das Nossas Vidas. Estamos chegando nesta tarde de quinta-feira, 1h07 com o seu Pretinho Básico, primeira dose deste 20 de agosto de 2026, para os fabulosos biscoitos Zezé, carinho que vem de família há 58 anos. Muito boa tarde à estrela móvel da mesa de hoje, que é a Rodaica. Tudo bem, Rodaica?
21: Tudo certo. Vou fazer um agradecimento público, que eu prometi que eu ia fazer.
20: Agora?
21: Agora, bem rapidinho.
20: Claro, fica à vontade.
21: Porque eu só cheguei no programa antes dele começar.
20: Tá.
21: Só cheguei, porque eu pedi ao meu anjo da guarda que me ajudasse no trânsito até aqui, e ele abriu os caminhos congestionados.
20: Ele pegou teu carro como se fosse um carro de
21: brinquedo,
20: puxou. Vou
21: dar uma dica rápida. Foi. Vou dar uma dica rápida pra nossa audiência.
20: Qual?
21: Primeiro, acredite. Você tem um anjo da guarda, mesmo que não mereça. Tem gente que não merece. Converse com ele, troque ideia com ele, e quando sentir necessidade, peça algumas coisas que ele vai te atender.
20: Tá bem.
21: Só isso que eu tenho pra te dizer.
20: Bacana. Que bom que tu tem teu anjinho da guarda lá.
21: É anjão, sabe? Que eles são grandes, né?
20: Anjão.
21: São enormes.
20: Muito bom. 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Fala aí, meu querido Rafinha Menegazzo.
22: Boa tarde, Alexandre. Boa tarde, audiência.
20: Boa tarde. 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Tá ele, o colaborador Porã, bota o um sorriso no rosto e fala comigo, Porã.
23: Como é que tá, seu Alexandre, amigos da mesa? Boa tarde.
20: Tudo bem? Boa tarde, Porãzinho.
23: Meus clientes internacionais, recomendações tuas.
20: Oh, que legal, Porãzinho. 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Rafael Gomes, muito boa tarde.
24: Fala, Alexandre, boa tarde.
20: Boa tarde. 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Léo Oliveira!
24: E aí, meu jovem?
20: Muito boa tarde, Léo Oliveira, de volta de suas férias.
24: Tudo bem? Como
20: aproveitou?
24: É que
20: aproveitou? Que legal, hein?
24: Aproveitei, fiz muita coisa e um beijo pra todo mundo que achou que eu tinha saído da rádio. Vocês falaram no ar que eu tinha saído?
25: Não. Dessa vez não.
24: Dessa vez não.
20: Jamais faríamos isso. Quem fez isso foi tu, com um ouvinte, né?
24: O quê?
20: Tu fez isso com um ouvinte, que eu sei.
24: Fiz.
20: A ouvinte, ou o ouvinte te pediu, te perguntou se tu tinha saído da rádio, tu falei, sim, saí, fui pra rádio tal.
24: Isso.
20: Aí sabe o que tu fez, né? Tu mandou o ouvinte ouvir a rádio tal.
24: Não, ela tá ouvindo aqui, eu não sou tão importante assim. Não sou tão importante assim.
23: Não para de ouvir aqui.
24: Não, para.
23: Eu fiquei 2 anos fora da Atlântida,
24: ninguém
23: com as pessoas dizendo que estavam me ouvindo na Atlântida.
24: Isso, ninguém.
20: Ah, ou seja, não estavam ouvindo.
24: Não. Claro que não.
23: Então eles achavam que estavam me ouvindo.
24: É, obrigado. Tava mais quietinho por hoje no programa, então o cara achou que eu vi o Porã. Os caras ouvem o Potter aqui no programa, hein?
20: Não. Que loucura.
23: E até o Pedrão.
20: Vamos dar-lhe aqui nos destaques.
24: Aí, meu irmão.
20: Fala da pena, como é que tu tá?
24: Correria, né, meu
20: irmão? Coisa boa, tá aí.
24: Vê se eu posso ficar por aqui.
20: Com energia, ainda a pena.
24: Vê se eu posso ficar por aqui, né?
20: Oi?
24: Não sei se eu posso ficar falando muito aqui.
20: Porque... Não, pode sim,
24: é
20: tranquilo.
24: Lá, né?
20: Não, é lá.
24: Não dá pra botar em mim aqui.
20: Não dá pra botar em ti aqui, exatamente. Fica tranquilo. Hoje é dia do mosquito.
25: Olha aí. O animal
20: mosquito.
25: Que mais mata, né?
20: O animal que mais mata.
23: Exato. Matou 700 mil ano passado.
25: Não, isso é informação. Nem tudo eu brinco.
23: É informação,
25: nem
23: realmente.
25: Tudo eu brinco. Às vezes eu tenho seriedade nessa
23: o
25: fala aqui.
23: O mosquito
24: da dengue, meu.
23: Os mosquitos.
24: Chikungunya.
25: Também. É isso aí. É o animal que mais
20: mata. E hoje também é dia dos maçons.
25: Olha aí. Um abraço pro Adams. Né?
20: Os maçons.
24: O Adams é maçom.
20: Um abraço a você que é maçom.
24: Boa noite, todo mundo aí. O Adams é maçom. Oi, Ivan.
20: Boa tarde, Ivanzinho.
24: Tudo bom, Jorge?
20: Tá, deu um curto-circuito na minha cabeça. Falei, quem é esse?
24: Ah, sou eu, Ivan.
26: Fazia tempo que ele não vinha.
24: Fazia tempo que eu não vinha.
20: Pô, te ver. Onde é que tu andava, Ivan?
24: Tá sem meu crachá agora. Só o crachá pra entrar aqui.
20: Agora é só com reconhecimento facial.
24: E aí eu não consegui. Mas
20: aí eu quero ver o
26: crachá. O crachá é pra almoçar.
21: Não te reconheceram ainda.
20: É, o crachá é pra almoçar. Como é que tu entrou hoje?
24: O Léo.
20: Pulou a roleta.
24: O Joia Rara ficou dando um papo na moça da porta ali na
20: Érica. Ah, e ela não viu tu pular.
24: Na veterana ali, e aí eu peguei, pulei o negócio e vim.
20: Que desagradável.
24: O quê?
20: O que tu acabou de falar.
24: O quê? Pulamos a roleta?
20: Não, veterana.
24: Mas ela não é jovem.
20: Mas daí, não importa que ela é.
24: A gurezinha da porta.
20: Não importa que ela é uma colega nossa.
24: Realmente. Não, porque eu não...
20: Uma pessoa que está ali fazendo o teu trabalho ainda. E ganhando a sua vida.
24: Não assinar na minha carteira.
20: Mas é
24: ainda.
20: Nossa colega, já que não é tua, é nossa colega. Então respeito com a nossa colega. É muito nossa, querido ouvinte.
26: Nossa ouvinte.
20: Exatamente.
26: Ótimo, né? Ela odeia os cartões
0: do Seja Eduardo bem-vindo Chico. De volta, Ivan.
24: Oh, coisa boa estar aqui com você.
26: Ela odeia os teus cartões.
0: Odeia os cartões, é?
24: Ó, viu?
26: Puxa vida. Isso é coisa do ditador.
0: É.
26: Alexandre de Moraes Pérez.
0: Vamos entrar nos destaques do Pretinho para Massas Romena, 40 anos. 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Nos destaques do Pretinho que abrem com o Petinho Básico, o bichinho de hoje é o Paixão.
26: Olha aí.
0: Paixão é um gatinho do tutor Gilney Maier, de São Francisco de Assis, no Rio Grande do Sul.
26: Olha que gato bonito.
0: Que bonito esse gato, hein? Uma manchinha na
25: fuça. Saudade de um sol assim
26: cara
25: também.
26: Cara de mafioso.
0: Né? É, gato mafioso. Muito bem. 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Ouvinte aniversariante é o Kevin! Kevin Henrique Wanderer.
23: Olha aí.
0: Ele é sócio fundador da LW Concerto de Motores Elétricos em Colinas, no Rio Grande do Sul, fazendo 27 anos.
24: Oh, parabéns, ô Kevin.
0: Parabéns, Kevin.
24: Homenagem ao Macaulay Culkin.
0: Saúde e prosperidade. Deve ser, né? Porque idade era o nome do Macaulay Culkin, né? no Esqueceram de mim.
24: Qual
0: Kevin.
24: Idade é perigosa?
25: A idade perigosa, 27,
24: que
25: né?
24: Colinas era perigoso.
25: Não, toda cidade.
0: Colinas é perigoso. Vai que tu cai lá de cima.
25: Vai morrer.
0: Certamente deve ser num lugar alto no estado do Rio Grande do Sul.
24: Não, mas se também, se for baixinho também, a cara do Rio Grande do Sul ser um lugar que não tem colinas,
0: chamar de colinas, exato. Tipo, enfim. Aniversariantes famosos, a Demi Lovato. A cantora Demi Lovato Rodaica. Tá de aniversário hoje. Gosta da Demi Lovato?
1: Né? Gosto bem dela.
24: Muito bonita.
0: Tá fazendo 34 anos a Demi Lovato.
1: É. Superou várias situações difíceis e tá aí. Super bem agora, né?
26: Ela era da Disney, né?
0: Tá bem.
1: Foi, começou lá.
0: Tá.
26: Ela, Selena Gomez e Ariana Grande gravaram.
0: O Justin Timberlake também.
26: É que as três gravaram junto agora.
0: Ah, gravaram juntas. É. Tá.
25: O Justin era do NSYNC.
26: E da Disney.
1: Mas começou na Disney.
26: Era antes.
1: Assim como a Britney.
0: Britney Spears também. Andrew Garfield, o ator Andrew Garfield, está fazendo 43 anos. Ator e gato, né?
26: Homem-Aranha.
0: Andrew Garfield, 43 anos.
26: Um dos vários Homem-Aranha.
23: Um dos menos lembrados.
24: É o segundo.
23: Ninguém
24: sabe.
23: Tipo assim, o cara fez. O cara foi o 007. Mas não é
25: esse aí, não há mistério de ninguém.
26: Não, mas a geração Z gosta desse aí. A geração Z gosta desse aí.
25: Tá bem.
0: Não importa de quem gosta ou quem não gosta, o que importa é que ele está de aniversário hoje. Fazendo 43 anos.
26: Se ele fosse um ex-pretinho, ele seria um Alorino chinelagem.
0: Quem é que falou isso?
23: O Alorino passou pouco tempo aqui.
24: Não, ficou pouco tempo. Ele é Alorino. Não, ninguém falou que ele é ruim.
26: Ninguém falou que ele é ruim.
24: Não, mas tu não lembra o Alorino como é esse pretinho? As pessoas não lembram. Que nem esse cara aí, ninguém lembra aquele Homem-Aranha.
0: Não lembro, mas ele é.
24: Que nem esse cara. Lembra,
23: o Paulinho Becon como ex-pretinho.
0: Também não lembro.
25: Ah, o Guri de Uruguaiana é um ex-pretinho.
26: Eu gostava do Nelson Quinto.
0: Também é ex-pretinho.
24: Ah, é que boa, nem... boa. Não, na moral, boa
0: todos tiveram seu momento aqui.
24: Não, na moral, pra eu respeitar, no centro de Porto Alegre, o Ravinha tira mais voto que esse cara.
0: Ah, concordo.
24: Beleza, ninguém sabe quem é esse cara.
25: Não, ninguém
24: sabe. Tem razão. Ninguém
25: sabe. Qualquer um de nós.
0: É verdade.
24: Não, ninguém sabe quem é esse cara.
0: O vocalista da banda Limp Bizkit tá de aniversário hoje. O nome dele é Fred Durst. Tá fazendo 56 anos.
25: É, eu toquei aquela versão de Behind Blue Eyes.
0: Ah, legal.
23: É, boa.
24: The Hulk. Seria na avaliação essa música.
23: Tava muito bom, aliás, o Discorama hoje, Rafael.
25: Obrigado, Porã. Mandou um ar.
0: Cara, a única faixa que eu ouvi, porque eu tava ouvindo a 102.3. Não, é óbvio que eu vou ser honesto, tu vai saber a faixa que eu ouvi. Foi o James Rainey, Porã. A única faixa que eu ouvi era o quê? Então, Surf Music.
25: Então tu tá com problema de audição.
0: É
25: porque aqui na redação, tu sentado ali, tu devia ter ouvido o Paralamas, o Barão, o Titãs e o Google Dolls.
0: Não ouvi, sabe por quê? Porque eu tava programando a 102.3, ouvindo as músicas que eu estava programando.
25: Bom, daí aí eu não tenho culpa.
0: Não, né? Não, nenhuma culpa, mas
25: e
0: tá...
25: o James Rainey, ele não é uma questão só de surf music. Isso é... ele marcou uma geração, né?
23: Isso não é sobre surf music.
25: Isso não é sobre surf, Alexandre.
0: Mas o Discorama, ele é sempre legal, porque sempre vai ter uma música. E isso eu gosto de falar. Porra, vê se tu vem comigo nesse raciocínio. Rodaica, vem tu também. O Discorama, ele é um programa, Rafinha, que ele atinge, ao mesmo tempo, algumas centenas de milhares de pessoas espalhadas pelo sul do Brasil inteiro, pelas antenas da Atlântida e pelo mundo inteiro também. Pelo mundo inteiro. Então são centenas de milhares de pessoas ouvindo o Discorama. Se uma música que eu toco emocionar 10 pessoas, 20, 30 pessoas, e essa música não é tão conhecida, pai, eu já fico feliz.
23: Já valeu.
0: Já valeu.
25: Ah, é verdade.
0: Já valeu, porque já envolvi as pessoas.
25: Muito além.
0: Vai muito além, vai muito além.
21: Às vezes as pessoas têm conexão com uma música que nem lembra, nem sabe. E aí precisa voltar a ouvir em outro momento da vida.
0: Pra se ligar daquele tempo da vida dela.
24: Eu gosto de Cine Calmon.
0: Isso que música é importante. Gosto de Cine Calmon e Morro Fumegante.
26: E Dallas Cowboys.
24: Também.
26: Ainda
24: na sala da bota. Tá. Vengo aí de
0: voltando para os aniversariantes do dia. Marta Medeiros, escritora Marta Medeiros, fazendo 65 anos.
26: Espetacular.
24: Vem de livro.
0: Querida, beijo para Marta Medeiros. Robert Plant.
25: Toquei também.
0: O músico Robert Plant, o eterno Led Zeppelin, fazendo 78 anos.
24: Ratei, eu devia ter ido no show dele no Araújo Viana.
0: Também devia,
24: não. Estava aqui em Porto Alegre em maio, não fui.
0: Don King, o empresário Don King, fazendo 95 anos.
23: Olha aí.
25: Tá vivo, hein?
24: Pá, mandou e desmandou no boxe mundial.
0: Mundial?
24: Porra, tiozinho vai ter luta tal, é comigo.
0: Verdade. E por último, mas não menos importante, aliás, a importância desse cara pra teledramaturgia brasileira é... É gigantesca. É o José Wilker.
23: Ah, maravilhoso.
0: Faria 82 anos hoje, pereceu em 2014. Aliás, nessa semana, por ocasião da morte daquela atriz...
23: Laura Cardoso.
0: É, renasceu um corte de uma novela onde eles fazem juntos, o José Wilker e a Laura Cardoso, e eles estão ali fumando um palheiro. Vocês não viram esse corte? Viralizou de novo e os dois estão fumando um palheiro, cara. E aí a galhofa que rola entre os dois é espetacular. E aquilo foi pro ar. Foi assim que foi pro ar. Os dois fumando, um passando pro outro palheiro. E ela perguntando pra ele, isso aqui é bom? E ele, experimente. Muito legal. Zé Wilker, baita cara, faria 82 anos, pereceu em 2014. Foram os aniversariantes de hoje aqui no Pretinho Básico. Antes de entrar nos destaques, quero cumprimentar e saudar a volta do Palhaço Maionese ao convívio.
24: Olá, tudo bem?
0: Da audiência do Pretinho Básico.
21: Onde andava, hein, Palhaço?
0: Tava preso o Maionese.
21: Ah, como é que foi isso pra sair? Como é que
24: agradeceu, Alexandre.
0: Aí entrou mexeu mais os pauzinhos, coisa que né? saiu, Rodaico. Aí mexeu os pauzinhos. Não foi fiança. Foi conversei com algumas pessoas.
21: Eu nem vou perguntar o crime, né?
0: Não, eu digo. Ele aplicou um golpe com uma maquininha dessas aqui, ó. Tipo a Vera, a maquininha da Vera. Já que tá aqui, ele aplicou um golpe. Seu parceiro palhaço Ketchup, eles aplicavam golpes nas pessoas, roubando dinheiro através das maquininhas.
23: Mas que lindo, Maionese.
0: Errou, né, Maionese? Errou. Mas que feio, né, Maionese?
23: Tá com tornozeleira, Maionese?
24: Quem nunca errou que atira a primeira pedra.
21: Foi moleque, com tornozeleira. Maionese.
0: Foi moleque.
23: Tá com tornozeleira. Eu percebi uma coisa.
24: Estive preso, meu querido Porano, por 4 dias e vou dizer uma coisa pra vocês do fundo do coração.
25: Como é que tá sentado?
24: Não, porque eu tô com a bundinha mais de ladinho, assim. Vou dar uma dica. Crianças estão ouvindo o Palhaço Maionese. Não sejam presas.
21: É melhor elas não cometerem crimes.
0: Eu acho que é isso.
24: Mais... Não, o principal é...
21: Não sejam presas.
0: O mais louco de tudo...
26: Uma criança vai presa.
0: É que eu, com a minha cabeça ingênua... Porque eu sou ingênuo. Eu, com a minha cabeça ingênua, achava... Cara, achamos um produto para as crianças.
21: O mestre das crianças! Achamos um produto.
0: Era um mestre e o maionese. Seriam duas estrelas.
23: Renovação de público.
0: Da galera infantil.
24: Não, eu faço muito sucesso.
0: Mas a cabeça doente do artista Jefferson não consegue, né?
24: Não, mas assim, ó, eu faço muito sucesso quando eu faço aqui às quartas-feiras o programa do Maionese aqui na Rádio Atlântica.
0: Que programa do Maionese?
24: 15 para 6.
0: Ah, sim.
26: Não, é o quase nada, meu. Tu não é faz. Quase nada.
0: Esse programa não é teu. Esse programa é da rádio, o Rafinha apresenta.
21: Talvez nós podemos fazer juntos a quarta Maionese Mestre.
24: Muito bonita essa camiseta,
0: Alexandre. Aliás, está aqui, tô com a minha camiseta. É um agradecimento do Maionese, né? Tá aqui, ó. Alô, Maionese. Alô,
21: Maionese. Quem tem medo, né, Maionese?
0: Cara, obrigado. Onde é que tu fez essa camiseta?
24: A Cuca Cláudio.
0: Cuca Cláudio? Onde é que fica o Cuca Cláudio?
24: Aí já me dificultou.
0: Ali na João Teles, quase ali naquela galeriazinha ali, perto do Ocidente. Camisetas incríveis. Aliás, não só camiseta, um monte de produto bacana que tem ali na loja do nosso querido amigo Cacláudio, a Hagentag.
24: E tá lá a arte do Alô Maionese.
0: Tá lá a arte do Alô Maionese.
25: Aquela rua respira um lado muito especial de Porto Alegre.
0: É verdade, Odessa, é verdade.
25: Tem o Ocidente, cara, é tem o Cacláudio e a tua travessa tá no Araújo
0: Viana. No Araújo Viana, no Parque legal, Ramiro Souto, o Campão da Redenção.
25: Lancheria do Parque.
0: É muito legal isso, mesmo, aquela banda
23: é
0: ali.
23: Bom. Eu faço questão, cara, de quando eu tô em Porto Alegre passar justamente por esses lugares aí.
24: Ele me falou que você esteve lá.
23: Estive lá e fui fazer uma camiseta que era pra demorar meia hora, demorou duas horas.
0: É, porque o cara é bom de papo,
23: a gente fica conversando, né?
24: E ele é gago,
23: fica conversando, vai engatando um assunto no outro. Sim, o Cacláudio, né? E, cara, mas ele é sensacional. Pô. Que figura maravilhosa da cidade de Porto Alegre. É, o
24: grande
23: é
24: músico do mundo, né?
0: Sim, é verdade. Baterista do Duca Lendecker.
23: É.
0: E entre outros, ele teve a banda, né, dele, né?
24: Hookers. Eu vi o.
23: Morou em Los Angeles muito tempo.
0: Vai, tá, cara.
23: Grande foi homem. Motorista do Paul McCartney, velho.
0: E do George Harrison.
23: Ou foi do Ringo Starr?
0: Foi do Ringo Starr.
23: Erramos os dois.
0: Muito bem, vamos agora com os destaques aí, meu irmão. Quase 40% das músicas lançadas em julho tiveram participação de inteligência artificial, Rafael Gomes.
26: É um caminho sem volta. A Summit Hub é uma plataforma que analisa mês a mês o estilo das músicas que é lançado, desde o ritmo da música musical, o tipo de produção, se ela foi feita de uma maneira analógica, se é ao vivo, a gravação, etc, etc, etc. E ela, obviamente, inventou um software que analisa a música, a possibilidade de ter inteligência artificial. De 100% das músicas publicadas no mês de julho, 23,2% são faixas totalmente inventadas pela inteligência artificial. Não existe cantor, não existe instrumento, não existe nada. A inteligência artificial inventou, se publicou e as pessoas estão ouvindo. 15,3% são faixas que têm algo de inteligência artificial. Por exemplo...
0: Tipo?
26: Tem cantor que não tem uma banda, ou que não sabe tocar nenhum instrumento.
25: Tá, mas tu tem um exemplo de um artista, por exemplo?
26: Não, não tem, Rafinha. Mas, por exemplo,
0: artista assim, Jefferson.
26: O cantor...
24: Eu não sei tocar nenhum instrumento.
26: Ele acha que naquela música seria bom ter um piano. E ele não tem um pianista, ele não tem um piano, ele gera na inteligência artificial um piano pra fazer a base pra ele.
0: Que coisa
26: lamentável. E aí aquela música, triste, ela precisa sinalizar que ela tem a inteligência artificial ali. E assim... sucessivamente.
21: Mas precisa e é colocado ou tem gente que esconde?
26: Como as é duas que eles... coisas. As isso duas é coisas.
21: Um mini e esse sistema, qual é o recurso que ele tem para levantar?
0: Para detectar se tem ou não inteligência artificial na faixa.
26: De acordo com esse estudo, digitalmente é possível tu identificar se é um instrumento real ou não, de acordo com o rastro que aquilo ali deixa digital. Porque ele é criado do nada, se ele é... Ele repete padrões, se ele é inteligência artificial. Coisa
21: assim como os textos, né?
26: Isso, exatamente. Porém, essa plataforma, ela vai lá e sinaliza. Ó, Fetter, o Alexandre Fetter publicou uma música que a guitarra, ela tá gerada por inteligência artificial. Aí a plataforma vai lá e avisa o Fetter. E o Fetter devolve e diz, não, a minha música não tem inteligência artificial. Por dois motivos. Ou a pessoa não quer contar que tem, ou realmente, e a plataforma admite isso, pode ter uma margem de erro pequena. Só que 30% dos artistas que foram detectados disseram que não usaram inteligência artificial.
24: Tipo aquela banda Godzilla.
21: Ali só não apareciam isso. A imagem deles. Eles usavam recursos visuais, né, no palco, mas eles que estavam tocando.
0: Que banda é essa, Godzilla?
25: É Gorilas.
0: Gorilas.
24: Isso.
0: É, nossa senhora.
25: Nossa, mãe.
26: Eu parei também, por isso que eu parei.
0: É Godzilla, eu nunca ouvi falar.
26: Vem com a rodar que é muito mais rápido.
0: É foda, ideia, é foda.
25: Tá, mas não tem
0: o... Não bebe, né?
25: A gente não trouxe uma notícia do Spotify que ele ia bloquear isso?
26: O Spotify, ele tá Spotify querendo... Só que mesmo assim, ele não tá bloqueando, ele tá avisando.
25: Sinalizando.
26: O Spotify, ele é a última plataforma a avisar que as músicas têm IA.
25: Pode crer.
26: As outras plataformas, o Apple Podcast, o Deezer, algumas é obrigatório tu avisar, e se descobre que tu não avisou, tu é derrubado. O Spotify não faz isso. O Spotify, ele te avisa, e tu não botou, ele te avisa de novo e vai indo, porque ele é o mais popular, ele não quer perder a liderança, bloqueando as pessoas.
24: E aí eu pergunto para as quatro pessoas da mesa, com exceção minha e tu, Rafael Gomes, que são especialistas em música e que vivem na música há muito tempo no rádio e na televisão. Não é o fim da música?
2: Eu acho que é lamentável, assim, o uso de IA na criação, nas artes, nas logotipias, né?
26: As artes estão tudo igual, porra.
2: As artes iguais, tu vai em thumbnail de canal do YouTube, é tudo igual. Tu vai, tem uma mulher que eu assisti a palestra dela em Austin esse ano, que ela tem um livro chamado Sameness, que é algo que tá tudo igual. Porque a gente está usando sempre as mesmas referências e com a IA tudo vai se aprofundar. Ela traz exemplos, assim, das logos de marcas grandes que transformaram as suas logos recentemente usando as mesmas ferramentas e está tudo igual. As logos parecem iguais, o design é igual, vai para lugares do mundo, né? Um café em Buenos Aires, um café na Europa, é tudo igual, é a mesma estética, é a mesma padronização. E com o uso da inteligência artificial que a gente já está vendo aí direto nas redes sociais, em canais de YouTube, esses banners, esses flyers bregas, cafonas de IA, ficam se espalhando por aí.
24: Então, mas né? O pior é a música,
2: eu acho que quando tu não tem o recurso... E na música é pior ainda, né, cara? Na música é pior ainda. Minha opinião é que na música é pior
0: ainda. Eu concordo e gostaria só de complementar dizendo que a arte, ela é a expressão da sensibilidade.
2: Exato!
0: E a inteligência artificial, ela não tem nenhuma sensibilidade. Né? A sensibilidade humana, ela é insubstituível.
2: Concordo plenamente. Tem um recorte que eu uso numa palestra minha que fala justamente sobre isso, é do Moraes Moreira, né? Aquele cara clássico do Novos Baianos, ele falando sobre o disco Acabou Chorar e dessa coisa, dessa faísca, né? Dessa fagulha que é, essa chama que é totalmente humana da criação, cara. Da criação. Porque isso. O que a IA faz? A IA, ela raspa tudo que tem na internet de referência para te entregar alguma coisa. Uhum. Ela não necessariamente está criando algo novo. A IA, ela tá o quê? Ela tá otimizando processos, ela é muito mais uma inteligência financeira do que artística, entendeu? Ela é muito mais uma inteligência financeira do que de criação, porque ela repete padrões, ela não cria essencialmente nada novo.
21: Entrega os
2: ela
21: mesmos cruza pra todo dados, mundo, né?
2: Mas exato. Vai ser muito bom para otimizar processos, e aí sim... Aí nós estamos falando uma coisa que não tem nada a ver com
0: não, arte é arte, o resto é o resto.
21: Mas é que exatamente. O problema é quem está do lado de cá, quem usa, né?
0: Sim.
21: E aí quando as pessoas usam para serem substituídas e não para usar a ferramenta para complementar ou para te ajudar numa pesquisa, daí tá tudo apoio, errado. Né? Mas eu ainda tenho a esperança de que tudo isso que está acontecendo em todas as artes, incluindo a música, que eu acho que é a mais grave de todas... vai chegar num ponto que vai se valorizar ainda mais o trabalho humano
0: músico,
21: de tão raro acho. Que ele ficará.
0: Também acho.
21: E acho, inclusive, que vai ficar tão raro a ponto das próximas gerações terem pouquíssimo acesso ao que é a arte de verdade. Na sua raiz e na sua essência.
0: Concordo muito.
21: Porque, além disso, a nossa geração, que talvez ainda tenha a capacidade de produzir algo por conta própria, está terminando. As próximas gerações já vêm com essas ferramentas prontas.
0: Morrer, né?
21: E não aprendem a consumir conteúdo da mesma forma que a gente consumiu. Trocam um livro por um vídeo rápido, né? Trocam algum tipo de informação mais aprofundada. Por algo extremamente superficial, e são essas pessoas que vão ter que se desenvolver e desenvolver com a sua cabeça e com o seu conhecimento o que vai ser arte lá na frente.
0: É isso.
21: O que vai sobrar?
2: Já tá rolando um movimento no mundo, né? Pelo menos inicialmente, de artistas, designers e muita gente assim indo contra essas tecnologias, inclusive na própria educação, países que estão voltando, estão tirando as telas de sala de aula, estão voltando pro lápis, pro escrever, né? Porque a gente está perdendo muita coisa, né? Tem um estudo recente que diz, né, que pela primeira vez a humanidade baixou o seu QI, né? Pela primeira vez na história,
23: tem uma geração com menos QI que a anterior. Isso é gravíssimo. Gravíssimo. Porque isso é gravíssimo. Isso tem tudo a ver com o nosso modo de utilizar o cérebro.
0: Sim,
23: é,
0: e isso impacta em todas as áreas. Todas as áreas. Claro. Quanto menos gente inteligente no mundo, né? Quanto mais massa de manobra essa gente se torna.
25: Menos informação.
0: E a partir daí, cara, é um precipício o que
23: mas
0: vai acontecer.
23: Mas eu acho que
0: e
23: a talvez gente isso já seja tem... o projeto, né?
0: Talvez isso, esse talvez... seja o projeto.
23: É, porque é uma massificação, assim, de a gente ver como...
0: O
23: como...
0: master plan é esse.
23: É talvez, cara. Talvez adoro seja esse.
25: Mas, ô, Porã, aí o Rodaico tá falando da música, mas eu acho que a gente tem um exemplo, uma resposta... Quando bandas que retornam e artistas que seguem seu trabalho solo, os shows são sold out. Que é a coisa da arte
23: essencialmente
25: na essência,
23: humano, né?
25: Né?
21: Mas é o que eu tô te falando, assim, é da nossa geração, né, Rafinha?
25: Não, eu acho
21: como
25: que é geracional, mas
21: as próximas vão
25: que...
21: se comportar?
25: Mas eu acho que vai, isso aí vai mudar, vai mudar e vai seguir desse jeito, assim, tu assistir um show do que tu ouvir a música numa plataforma.
21: Sim, vai ser outra experiência.
25: É uma experiência completa. É... Barão, tu vai ali e faz ali. O Falcão vem e vai dar sold out. A própria volta do Kid Abelha vai pra um Beira Rio. Nem Mato Grosso é sold out, assim, eu acho que ainda o que respira são os shows, né?
24: Tá, mas aí que tá.
0: Pra essa geração.
24: Mas olha que doido, a gente
25: mas
24: tá
25: eu
24: falando...
25: acho que daí é a questão de pai e filho,
24: mas
25: que aí tu começa cada vez mais,
24: mas é tudo...
25: eles estão renovando
0: mas um os
25: pouco.
0: Artistas também estão acabando.
24: Tá, mas só que tudo que a gente tá falando, da volta do Kid Abelha, que é uma banda dos anos 80, a volta do Barão... Juntos ali, que é dos anos 80.
25: Tá, mas daí tu tem um trabalho solo do Samuel Rosa, tá, que mesmo sem o Skank, ele volta e vai lotar
24: um
25: evento.
24: Mas eu digo da gente ter uma nova geração de músicos que vão influenciar e editar um novo ciclo e uma... Isso, esse pra mim é o grande lance.
21: E que vão ter força pra lutar contra um sistema que tu não tem... Que é injusto. Como é que hoje tu pega uma banda nova... E pilha essa banda ir lá e trabalhar e tal, se quando ela chega na internet, ela vai dar de cara com um artista no Spotify que não existe, que tá todo mundo ouvindo. Tu entende como é difícil?
25: É desigual demais.
21: É desigual.
24: Eu acho que tem dois lados.
21: É mais desafiador do que foi pra geração anterior fazer sucesso.
23: Eu acho que tem dois lados, assim, por exemplo, tem um monte de artista novo legal que tá movimentando muita gente que não necessariamente toca em rádio. Tá, esse é um ponto.
0: Ah, sim.
23: Esse é um ponto. Por exemplo, a gente fez a Marina Sena agora recentemente no Atlântida Celebration aqui em Floripa. Foi espetacular, cara. Uma artista nova que a gente nem toca tanto assim. Tocamos algumas coisas dela, mas assim, a galera. E essa galera nova, ela vai a shows sim. Eles vão sim, né? Eles vão pros festivais, eles investem grana
0: com isso. Vão ver o seu artista preferido.
23: E o outro lado é o seguinte: a gente tá vivendo um momento inicial desse tipo de tecnologia e ao mesmo tempo. Assim como outras, quando a gente baixava música no Napster, no LimeWire, nessa Ares. Coisa toda, no, nesses, como é que era
24: Emule,
23: o outro?
24: Aquele?
23: O Emule, exatamente. A gente baixava e era uma loucura, todo mundo utilizava aquilo em excesso e não necessariamente tinha qualidade. E é mais ou menos o que está acontecendo agora. Utilização em excesso com baixa qualidade. Talvez daqui a pouco a gente vá para um segundo momento de nem tanto excesso de uso e das pessoas encherem o saco, porque já há, assim, né, na questão estética, uma saturação do modelo do cardzinho de A, do negocinho de A. Né? Já existe uma saturação. Então acho que a gente vive um primeiro momento de muito excesso.
24: É
23: que
24: o fordismo!
23: Pode chegar num caminho mais moderado.
0: Muito bem, 25 para as duas. Que grande destaque esse aqui, hein, Rafael Gomes? Parabéns, rendeu um belo de um debate. O próximo nem debate vai ter, porque é simples, é só entender.
21: É curto e grosso.
0: Motorista sem CNH e com o celular sem bateria pode ser autuado numa blitz.
25: Claro. Tem a carteira digital daí, né?
26: Tem uma série de regras
25: novas. Ter a minha moto. Eu tenho as duas coisas, a minha CNH física e a digital.
0: Pra quem não tá olhando a tela na transmissão, olha quem está ali.
24: E teu celular tem bateria.
25: E meu celular nunca fica sem bateria, eu tenho cabo no carro.
0: Tudo bem.
26: Porque tem uma série de regras novas que a gente falou essa semana sobre o Blitz, que agora vai ter o drogômetro, que vai ter uma triagem agora.
24: Vai ter um drogômetro?
26: Vai pra uma série de entorpecentes.
24: O cara comprar
26: Não. Além do bafômetro, agora tem um drogômetro.
21: Como é que eles medem o drogômetro?
26: Cada estado, cada estado ele vai ter a sua própria legislação, porque tem vários tipos de drogômetro, e aí vai ter licitação, etc, pra ver. Mas é desde picadinha no dedo, saliva, etc.
23: Ah, não, tem várias... picadinha no dedo eu tenho medo.
24: Ah, várias... e saliva, dependendo da droga, não tem.
23: Boca seca, né?
24: Comeu areia.
26: Então, a Blitz, ela vai, ela, daqui a 50, 58 dias, ela vai ter uma série de novas... novas pequenas mudanças agora, vai ter uma triagem também, então agora muito mais gente vai acabar sendo autuada no bafômetro, porque hoje é uma triagem aleatória, né?
24: Isso aí demora.
26: Tá passando cinco carros, eles puxam um, aí passa mais cinco, eles puxam um. Agora vai ter tipo uma triagem onde todo mundo vai fazer tipo um pré-teste, e quem sinalizar até o bombom de cacau, o de licor, bombom de licor, Vai atestar nesse, mas no bafômetro não vai.
24: Mas como assim vai ter um pré... Vai ficar uma fila gigantesca de carro? Não,
26: mas então... é uma triagem bem rápida, é o que tá
21: prometendo. Mas sabe que esses dias eu tinha uma blitz e eu parei num... Me pararam num negócio desse e foi super rápido, porque eu ele também.

0: com um equipamentinho assim menor, assopra ali e segue a tua vida. É muito aí. Rápido.
1: É que
0: foi.
1: Tem um pré agora, né?
0: Que eu acho que foi esse que fizeram. Que é esse, e aí, se tivesse apontado algum número estranho.
2: Eu fiz contigo, nós tava juntos.
0: Não, eu tive zero cagaço, porque assim, ó, pra tirar álcool.
1: Quem não deve, não tem.
2: Não, mas Rodaica,
0: eu
2: sabe, eu nunca bebo quando eu dirijo. E às vezes ele diz, não, é uma só, não, nunca. E aí eu parei nessa e eu me caguei. Porque é isso, tu,
1: sim,
2: tu
1: pensando,
2: será que não deve nada.
1: Claro.
2: E aí, esse pequeno, a triagem, até o pão de forma, às vezes, eles dizem isso. Que tem...
1: Fermentou.
2: E nesse vai fermentar, vai sinalizar. Só que aí, quando tu for pro bafômetro, não pega. Não pega. E ele vai te liberar. Ah. Então, vai ter muito mais gente autuada. Porque...
3: Nós aqui nesse programa, nós somos...
2: E por último, agora, só pra última, tá, que é a manchete mesmo.
4: Só um pouquinho.
2: A partir de agora, que a partir de agora é lei.
1: Segura.
2: Porque muita gente usava o golpe de, eu tô sem a minha carteira, mas eu tenho no celular.
3: Mas tá sem bateria.
2: Ah, não, então carrega aqui e espera. E muita gente, o cara emprestava o cabo, ou não sei o que. Agora é lei.
3: Várzea.
2: Tu precisa estar com o teu celular carregado se tu não tem a CNH.
4: Não, eu só tenho no telefone.
0: É tanta multa, né? Entra tanto dinheiro nessa área. Será que eles não poderiam investir num sistema onde o próprio policial já tem acesso rapidamente?
2: Não, mas pelo teu CPF. Ele...
0: Não, então, Rodaica, que tu precisa apresentar?
2: Porque é lei tu portar a tua carteira de trânsito pra dirigir um carro.
3: Tu tem que andar com os documentos.
4: É,
3: tudo bem.
4: É a lei, meu chapa.
0: Tudo bem, mas assim, se ele tem acesso e vê que tu tem a carteira...
2: Ele tem acesso. Mas agora é lei tu estar portando. E tu estar portando não é um celular sem bateria.
4: Tá, e beber não pode também.
2: Não pode beber há muito tempo.
4: Não pode, né?
3: Deixa eu trazer uma reflexão aqui bem interessante. Nós aqui neste programa, nós somos a favor da lei e nós somos a favor das blitz. As blitz, o plural. Aliás, as três formas são aceitas. Blitz, blitz e blitzes. As blitz, elas existem para procurar irregularidades, para procurar...
1: Carro roubado,
3: arma, droga...
4: Gente que está foragindo...
3: Quem é que está devendo lá o IPVA do carro e tudo mais. E esses dias, cara, eu passei numa blitz, não me pararam na blitz, porque estava cheia a fila, numa blitz na Oswaldo Aranha, ali na frente do Araújo Viana, um pouquinho depois, ali na frente do parquinho, e aí tinha um guincho, várias plataformas ali com carros em cima. Daí tinha uma plataforma só com motos, umas 10, 12 motos em cima, as motos, inclusive algumas delas com a caixa da operadora de entrega, né? Da plataforma de entrega, os carros em cima das plataformas. E é esse o outro lado da história que eu quero trazer. Todos os carros tu via, cara, era o carro que tava sem IPVA, porque era um carro mais baleado, um carro mais velhinho. Tinha um carro que era o carro, o reboque e uma carrocinha de pipoca em cima do reboque.
0: Não pode pegar. E
3: certamente não pode, tá, é errado. O cara que tava lá levando a sua pipoquinha pra vender, foi pego na blitz, tava sem o IPVA, porque já tá fudido na vida, não consegue pagar o IPVA, daí leva o carro do cara que é o troço que ele tem pra ganhar o dinheiro dele. É uma merda isso.
1: O que vai acontecer daí? Vai ter que arranjar um dinheiro pra pagar o IPVA.
4: É o país de merda. Sociedade,
0: né? Qual é o ano do carro pra não pagar IPVA
3: mais? 10 anos.
1: Pronto, né?
3: Não, eu concordo contigo, Porazinho. Lei é lei e pronto, e nós estamos pela lei. Mas o meu desabafo do país de merda, ele é mais profundo. É mais profundo.
1: Parece mais injusto, né? Exato.
3: Mas
1: o detalhe da droga ali, agora sem hipocrisia, cara, a gente se apega muito à questão do álcool, que é gravíssimo para quem dirige. Mas o efeito da droga é tão grave quanto o álcool.
3: Claro que
1: é. O cara fazer uma merda,
3: atropelar
1: alguém, fazer coisa.
4: Banco.
1: E essa é real, tu não pode dirigir usando nada, velho.
3: Não,
1: você vai fazer uma merda.
3: Qualquer coisa que altere o teu estado cérebro, a química do teu cérebro, tá errado.
1: Tu tirou todo o teu reflexo, tua atenção, tudo da direção.
3: Muito bem, 19 minutos para as 2 da tarde. Polícia fecha a avenida. É temático o programa. Fecha a avenida após alerta de bomba, mas encontra somente um brinquedo sexual.
4: Eita. Que às vezes é uma bomba, né? Dependendo.
2: Em Washington, nos Estados Unidos, uma avenida ela foi parada depois que esse objeto, para quem tá vendo na live, um objeto azul com alguns fios
4: saindo
2: dele.
4: Parece um latão.
2: Foi colocado por volta das 7 horas da manhã na Ford Street com a Warren Street, no cruzamento. E uma pessoa disse, olha, eu vi um equipamento metálico com fio saindo, sendo colocado numa lixeira. E aí mobilizaram esquadrão antibomba, polícia, até o FBI foi acionado. A rua ficou parada por uma manhã inteira. E quando o esquadrão antibomba chegou e retirou o objeto que... Ele parece um objeto, uma garrafa grande, uma espécie de como se fosse um copo térmico grande.
0: Um objeto cilíndrico.
3: Isso, é. um latão, como se fosse um latão.
2: Ele, na verdade, ele era um grande sugador que...
4: Ah, aquele de boa. Ah, entendi.
2: Que fosse uma grande isso, um brinquedo sexual.
4: Bota no pintinho? Que...
2: Não, bota.
3: Deixa o jornalista sugador terminar a notícia, por favor.
2: E justamente por ele provavelmente ter falhado, ele ter estragado, ele tava com fios pra fora.
3: Ah,
2: então,
3: entendi.
2: Então, como ele não tinha mais serventilho, foi colocado...
5: Tentaram fazer a manutenção.
2: E uma pessoa viu o objeto, por não conhecer o brinquedo sexual.
3: Desconhecimento
2: total. Desconhecimento. Acabou chamando o esquadrão antibombas nos Estados Unidos.
4: Onde é que fica os esquadrão antibomba no mundo? Porque toda vez que tem uma bomba, eles sempre são os últimos a chegar.
3: Eles só chegam depois que alguém chama.
4: Isso, mas eles sempre dão uma demorada. Já percebeu? Isolaram a rua. Aí deu 2 horas, chegou o esquadrão antibomba.
3: Mas qual é a pressa que tu vai ter se tu é um cara do esquadrão antibomba e tu sabe que tu, podendo ir lá desarmar aquela bomba, explode na tua cara e tu morre? Qual é a pressa que tu vai ter pra resolver isso? Tá, mas
4: deve ser uma discussão dos guris, quem vai?
3: Exato. Tá, e aí, parou aí, discorda.
4: Ah, demora pra sair que eles não querem lá.
5: E assim, em países da Europa, que tem vezes assim que para tudo porque acham uma bomba da Segunda Guerra, né, cara? Se tu tá assim, não dá pra circular lá naquela região ali porque foi encontrada uma bomba e os caras isolaram a área inteira, né?
3: Uma mina.
5: É, e aí nessas assim de se assustar com coisas que parecem ser outra coisa, já aconteceu comigo, eu tava num resort aqui famoso que é o Fazenda Parque Hotel, aqui na região de Gaspar, em Santa Catarina.
3: Abraço pra galera lá do Fazenda.
5: Um abraço pra galera do Fazenda, nossos parceiros aqui.
6: Tamo lá semana que vem, né?
2: Tamo chegando, ó.
5: Não, tamo querendo ir a qualquer momento. A qualquer momento podemos ir.
4: É só dar sol.
5: É só dar um solzinho que nós já vamos pra lá. É, e aí eu tava lá com família, aquela coisa, aquele monte de piscina, aquela coisa legal e tal, não sei o quê. E aí tinha uma piscina mais funda, que fica mais afastada, né? Que é menos frequentada, porque ela é mais funda, né?
3: Uhum.
5: E aí, cara, eu olhei o negócio ali, eu fui mergulhar naquela piscina e olhei o negócio se mexia assim, sabe, Peter? Tipo, parecia uma cobra.
3: Dentro d'água?
5: Parecia uma cobra dentro d'água, cara.
3: Que loucura.
5: E aí eu olhei, aí eu não entrava, eu não conseguia me aproximar pra ver se será que é uma cobra.
3: Mas
5: eu
3: era
5: pensei...
3: um sonho ou era real? Pô?
5: Não, era real. Eu estava lá, Petri.
0: Mas tu não foi embora.
5: E eu não uso
3: nenhum tipo cobra.
5: De substância que altera minha consciência há 16 anos.
3: Sim, é verdade.
5: E aí eu pensei, vou cair. E se for uma cobra? Não vou. E se for uma cobra, pode ir machucar outra pessoa. O que que eu fiz? Eu fui ao funcionário do estabelecimento e disse, olha só, amigão, eu acho que tem uma cobra ali. O amigão pegou e disse assim, vamos dar uma olhada. Aí o amigão foi lá, pegou o negócio da piscina, era apenas uma folhinha de uma árvore.
3: Ah, porra, sério, assim.
5: Eu parei praticamente todo o resort por causa disso.
4: Não, mas podia ser.
5: Gente, o cara te
3: Mas e se fosse uma
2: virou
3: cobra?
2: Virou persona não grata no Fazenda Parque Hotel.
3: Nunca mais
5: me convidaram.
4: Meu amigo João do Pão.
5: Nunca mais me convidaram.
3: Porque muita gente saiu de lá dizendo, tem cobra lá!
5: Não. Foi tudo muito discreto.
4: Mas tá fake news, né? Me admiro de tio jornalista, sério.
5: Não, é que eu não consegui conferir o óculos. A reportagem não conseguiu chegar até o elemento.
2: Tava sem óculos. Tu e o Rafinha estavam sem óculos.
4: Aí não se pode chutar uma bomba quando encontrar. É muito perigoso, tem que avisar.
3: 15 minutos para as 2 da tarde, antes da primeira girada na mesa aqui. Deixa eu perguntar para quem está construindo ou reformando. Tem alguém aqui na mesa construindo ou reformando? Léo Oliveira, como é que está andando a tua obra, Léo Oliveira? Está andando no prazo, está andando no orçamento, está nos trinques ou está um caos? 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
2: Tu acha que ele ficou 3 dias sem mim?
4: Por que tu acha que eu fiquei triste? Tu acha que eu descansei?
3: Obra, não.
4: Claro que
3: não,
4: cara.
3: Não tem como. 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
4: Vou lá.
3: Vai lá, vai lá.
4: Eu preciso de algumas coisas pro apartamento novo, né?
3: Aí é bonito. Parabéns pela
2: correção,
3: casa
2: nova. Correção, Alexandre.
3: Correção.
2: Pra não pagar IPVA é 20 anos que tem que ter o carro, não 10.
3: Errei, perdão. Achava que era 10. Já foi 10, não?
4: Não.
3: Não, deve ter sido 10. Óbvio que não.
4: Não, 10
3: anos. Óbvio que não.
4: Porque tu pode ter um carro top com 10 anos.
3: Não, óbvio que não.
2: Mas no Brasil, todo mundo tem um carro com 10 anos.
3: Exatamente, tá certo.
2: Ninguém ia pagar IPVA.
3: 20 anos.

0: 20 anos.
1: Ah, mas 20 fazer anos uma cara conta pode
2: melhor. 20 anos é 2006.
1: Um, é, tem um golinho, um golzinho 2001, chaleira, bom. Porra. Tô vendendo aí.
2: Vamos tá dar vendendo? Uma girada aí, Rodaica. 13 minutos para as 2 da tarde. Bota uma, então. 7 pila.
3: Tô saindo com 2 garotas.
2: Ah, ao mesmo tempo?
3: Tô saindo com 2 garotas.
4: Tá no gerúndio, Alexandre.
3: Tô saindo.
0: Tempo bom,
3: hein? Tô no terceiro ano do ensino médio.
2: Ô, garotinha!
5: Aí, esse é o momento.
2: Terceiro ano
3: é uma hora pra fazer isso agora.
2: 17 aninhos, 18,
1: é o último ano bom da tua vida.
2: Coisa boa.
3: Uma delas que eu tô saindo é de uma outra escola. E a outra é da mesma escola que eu, faço parte do meu círculo de amigos.
2: Certo.
3: Mas eu acabei descobrindo que as duas têm uma amiga em comum.
2: Ai.
3: E que elas são bem próximas.
0: Complicou.
3: Eu continuaria ficando com as duas pra ver o que, que vai dar.
0: Eu também.
3: Porém, e se elas acabarem descobrindo? Acredito que ia ficar um clima bem estranho lá no nosso grupo.
0: Ah, vai ficar de qualquer
3: jeito. A
0: minha
3: fama na escola, Porã, já não é muito boa, viu? Pois uma vez eu troquei uma irmã pela outra.
5: Meu Deus!
3: Ah, esse aqui foi.
2: Acontece.
5: Ah, esse garotão é frenético.
4: Bah, o
3: e desde então a mulherada da escola tá me evitando.
4: Por que será?
0: Acontece.
3: Caso isso fosse descoberto, eu provavelmente perderia a pouca reputação que ainda me resta. Então eu queria saber de vocês, é bobagem? Ou eu devo continuar ficando com as duas?
2: Deve continuar ficando
3: com as duas. Ou será que eu tento a sorte, largo uma delas, pra ver se
2: estaria certo? Muito novo, momento muito novo ainda.
3: Mas ele tá com medo.
0: Eu quero dizer uma coisa pra juventude.
3: Da repercussão negativa na escola.
4: Ano que vem acaba, Rodaica. Nunca mais vai ver essas pessoas.
2: Tu vai sair de herói, daqui a 2 anos tu é herói.
4: Isso, na festa de formatura tu é rei.
0: Eu tenho um recado para a juventude. É o seguinte, o tio Porã...
1: Não subiu pra ser.
0: É o seguinte, galera, esse é o momento de fazer as cagadas, cara.
4: É isso aí.
0: Faz as cagadas com 17, com 20,
2: 48.
0: Com 27, com 54. Faça! Faz, porque não tem jeito, mano. Não tem. Vai, aproveita a vida. Aproveita que a vida tá te oferecendo no cardápio.
2: É isso
1: e
2: aí,
1: e é o último ano bom da tua vida. Isso. O terceiro ano do ensino médio é o último ano bom da tua vida.
4: Sem pagar
2: não, mas porque, porque não promete mais do que tu pode entregar. Não promete amor.
1: Que a faculdade promete é difícil, diversão. Ela não é um colégio.
5: Fica tão assim que falha.
1: Falha, né? Porque ele fala em traição e não sei o que, mas muita energia.
0: Não, não é traição.
2: Mas o Porã, falou pela mesa.
5: É verdade.
2: Inclusive a Rodaica falou pela mesa. Vai lá,
3: aproveita a vida. Eu só tô apegada de que ele disse, tô saindo com duas garotas, o que é diferente de estar namorando.
1: Ele tá saindo também com os caras.
2: E vai mais uma dica agora, a dica do tio Fetter aqui.
4: Não namora.
2: Não namora e mais. Pega a terceira, que é amiga das duas. Aí tu vai ver que é bom.
1: Eu posso dar uma dica?
2: Aí tu vai ver o rendezvous.
4: Te diverte.
1: Tio Ivan pode dar uma dica?
2: Claro, tio Ivan.
1: Pode. Proteção. Camisinha no pintinho.
2: Boa, tio Ivan. Aí sim, tio Ivan.
0: Deu a melhor dica.
1: Por quê? É isso mesmo. Filhos. Péssimo.
0: Nessa idade é
2: nessa
0: horrível.
2: Hora da vida, sim.
3: Pior do que filho são as doenças.
1: Né? Não, mas doença tem remédio. Filho, não.
5: Deixa ele pegar a crista de galo.
4: Não pode falar isso.
1: O quê? Não posso falar?
0: Cara, assim, tu já queimou o palhaço maionese essa semana. Não queima o Ivan.
4: As pessoas têm muito mais doenças sexualmente transmitidas.
2: Amarelinho pro Ivan. Não é legal dizer isso.
1: O quê?
2: Não é legal dizer isso, doença venérea, doença sexualmente transmissível pode ter, filho não pode ter.
1: Não pode ter nenhum dos dois. A doença não.
0: Preservativo.
1: Que a crista
2: quer ter filho, faz por onde? Não quer ter filho, faz por onde também.
1: Mas tem que se
2: não quer ter doença, faz por onde também.
1: Camisinha sempre.
2: Isso aí, camisinha
1: sempre.
2: Olha pra mim,
1: camisinha sempre.
2: Tô contigo, camisinha sempre.
1: Ah, e se o cara não quiser usar, moça ou moço, vai embora. Não é não. Camisinha no tisquinho. Pra não dar a crista de galo que dói.
5: Mas pra mim esse garotão fala que tá namorando as duas ainda. Eu acho que ele é mais.
1: Ele tá aplicando em nós. Eu tô saindo. Tá namorando.
5: Eu tô namorando com duas.
1: Almoça agora, na casa de uma
2: no sábado. Fechem os olhinhos. Só pros meninos agora. Os meninos da mesa e os nossos queridos meninos da audiência. Fechem os olhinhos e lembrem por 2 segundos do tempo que nós tínhamos 18 anos.
1: Eu era obeso, Fê.
4: 3 namorados.
2: 17 anos. 19 anos.
1: Eu não pegava ninguém.
0: 18, eu
2: era outra vida. Era uma vida mais leve. Era uma vida sem boleto. 18
0: é a minha época pré-monstro, entendeu?
2: Que loucura.
4: Eu ouvia vocês.
1: Eu também. Eu não pegava ninguém.
4: Matante da festa.
1: Os gordos estão na moda agora.
3: Véio aqui.

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1: Faz o break rapidamente, então já voltamos.
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11: É brincadeira, velho.
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4: Estamos de volta com o Pretinho, um minuto para as 2 da tarde, desta tarde de quinta-feira. Obrigadão pela sua audiência ao vivo aqui no Pretinho, de segunda a sexta, 1 e 6 da tarde. Eu tenho um e-mail para a Rodaica aqui. Vou levar mais um pouquinho mais do que um minuto para ler, tá? Então depois a gente faz a eleição do craque do episódio. Oi, Rodaica.
5: Oi.
4: Espero que esta mensagem chegue até você.
5: Tá chegando.
4: Quero aproveitar alguns minutos do seu dia para dizer o quanto admiro o seu trabalho. Nossa. Sou sua fã e acredito que elogios sinceros também merecem ser ditos. Acompanho o Pretinho Básico há bastante tempo e, para mim, você se tornou uma peça indispensável do programa. Em meio ao humor irreverente que caracteriza o PB, tua presença traz equilíbrio, inteligência e sensatez. Você consegue participar da brincadeira sem abrir mão da tua elegância, do respeito e da coerência. O que mais me inspira é a forma como você se posiciona quando o assunto são as mulheres. Você defende sua ideia com firmeza, sem agressividade, argumenta com inteligência, empatia e coragem. E isso faz muita diferença para quem está ouvindo. Imagino que, em uma trajetória como a sua, mensagens como esta sejam apenas uma entre tantas. Ainda assim, achei importante escrever para te agradecer. Pessoas que usam a voz para informar, provocar reflexões e representar tantas mulheres merecem saber que estão fazendo a diferença, sim. Continue sendo exatamente assim, esta mulher forte, autêntica e inspiradora. Tua presença torna o Pretinho Básico um programa mais rico, mais plural. E tenho certeza de que muitas ouvintes, assim como eu, sentem-se representadas por você. Receba meu carinho, minha admiração e o desejo de muito sucesso. Um abraço da Adriana, que de amor, Nova Santa, gente. Rita.
5: Querida Adriana, um que beijo legal, muito, né? Grande pra ti. Fiquei
4: muito,
5: bem
4: muito,
5: emocionada.
4: Muito, muito legal o e-mail da Adriana. Obrigado aí, Adriana, tá?
5: O teu e-mail, um beijo grande. Obrigada.
4: Muito bem, era isso por enquanto. Alguém tem agenda pra dar? Porazinho vai estar fazendo palestra, Rodaica vai fazer palestra,
5: eu
4: Rafinha...
5: amanhã, faz palestra amanhã. Summit.
4: Olha aí, que beleza.
6: Que legal.
4: Bacana. Taquara Summit, que vai ser em Taquara.
5: O Taquara Summit, ele acontece todos os anos. A edição deste ano é amanhã.
4: Certo.
5: Começa logo cedo de manhã.
4: Tá.
5: Com várias palestras, painéis. É muito bacana.
4: Bacana.
5: Com muitos profissionais diferentes. Inclusive, Taquara Summit, @ no Instagram, tem toda a programação. E eu vou estar fazendo a última palestra do dia, a partir das 5 horas da tarde.
4: Bacana, show de
5: bola. Ingressos, eu acho que eles ainda têm disponíveis no Simpla. Mas ali no @ Taquara Summit tem todas as informações.
4: Tá, quer aproveitar e votar, então, não?
5: Posso aproveitar e votar
4: então
5: já também?
4: Então aproveita e vota, vai.
5: É, vou votar na volta do Léo,
4: na
5: então.
4: Na volta do Léo Oliveira. Boa, bem lembrado. E tu, Léo Oliveira, vai
5: Léo,
4: votar em quem?
5: Que ele agora deu uma...
4: Caída, agora deu uma caída.
5: Tá vidrado, tá vidrado.
4: Isso.
6: Não,
4: tá
6: tava vidrado. Olhando
4: agora ele
6: negócio.
4: Entendeu que ele vai tá ter vidrado. Que necessariamente ir na Cassol.
6: Preciso, eu comecei a lembrar, viu, intervalo, eu olhei meu telefone, aí o cantor me chamando e tudo.
4: Ah, que dureza. Vai votar em quem?
6: Vou votar na. Votar no Porã.
4: Votar no Porã. Ok.
6: Da atuação do Porã, o velho Porã, quando ele desabrocha no meio desse Porã que finge ser alguém com essa camisa. Aí,
4: isso.
6: Não engana ninguém.
4: Isso, não engana ninguém.
7: Ele... Eu sou uma pessoa multifacetada, né?
4: Claro, tá certo.
6: Isso.
4: Cabelo, ele é multicara de pau.
6: Só, e o cabelo, né? Tá cada vez mais branco do Porã. Eu tô impressionado.
4: Tá muito bem, Porã.
6: Tá lindo, Porã. O Porã tá muito bem.
4: Vai votar em quem, Porãzinho?
7: Eu vou votar no Alexandre Fetter.
4: Ô, oh, Porã, muito obrigado. Por algum motivo especial hoje, Porã?
7: Tá, a ancoragem, né?
4: Ancoragem
7: é. Exemplar.
4: Ah, obrigado, Porãzinho.
7: É, mais
4: sem
7: uma
4: palavras.
7: Vez.
4: É, Rafinha Menegas.
8: Vou votar no Gomes, né?
4: No Gomes.
8: Os destaques, né?
4: Foram bons destaques, verdade.
8: A gente não leu um, tu leu um e meio no programa inteiro.
4: Verdade, tu não leu nenhum.
8: Nenhum.
4: Exatamente, deve estar magoado, inclusive.
8: Não.
4: Tu, Rafa Gomes, vai votar em quem?
9: Eu vou votar em ti. O conselho que tu dá, não pega só duas no terceirão, sai logo com a terceira, que é a amiga delas.
5: Meu Deus.
9: Mostrou
7: que orgulho,
9: um lado,
7: né, Rodaica?
5: Foi aí que ele perdeu.

0: meu voto, Porã.
1: Ah, para.
2: Claro. Mas por isso...
3: Mas por comentar isso na frente da Rodaica, foi aí que ele ganhou o meu.
0: Então... Ah, tudo bem, cada um com as suas coisinhas.
1: Então eu vou, tá bem, muito obrigado pelo teu voto.
4: Tem uma relação sólida, né?
1: Eu tenho... Eu tenho... Madura, né, Porã? Madura, né? Madura. As pessoas já se conhecem. Então madura, né? Não há madura. Não é madura. Não há mais surpresas, né? Não há mais surpresas depois de 23 anos, né? Não há mais surpresas.
0: Não, surpresa sempre pode ter.
1: Não.
5: Pode aparecer um filho fora do casamento.
1: Claro, pode. Com 27 anos.
5: Imagina batendo aqui na
0: rua. A mulher grávida.
5: Vai.
4: Um filho anterior à relação do casal.
1: Claro. Eu sou um cara sério, não façam isso comigo.
5: Ele seguiu o meu conselho.
1: Sempre usou
5: camisinha no tisquinho.
1: 2 horas e 3 minutos, o meu voto vai na Rodaica também. É, especialmente porque...
5: Amarelo.
1: Tu não quer, eu posso não votar, então,
0: em ti. Eu não sou ninguém pra querer nada aqui.
1: Não, mas é que tu fez, eu comecei a votar em ti, tu fez...
0: Não,
1: eu
0: quero ouvir.
1: Tipo, tá ironizando.
3: Fez todo um tendel e agora tá votando nela pra se redimir.
5: Eu voto não valeu de nada pra campanha.
1: Me redimir do quê?
5: Fez uma campanha pra nada.
1: Não, eu gostei, eu vou votar em ti pelo e-mail que a nossa ouvinte de Nova Santa Rita...
0: Então vamos votar na Adriana, que mandou o e-mail.
1: Não, eu vou votar em ti, porque eu com as palavras da Adriana...
5: Uma palavra...
1: Dizem muito a teu respeito e dizem muito sobre a tua participação no programa.
0: Obrigada,
1: Alô Maionese. Eu voto em ti porque isso aqui é só a verdade.
0: Muito obrigado.
1: Só a verdade. A camiseta do Alô Maionese você encontra ali na loja na
0: Hagentag,
1: ali na João Teles, quase esquina com a Oswaldo Aranha, à esquerda de quem desce a João Teles.
3: E o sorvete deles é uma delícia.
5: Não, ignorante.
1: Que sorvete, cara.
5: Não é.
1: Häagen-Dazs. É tu tá confundindo com Häagen-Dazs, não é? Não
3: tem. Tava achando as camisetas muito bonitas. Não tem.
1: Vamos ali, mas vamos voltar logo mais às 6 da tarde para mais um Pretinho Básico. Volte com a gente. Um abraço, boa tarde, tchau.
5: Ele foi na Häagen-Dazs e chupou alguma
6: Você
5: coisa.
6: Ouviu é isso, mais então. Um episódio do Pretinho Básico. 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
7: Trânsito bem carregado na saída da região central de Porto Alegre. Atenção, a partir dali da Avenida Oswaldo Aranha, por exemplo, desde a Setembrina até a Protásio tem bastante congestionamento e movimentação bem lenta também na João Pessoa, a partir do viaduto até a Venâncio Aires. 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
12: Estamos no ar com o ATL DJ Banrisul, a sua trilha sonora oficial aqui nas tardes da Atlântida. Pra gente começar mais uma edição com muita música e também participação da audiência. Pra você tocar junto comigo, pede seu som no arroba ATL DJ Oficial. 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Eu sou arroba Guzanotto, é um prazer ter a sua companhia e a sua parceria. Eu vou chegando já para começar de músicas e abrir este primeiro bloco. É o lançamento do australiano Fisher, junto com os vocais de Florence Arman. O nome do som é What a Life.

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0: Este é o som de Huggel, David Guetta e French Montana com Shine pra gente fechar o primeiro bloco. Também toquei Clone e Prospa com Good Girl. Na sequência, Alok, Giborato e a faixa Love Will Find A Way. Ainda tivemos por aqui os vocais de Marco Antônio Mac na faixa Te Encontro. Antes disso, o bloco da Candy Shop, Live Your Life versus Kiss Me Through The Phone. Na sequência, remix para Mate Ver. Também rolou Jazz Fly com a faixa Mind. E assim a gente fecha o primeiro bloco de músicas.
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0: Lançada em 2004, essa faixa vem de um dos projetos mais interessantes da House Music britânica dos anos 2000. O duo Solo Music era formado por Ed Mattels e Hakan Lidbull, e a faixa Fade acabou ganhando espaço especialmente nas pistas e sets de DJs da época e ganhou uma versão remix de Gran Nelson, que é a versão que a gente vai escolher para abrir o bloco com o Solo Music e a faixa Fade.

Este é o som de BDS com Swim, pra gente fechar mais um bloco. Na sequência, Avicii versus Axwell com Waiting for Love versus Whatever Turns You On. Antes disso, tivemos The Clots com Neutral Dance, ainda The Killers com Mr. Brightside. Na sequência, Lady Gaga com Bad Romance, pra gente fechar assim mais um playlist de músicas do ATL DJ Banrisul aqui nas Tardes da Atlântida. 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A gente vai chegando para fechar essa edição. Temos encontro aqui na Atlântida logo mais às 8 da noite com mais uma edição de festa do ATL DJ Banrisul. E para você seguir na nossa vibe, conferir a playlist na íntegra. Daqui a pouquinho eu já posto lá no @ATLDJOficial. Eu vou fechar de sons a edição com a faixa de Sam Fender e Olivia Dean, o som que está liderando há semanas já a BBC de Londres. O nome da faixa é Rain Me In. Uma ótima tarde para você e até mais.

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3: E olha só a dúvida da Lúcia. Doutor, minha mãe teve menopausa precoce e acho que estou com alguns sintomas de climatério, mas tenho apenas 36 anos. Isso pode acontecer? Lúcia, olha, em geral, né, os sintomas do climatério começam a acontecer a partir dos 40, 45 anos, mas em algumas mulheres pode acontecer mais cedo, ainda mais, né, levando-se em conta o fato de que sua mãe teve uma menopausa mais precoce. Os principais sintomas são ondas de calor, suor noturno, ciclos menstruais irregulares, ressecamento vaginal, queda de cabelo, pele seca. Do ponto de vista emocional e de componentes neurológicos, a mulher pode ter dificuldade para dormir, mudanças de humor com maior irritabilidade e ansiedade, falta de memória, queda do desejo sexual, da libido, e no longo prazo pode haver também o risco de perda de massa óssea e ganho de peso. Então esses são alguns sintomas de climatério. Se você sente algumas dessas questões e percebe que elas estão impactando o seu bem estar e a sua qualidade de vida, eu recomendo que você busque um ginecologista para começar uma avaliação e, eventualmente, um acompanhamento de terapia hormonal. Dúvidas? Escreve no arroba Jairo Bauer Oficial.
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4: Atlântida tá nas ruas. Movimentação intensa nesse momento pela Avenida Carlos Gomes para quem vai no sentido do aeroporto durante boa parte da sua extensão, desde a altura da Protásio Alves até as proximidades da Plínio Brasil Milano. Atenção redobrada, portanto, para quem for passar pela região. 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Ao longo da tarde eu volto com mais informações aqui na Atlântida.
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12: É Atlântida, a rádio das nossas vidas. Muito boa tarde. Esse aqui é o Tá Vazando, 13h11 agora. E tô chegando pra te fazer companhia nessa tarde chuvosa. Não tão fria, mas chuvosa aqui na Grande Porto Alegre. Pelo menos aqui, mas eu quero saber como tá a serra. Porque ontem eu estava lá. Hoje, sabe quem tá? O Mickey. A gente trocou de lugar. Mick Silva, me conta, chuva aí?
13: Tomar meu chocolate quente aqui, só um pouquinho.
12: Ah, beleza, tá. Ontem eu fui aí e não tinha, né? Legal. Legal.
13: O que mais tem aqui na Serra?
12: Babi, a casa do Grupo RBS tem seus preferidos, então. Beleza.
13: Tem, temos. Babi, eu tô aqui no nosso espaço de inverno do Grupo RBS, como a gente já esteve por aqui algumas vezes durante os últimos meses. E essa aqui é a reta final desse espaço, né? Que vai ficar aberto até o próximo domingo, até esse final de semana, quando também acaba o Festival de Cinema aqui de Gramado. E então a gente vai mais uma vez receber a nossa audiência que está pela Serra Gaúcha e estender o convite mais do que nunca, porque por mais que a nossa audiência não esteja nos ouvindo diretamente de Gramado neste momento, mas eventualmente no final de semana vai estar pela Serra Gaúcha. O nosso convite é super especial para passar aqui pelo espaço de inverno do Grupo RBS, onde está acontecendo programas, assim como o nosso Tá Vazando. Mais tarde ainda hoje eu faço o After, depois do Pretinho Básico aqui diretamente de Gramado. E tudo isso tem uns parceiros, uns patrocinadores muito especiais que fazem isso acontecer. Eu falo da Pompeia Prime, Mantecorp, Racon, Prefeitura Municipal de Gramado e também o Moda Jacob Felitti, que nos emprestou uma barca animal para a gente poder subir a serra.
12: Ai, eu tô super ansiosa para andar nesse carro.
13: Eu sei que tu vai fazer esse roteiro, vai fazer essa viagem no próximo final de semana, né, Babi?
12: Sábado então, vou te dizer agora, uma coisa. Tô ansiosíssima.
13: Saia com antecedência para você vir na velocidade mínima possível para você aproveitar ao máximo essa caranga, tá bom?
12: Com certeza, eu vou demorar 5 horas para chegar em Gramado. Se depender de mim,
13: Floripa,
12: cara, a gente chega em Gramado só domingo, entendeu?
13: Tu vem pro Floripa, né? Tu vai... Tá ligado?
12: Combinado, então, Mick, tu fica aí pertinho do Palácio Festivais, que inveja boa que eu tô de ti, cara, sério. Porque
13: exatamente,
12: esse lugar tava aí,

0: terça e quarta, falei bastante aqui na Atlântida sobre isso, mas é um lugar mágico, principalmente quando tá rolando o Festival de Cinema de Gramado, que é tão importante pro Brasil. Olha só, a gente tá junto aqui no Tá Vazando com Graduação Unicinos, últimos dias para se inscrever. Bora começar então, Tá Vazando.
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0: da galera. Atlântida, Bruno Mars com I Just Might. Muito boa tarde pra ti, fica junto conosco até 5 horas.

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0: Dua Lipa tocando aqui na Atlântida, a rádio das nossas vidas. Esse foi o som We're Good. A gente também ouviu por aqui Doit com Anxiety, Anitta com Desgraça, Benson Boone com Mystical Medical, Luísa Sonza cantou Diferentemente, The Weeknd com Blinding Lights, e a gente começou com Bruno Mars, I Just Might, que é o single do álbum The Romantic, o álbum mais recente do Bruninho. Álbum solo, né? Porque tem muito trabalho dele em collab. E aí, Mick, me conta como está em Gramado, o clima de Gramado. Clima, tá chovendo aí?
1: O clima tá chovendo. Tá chovendo aí, é o meme,
0: esse,
1: né?
0: Meme.
1: É
0: cara, meme. Eu odeio esse meme, mas ele é tão viciante, porque tu pergunta, tá chovendo aí? Tu lembra? Tá chovendo.
1: Exatamente,
0: aí?
1: Exatamente, ele virou uma marca, né?
0: É, tá chovendo.
1: Vidas. Mas aqui sim, Babi, tá nublado, não tá chovendo neste momento, mas aquele clima, né? Que a chuva vem, para um pouquinho, volta de novo, e não tá tão frio também. Na verdade, tem um vento, que daí dá aquela sensação de um pouco mais frio, assim, mas a temperatura não está tão baixa, mas o movimento está daquele jeito, né? Afinal de contas, a gente está aqui nessa semana muito especial do Festival de Cinema de Gramado de 2026. Muitas programações acontecendo no dia de hoje, mas Babi, eu sei que tu também estava por aqui nessa semana, e tu estava comentando comigo ontem sobre um filme muito... Hoje, na verdade, tu estava comentando comigo sobre um filme muito legal que tu viu, porque
0: sim,
1: hoje temos mais algumas apresentações por aqui, mas eu queria saber de ti, qual foi esse filme que tu viu?
0: Tem até amanhã ainda, porque as mostras competitivas terminam amanhã, e daí sábado é a grande premiação, né? Mas
1: exatamente.
0: Ontem eu assisti Justino nos bastidores do poder, não, nos bastidores do reino, e esse filme conta a história do Mário Justino, que é um cara que circulou por uma grande igreja que existe no Brasil, e ele conta os bastidores disso, porque ele virou pastor, depois ele saiu, depois ele voltou da igreja, só que o bastidor da vida dele é muito intenso, assim, então é uma história real. E tanto que o Mário Justino aparece no final do filme. Então ele conta os bastidores de uma grande igreja que existe no Brasil, que tem muito poder aquisitivo também. É bem interessante, assim, o filme. Quem faz o ator principal, ali, quem faz o Justino, é o Christian Malheiros. Quem assistiu Sintonia vai lembrar dele. Ele faz o Nando em Sintonia. E é uma baita série, e ele é um baita ator também. Mas uma coisa, falando em Nando, eu também conversei com a Nanda Marques, que faz a Grazi Gonçalves, no filme do Chorão.
1: Boa.
0: E ela falou sobre várias coisas, assim, a gente trocou uma ideia, vou fazer uma matéria pro site em relação a isso, mas uma das coisas que a gente conversou foi sobre ela escutar Charlie Brown, ela já escutava antes e como ela tá escutando agora.
1: Pois,
0: e ela disse que
1: é
0: outro, assim, outro significado na vida dela. Ela cresceu ouvindo Charlie Brown, tinha muita, era muito fã da banda, muito fã do Chorão, mas agora o respeito que ela tem pela banda aumentou em 50.000%, ela me falou.
1: Ah, mas imagina, né?
0: Não, e também saber os bastidores das letras, enfim.
1: Pô, mas...
0: Então, ela enfim, a gente teve um papo muito legal, assim, e eu acho que ela mandou muito bem como Grazi, tá? Muito bem.
1: Ah, e é esse conteúdo que tá ali no YouTube, que tu comentou com a gente essa semana, Babi?
0: Não, essa matéria vai entrar daqui a pouquinho, mas já tem uma matéria ali do site falando sobre o filme, né? Com detalhes, tá? Sobre a produção, sobre os diretores. Então, quem tiver interesse em atlantida.com.br, tá na capa do site. Olha,
1: fiquei
0: só,
1: curioso,
0: falando em arroba rede underline Atlântida, tem o Tá Vazando Dobrado, né? Que tu escolhe um artista ou uma banda pra tocar duas vezes na sequência aqui na tarde da Atlântida. Hoje eu coloquei Vintage Culture de um lado, porque sábado tem Green Valley.
1: E Vintage Culture de outro.
0: Não, do outro eu coloquei 30-30 pra dar uma equilibrada. Vamos ver quem vai ganhar isso. Já voltamos.
1: Ah, beleza, Babi.

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3: Nesse momento, para quem puder, é uma boa evitar a Avenida Ipiranga, no sentido dos bairros, ali no cruzamento com a Cristiano Fischer. É que a fila de veículos tá grande por ali, tem obras acontecendo, causando bloqueio parcial. 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
3: Chegou o momento de tocar duas músicas na sequência do teu artista ou banda favorita aqui na Atlântida. E dessa vez é Green Valley. Não, é Green Valley não. É Vintage Culture, porque ele vai estar na Green Valley nesse sábado em Gramado, Serra Park. E é uma das festas mais esperadas do ano. Todo mundo sabe disso. Então, bora aquecer? A gente começa com Lost. Essa versão aqui do Vintage Culture, de uma música do Frank Ocean, que é muito boa. Já faz 10 anos que existe, tá? Olha só. Agora falta 15 para as 4.

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0: Marcelo Falcão, com participação do Chorão, com a música Legado, que, aliás, Marcelo Falcão chega em Porto Alegre no dia 4 de setembro, Auditório Araújo Viana, e ainda tem alguns ingressos no Simpla. A gente também ouviu por aqui Pinguim, com Bruna Magalhães, Me Faz Melhor, também ouvimos o som de Billie Eilish, Olivia Dean, com Man I Need, e duas do Vintage Culture, que, aliás, tem show nesse fim de semana, né, Mickey?
1: Exatamente, aqui na nossa Serra Gaúcha, onde a gente está no espaço de inverno do Grupo RBS, falando, né? Mas o show acontece no Serra Parque, aqui em Gramado, a 15ª edição do Green Valley Gramado, promoção exclusiva aqui da Atlântida. A gente liberou ingresso essa semana, que já foram liberados para nossa audiência, que tem uma galera que está nos ouvindo que vai de mordomia neste final de semana, Babi. Então, muito obrigado a todo mundo que participou, inclusive, né? E vai curtir esse final de semana, vá curtindo sempre da melhor maneira possível, afinal de contas, é um grande festival. Falando sobre festival e falando sobre música, na verdade, eu tava dando uma espiada por aqui, mudando de eletrônica pro rock, por exemplo. Eu tô ligado que, tá ligado que no dia 27 de setembro vai rolar o MTV Video Music Awards, né, que é mais uma edição que premia um monte de categoria. E tem uma coisa curiosa, é que uma das principais categorias, a mesma categoria, aquela que consagrou Guns N' Roses, né, no primeiro troféu de melhor vídeo de heavy metal, com Sweet Child O' Mine, aquela que teve também ao longo de 37 anos vários artistas consagrados como Metallica, Pearl Jam, Limp Bizkit, Linkin Park, o próprio Foo Fighters, o Chili Peppers. Ela está saindo de cena, ela já não existe mais no MTV Video Music Awards, que é o melhor artista, melhor banda de rock. Veja bem, que loucura isso, é uma curiosidade, porque afinal de contas, rock certamente é um dos ritmos, um dos estilos.

0: Filhos, na verdade, que mais estiveram presentes e estão presentes na nossa vida ao longo de todas as últimas décadas, mas curiosamente neste ano não terá. Ele vai abrir espaço para algumas outras categorias e vai se juntar mais para uma linha, mais uma vertente que inclui artistas mais pop, por exemplo. Vai competir nessa mesma categoria as bandas de rock que porventura disputarem, ao lado de Olivia Rodrigo, também Pala, de artistas como Noam Carhan, entre outros que estão concorrendo nessa categoria. Aí dentro dessas bandas de rock que a gente atualmente, né, estariam concorrendo nessas categorias, elas são 21 Pilots, o Machine Gun Kelly, por exemplo, entre outras bandas mais novas que a gente acaba não curtindo tanto, mas não tendo tanta proximidade justamente para serem mais recentes, né? Mas tá aí uma curiosidade sobre o MTV Video Music Awards, que vai acontecer no dia 27 de setembro nos Estados Unidos, e é um grande momento pra gente que gosta de música ficar esperto para as tendências, para as premiações, para os artistas e para as músicas que acabam ganhando e participando desse grande prêmio.
1: 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Agora é show do intervalo e a gente já volta. Segura aí, Miki.
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7: Eita que tá pegando agora o congestionamento na BR-116 em Canoas, no sentido interior, desde a altura da estação Niterói até o viaduto da Avenida Inconfidência. Mais uma vez nesse ponto tem essa movimentação bem acima da média, muito por conta de obras que estão rolando na região. 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
7: Chegou aquele momento que a gente fala de uma música a semana inteira por aqui e ela entra de vez pra ficar na programação. Dessa vez é do Harry Styles, um cara que toca muita música, mas ele traz American Girls, que é uma sonzeira do seu álbum mais recente. Agora é 4h16, vem junto.

0: Todo mundo tá ouvindo a Rádio das Nossas Vidas e o som que tá tocando é o som da banda Lagoon com Seu e Sol, uma das músicas mais recentes da Lagoon, fechando mais um bloquinho de músicas aqui no nosso Tá Vazando, diretamente da Serra Gaúcha, onde a gente tá falando aqui do espaço de inverno do Grupo RBS, ao vivo com o nosso Tá Vazando hoje e logo mais a partir das 19 horas também, seguindo com o After, tudo isso, uma programação especial diretamente aqui da nossa Serra. Nesse bloquinho a gente ouviu ainda a Pink, teve Didi Paris, teve Anitta com Ponto de Equilíbrio, Deus Existe. E a gente começou ainda com a nossa música da semana, o som do Harry Styles com American Girls. Vem aí o show do intervalo e daqui a pouquinho a gente já retorna pra gente tocar o nosso bloquinho saideira aqui do Tá Vazando. Então não sai daí.
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3: Amor.
1: Sabrina Carpenter, Man Child. 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
6: A previsão para o próximo sábado em Porto Alegre é de tempo firme, com temperaturas mais baixas, mínima de apenas 6 graus com máxima de 15. 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
6: Olha só a dúvida do Otávio. Doutor, tenho 50 anos, estou um pouco acima do peso e minha parceira tem reclamado que eu ronco demais. Inclusive, ela percebe que muitas vezes parece que eu perco a respiração no meio da noite. Será que eu posso estar enfrentando a apneia do sono? Otávio, pode sim. Nem todo mundo que ronca tem apneia, mas na apneia sempre há esse componente do ronco. E eles têm a ver, então, com uma espécie de um colabamento da traqueia. A traqueia, ela acaba se fechando e isso interrompe o fluxo de oxigênio e a pessoa tem essa sensação de parada de respiração, engasgo ou sufocamento, né? Muitas vezes acordando durante a noite. E no dia seguinte pode acontecer sono excessivo, cansaço persistente, dor de cabeça logo que acorda, falta de foco, memória fraca, dificuldade de concentração, maior irritabilidade e ansiedade. Tudo isso pode fazer parte de um quadro de apneia do sono. Seria importante que você procurasse um médico. É muito comum a apneia do sono, principalmente em homens, principalmente a partir dos 50 anos de idade, principalmente em quem está um pouco acima do peso. Então, isso é bastante frequente e seria importante que você fizesse uma avaliação e, se necessário, algum tipo de intervenção e tratamento. Dúvidas? Escreve no @ Jairo Bauer Oficial.
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8: Dando uma geral na Avenida Protásio Alves, claro, não poderia ser diferente. Tem movimentação bem grande no sentido dos bairros, já principalmente mais pra Zona Norte, por exemplo, ali entre a Tenente Arita Ragô até a rótula da Manuel Elias. Já vale ter uma atenção maior por ali. 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
7: A loucura que tá acontecendo no tempo aí. 5 horas e 4 minutos. Abriu o tempo, abriu o sol. Por quê? Porque Vibe Sunshine tá no ar na programação da Atlântida. Como eu falei, a rádio das nossas vidas. Muito obrigado pela sua audiência. Segunda, sexta, 5 da tarde, comigo no arroba rafinha.menegaso. A gente traz esse clima mais leve, mais sol, mais calor, mais luz, mais pé na areia, mais saudade do verão, eternas saudades do verão. Não que o inverno seja tudo de ruim, pelo contrário, sempre é tudo muito legal. Mas a ideia

Do programa é aquele dia ensolarado, pode até estar frio, né? Mas o sol muda tudo, vamos combinar. Vambora, vambora, tô esperando o teu pedido musical, a Vibe Sunshine, nesse clima. São 40 minutinhos aí que a gente só quer te ajudar, a gente não quer atrapalhar. 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Estão junto comigo aqui direto. Olha que legal. Muito obrigado à galera que acredita no produto aqui, acredita no trabalho desse amigo. E a gente faz um programaço aqui para receber o Quase Nada em seguida. 15 para 6, depois Pretinho Básico. E já te desejo aí uma tranquilidade no trânsito, se é que é possível. Tá cada vez mais difícil. Quero ver aqui no Instagram se já tem um pedido musical, porque a gente já pode abrir aqui com o pedido da galera pelo arroba rafinha.menegasso. Primeiro que chegar aqui, a gente já arranca. Olha aqui, vamos ver o Eduardo. Só botou Eduardo. Bom, vou ter que entrar no perfil, não. Rafinha, mete aquele som chamado Selfware. Não sei qual é o nome da banda. Tô ligado. É, o nome da banda é Temper City. Deixa eu pegar aqui no servidor. Som é muito legal. Aliás, som é uma das músicas mais tocadas no mundo aí, segundo o Spotify, que acaba sendo uma referência. E também e a galera aí dos Reels e TikTok, né? O digital, né? É, acaba usando esse som aí pra muito conteúdo. Aqui, achei. Sem perder tempo, vou começar. Danada, vou começar teu pedido, Eduardo. É uma ordem. Aliás, a audiência manda aqui na Vibe Sunshine. 5 e 6.

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1: Até que enfim, um programa com a Vibe Sunshine pro meu querido Arão.
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vários pedidos aqui no arroba rafinha.menegazzo. Deixa eu agradecer a audiência da galera, o parceiro aqui, Adilson Oliveira. Pô, agora que eu vi que era free, acabei pegando o Better Together do Jack Johnson, irmão. Obrigado aí.

Nath Roots na positiva foi pedido da audiência aqui no arroba rafinha.menegazzo, bem como Bob Marley, Positive Vibration, Jack Johnson, Era Pra Ser Free, Eu Toquei Better Together. Aliás, é a música mais tocada dele nas plataformas. Miles Smith e a primeira Temper City Self-Aware. 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Os parceiraços com a gente aqui. Mais um pedido que eu recebo aqui no arroba rafinha.menegas. A galera tá amarradona porque o sol voltou para a capital gaúcha. Pô, que vem o frio, né? Mas parou, tem que parar de chover aquela umidade. 5h23, 15 para 6 tem quase nada. Agora tem Skank.

Vibe Sunshine, total Vibe Sunshine. Essa é uma banda havaiana, surgiu lá em 2013. O nome da banda é The Vitals, 808, 808. O nome da faixa, Huipu, que quer dizer reunião, né? Reunir-se, ficar junto, estar conectado com outros. Essa música é bem recente, é de 2026. E tocava direto numa rádio que só tocava reggae lá no Hawaii. Muito legal. Foi pedido ontem, não deu tempo, hoje eu tô entregando. 29 minutos para 6. Esse é o climão, Rael envolvidão.

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4: A previsão para o próximo sábado em Porto Alegre é de tempo firme, com temperaturas mais baixas, mínima de apenas 6 graus, com a máxima não passando dos 15. 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
1: Boa tarde.
3: Oi.
1: Quase nada.
0: Tá bom.
1: Na Atlântida,
0: quase baita nada. Tarde pra nós, aliás, se criou uma tarde bem legal aqui na capital gaúcha, espero que em todo o estado do Rio Grande do Sul, 15 para 6. 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Boa tarde, Natan.
4: Boa tarde, Rafinha Menegazzo.
0: E aí?
4: Pontual hoje, hein?
0: Pontual.
4: Tá começando até antes, às vezes, o programa.
0: Velho, a pauta de hoje é estratégias que tu tem pra acordar cedo.
4: Estratégias?
0: É, não é um negócio tão fácil acordar cedo. Tem gente que tem dificuldade.
4: Tem, verdade.
0: E aí a gente vai ajudar a audiência dando estratégias pra ela.
4: Ou ouviremos as suas, né, estratégias, né? Exatamente. Ou seus lamentos, né? Porque, bah, não consigo acordar cedo.
0: Exatamente.
4: Mas quando o cara é adulto e tem compromisso, não tem, eu não consigo.
0: É só tu pensar nas contas.
4: Exatamente. É isso aí. Vamos ao telefone 51-26-494-E3. É o telefone aqui do Quase Nada. Boa tarde, quem está na linha?
5: Oi.
4: Oi, quem fala?
5: Gabriel.
4: O Gabriel.
0: Oi, Gabriel. Tu liga da onde?
5: Cachoeirinha.
0: Cachoeirinha. Que idade tu tem, meu?
5: 9.
0: Gabriel, qual a tua estratégia pra conseguir acordar cedo?
5: Durmo, eu peço pra minha mãe, pra quando ela acordar, molhar a mão e botar na minha testa pra eu acordar.
4: Ah, olha aí, é uma boa, né? Daí desperta em 2 toques, né, Gabriel? Ô, Gabriel, tu estuda de manhã ou de tarde?
5: De tarde.
4: De tarde. Ah, então, tu tem que acordar às vezes cedo por algum compromissinho ali de criança mesmo, né? Coisa boa.
0: E na escolinha, jogar bola.
4: Ah, é que ele estuda de tarde, né?
0: Foi, mas na escolinha jogar bola.
4: Ah, na escolinha de futebol. Isso. Ah, entendi, a escolinha da escola. Ô, Gabriel, tu quer mandar beijo, abraço, um recado pros teus amigos, teus colegas, pro papai, pra mamãe? Fica à vontade.
0: Pro mestre.
5: Pro meu avô que tá aqui, tá do meu lado. Pra minha mãe, que deve estar ouvindo a rádio.
4: Boa.
5: Pros meus colegas, pra minha avó, pro meu pai e pra minha cachorra, pro mestre.
4: Muito obrigado, Rafael. Na verdade, quando tiver dificuldade de acordar cedo de manhã, peça para a mamãe pegar um balde d'água e botar no pezinho. Que é,
0: Vira? Não precisa de um balde.
4: Um balde bem gelado.
0: Olha a mão só e coloca.
4: É bom, pé. Água gelada fortalece a circulação do sangue até das crianças. Okay. Um beijo pro vovô que está do lado. Vovô deve estar abrindo uma cerveja de imigração agora com o netinho.
0: Com certeza.
4: Todo vovô. Dia é dia. 12 minutos para 6 horas da tarde, 51-26-494-E3. Boa tarde, quem está na linha?
6: Opa, é o Thiago.
4: Ô, Thiago, fala da onde, meu amigo?
6: Aqui de Porto Alegre, aqui da Zona Norte.
0: Dale. E o que que tu faz da vida?
6: Cara, eu trabalho com cosméticos numa distribuidora.
4: Olha aí.
0: Pode crer.
4: Como é que é? O que, claro, que mais sai aí da tua distribuidora? Cremes?
0: De esmalte?
4: Para pele?
6: Cara, shampoo, condicionador, shampoo. Produto capilar, principalmente produtos capilares.
4: Produtos capilares.
0: Mas maravilha. Daqueles que faz crescer cabelo?
6: Isso, pra tudo, Natan. Pra crescimento, pra hidratação, pra...
4: Anticaspa.
0: Rafinha, tá precisando.
6: Anticaspa, pra cabelo colorido, pro que tiver, rapaz.
4: Não, meu cabelo cresce, cara. Só eu que não cresço mais,
0: algumas,
4: né?
0: Entradas, já.
4: Ô, Thiago, qual é a tua estratégia, que vem do ladinho aí, pra tu acordar mais cedo, mano?
6: Cara, é colocar bastante despertador. Colocar uns 2, 3 despertadores ali, em horários diferentes, eu acordo bem tranquilo.
4: Pois é. Sabe que me pega isso de... ele desperta 5, depois 10 minutos depois...
6: De 5 minutos.
4: Vai, despertou uma vez pra mim. Cara, tem que levantar.
0: Se eu
4: desmaio, e aí eu vou direto pra cafeteira passar um café. É isso aí. Ô, meu, tu quer mandar abraço pra alguém, irmão?
6: Claro, quero mandar pro meu primo aqui que trabalha comigo, o Ângelo, o nome dele.
4: Tá.
6: Vai estar na escuta, certamente, e pros meus pais, pra minha mãe, pro meu pai Jorge, pra minha mãe Laurinda.
4: Valeu, meu querido, obrigado pela tua ligação.
6: Fechou, meu, é nóis, tamo junto.
4: Bom trabalho aí, o garotão. Que...

0: produtos cosméticos.
1: Cosméticos.
0: Né? Muito bem, tu usa algum shampoo, Nathan?
1: Eu uso shampoo.
0: Cabelinho, hein? Nem ué, precisa, né?
1: Não preciso, né? Genética
0: eu
1: boa.
0: Eu também não, eu não uso muita coisa. Eu, cara, o mesmo a espuma que eu faço na cabeça, eu lavo o corpo inteiro. Tem essa, é otimizar a vida, cara.
1: Se não fosse minha mulher, eu usaria sabonete.
0: Eu também, canso de lavar o cabelo sabonete. Oi, quem tá na linha?
2: Fala, Rafinha. Fala, Nathan.
0: Fala, opa, meu querido. Teu nome?
2: Josué, de Porto Alegre, indo pra Viamão.
0: Opa, faz o que da vida, Josué?
2: Eu trabalho numa funilaria.
0: Funilaria.
1: Olha, coisa linda. Ai, tá. E qual a tua estratégia pra acordar cedo, Josué?
2: Ultimamente eu não tava muito bom pra acordar cedo, né? Mas daí agora eu peguei a estratégia. Ou eu boto o despertador um pouquinho longe da cama, ou eu boto do lado da cama da mulher.
0: Ah, tá. Ah, que daí se tu aí, não acordar com o despertador dela, te dá ali um tapão pra tu levantar.
2: Ela começa a me chutar e eu sou obrigado a levantar da cama.
0: Aí não tem como não levantar, né, Josué?
2: Não tem. Não tem desculpa daí.
0: Tá certo, irmão. Tu quer mandar um salve pra alguém aí?
2: Quero mandar um abraço pra família aí, pra minha esposa Maidana, pros meus filhos Alice, Antônio e Arthur.
0: Maravilha, mano.
2: E um abraço pro mestre.
0: Eu falo que os adultos adoram o mestre também. Os funileiros adoram o mestre. O grupo RBS é apaixonado pelo mestre. Os clientes são apaixonados pelo mestre. As telefonistas, os entregadores de produtos cosméticos adoram o mestre. São várias categorias que gostam do
1: clube gigante, né?
0: Pô, cada vez mais.
1: Abrange várias pessoas.
0: Vamos para mais uma ligação. Boa tarde, quem tá na linha?
3: Fala, meu querido.
0: Oi.
3: É Adão. De Guaíba.
0: É o Adão?
3: Vi, Adão. Isso, Adão de Guaíba.
0: Adão de Guaíba.
1: Adão de Guaíba. Faz o que da vida, nego velho?
3: Cara, hoje eu tenho uma empresa, faço instalação de sistema de segurança, câmeras, alarme, controle de acesso.
0: Ah, pode crer. Muito alarme. Legal.
1: Velho, e qual a tua estratégia pra acordar cedo?
0: O alarme, né?
3: Cara, depende, né? Tem duas, né? Se o cara fez amor de noite, o cara tem uma estratégia. Se o cara não fez, o cara arruma outra, né?
0: Ai, Adão.
1: Ai, paizinho.
3: Se o cara não fez, deixa o celular bem longe da cama, né? Que daí o cara já acorda já enlouquecido e já vai trabalhar e vambora.
0: E vambora, vida que segue.
3: Agora se o cara fez amor, o cara bota embaixo da travesseira, telefone desperta, tu dá aquele 10 minutinhos a mais,
0: sonequinha,
3: aí depois tu levanta e vai
0: carinhozinho.
3: Pro batente.
0: Certo, Adão. Tu quer mandar um abraço, um salve pra alguém aí, Adão?
3: Cara, eu quero mandar aí um abraço pra...
1: Pra
3: galera da Atlântida aí, que eu acompanho direto.
0: Boa!
3: Desde quando eu saí da fronteira e vim pra região metropolitana, todos os dias escuto a Atlântida.
0: Legal.
3: E queria mandar um abraço, um beijo pra minha esposa, pro meu filho, Bernardo, que é o amor da minha vida.
0: Opa!
3: E claro, né, cara, não pode faltar um mestre.
0: Eu tô falando! As empresas de segurança adoram o mestre! Adoram o mestre! Até Adão e Eva adoram o mestre! Mais uma ligação aqui no Quase Nada, esse programaço aqui que antecede o Pretinho das 18 e já coloca a audiência num clima bem legal, hein, Nathan?
1: É a vibe, né?
0: É a vibe do Quase Nada.
1: Aquecendo você... Daqui a pouco ouvir o Rafinha no Pretinho Básico.
0: Opa, não só o Rafinha, né? Todos os integrantes do programa.
1: Todos.
0: Oi, quem está na linha?
4: Alô? Amigos, é o Bruno Giordano. Bruno Giordano aqui da Austrália.
0: Pô, Bruno.
1: Vem mais que o Gomes no Quase Nada.
0: E aí, tu tá vindo mais que o Gomes aqui no programa, Bruno. Coisa mestre. Linda.
4: Ah, meu horário de cafezinho matinal.
0: Tá certo.
4: Aqui observando o oceano.
0: Coisa isso, linda. Sim. Audiência do outro lado do mundo. Obrigado, Bruno. Qual é a tua tática pra acordar cedo, bonito, irmão?
4: Eu ouço a Atlântida desde guri, desde quando vocês faziam o intervalo Atlântida nos colégios, quando tinha o colegial de surf, né, Rafinha?
0: Tô ligado.
4: É antiga.
0: Pô, eu joguei muita bola com as bandas aí nesse projeto.
4: Claro, nós levamos lá pro Mãe de Deus, teve o Comunidade Nindito lá.
0: Isso.
4: Vendi os convites de vocês lá no Grêmio Estudantil e tudo mais.
1: Escolas aí que quiserem levar o mestre.
4: Do e tal.
0: É isso aí, meu. Baita projeto que tá com força total pra retomar nas escolas aí de novo.
4: Pô, seria legal, hein? Eu gostava daquela pedida.
0: Com certeza.
4: Então, a estratégia é dormir cedo, né, moçada? Quer acordar cedo? É. Eu acordo 4h30, 5 da manhã.
0: Opa.
4: Eu vou pra cama 8h30 no máximo, entendeu?
0: Não, mas assim,
1: a novela tu não vê.
4: Não, nem novela, nem computador, nem nada de noite, né?
1: Certo.
4: É descansar.
1: Acabou a RBS Notícias.
4: Tipo assim, o dia... O dia é feito pra trabalhar, a noite é feita pra dormir, né? Assim,
5: não, tá certo. Do banco. Mas tu é solteiro ou não, Brunão?
4: Sou casado.
5: Tem filho ou não?
4: 14 anos com a mulher australiana, não tenho filho.
5: É, ainda o dia não, que tu tiver filho, tu vai ver que tu não vai dormir às 8 da noite. É outra batida.
4: Claro, entendo.
5: Mano, tu quer mandar abraço aí, não?
4: Mano, aquele abraço de sempre pro meu amigo querido, fiel, Vini Moura.
5: Uh-huh.
4: Grande, colorado, deve estar adorando esse... ferrolho que o Pepe Pezzolano tá fazendo. Deve estar adorando ver o time dele jogar recuado e agora trazer um cara por esse valor aí que trouxeram.
5: É verdade.
4: Grande abraço pro Vini Moura, querido.
1: Eu gosto quando tu liga só por esse abraço.
5: É, esse abraço do Vini me pega muito.
4: Exatamente, porque se eu pudesse, eu dava um abraço nele todo dia.
5: Certo. Ah,
4: bom dia, Vini, como é que tá, amigão? Pra lembrar ele.
5: Show de bola. Valeu, meu querido, obrigado pela tua ligação aí de outro lado do mundo, Austrália, em Sydney, o parceiro que tá sempre conectado, ele acorda e participa do...
1: Segundo ele, né? Daqui a pouco, quase nada, ele tá aqui em Viamão e metendo um migué na gente.
5: Ah, bom, mas eu acredito na audiência, né?
1: Eu acredito também.
5: Senão, vamos fazer o quê?
1: É.
5: Oi, quem tá na linha? Boa tarde.
6: Oi, aí, Rafinha, aqui é o João e a Maria Rita.
5: Ô, João. Oi. E Maria Rita, vocês falam de onde?
6: A gente é de Cachoeira do Sul.
5: Ai, a Maria Rita. Quero ouvir a vozinha dela.
6: Fala aí, contigo.
5: Oi, Maria Rita. Quantos aninhos tu tem, querida?
6: Cinco aninhos.
5: Coisa boa.
1: E tu acorda de boa cedo, Maria Rita?
7: Meu pai me acorda dando cosquinha e brincando de bichinho.
5: Ah, bom. Ah, é um jeito legal de acordar, brincando de bichinho, uma cosquinha.
6: É o único jeito.
5: Tá certo. E vocês querem mandar beijo e abraço pra alguém?
7: Tio mestre.
0: Ai, gafanhotinha, tu é uma criança especial. Amanhã, papai acordará Maria Rita com um bolinho de chocolate pela manhã.
5: Boa.
0: Com bastante energia, com bastante energia pra essa gafanhota despertar a luz do sol, brincar. Amanhã vai estar mais friozinho, pode ser um bolinho de chocolate, tipo um browniezinho quentinho.
5: Um cafezinho.
0: As crianças adoram o chocolate e adoram o Mestre. E as pessoas são apaixonadas pela interatividade do corpo do Mestre. O que o Mestre falou agora?
1: Eu não entendi agora.
0: Mestre não tá bom.
1: Vamos pra mais ligação, Mestre.
5: Mais uma ligação. Quem está na linha? Boa tarde.
8: Boa tarde, Rafinha. Boa tarde, Natan. Tudo certo?
5: Boa tarde.
1: Tudo certo, meu amigo.
5: Qual o teu nome?
8: Pedro, falo aqui de Porto Alegre.
5: Baita. E tu faz o que da vida?
8: Cara, eu trabalho como salva-vidas em Florianópolis.
5: Pô, que legal. Como é que é teu nome mesmo, mano?
1: Bate e volta?
8: Pedro.
5: Pedro. Não, ele faz durante a temporada, provavelmente, né, Pedro?
8: Exatamente.
5: E qual praia que tu tá mais ativo lá em Floripa, mano?
8: Cara, eu trabalho lá no sul da ilha, lá no Morro das Pedras, lá.
5: Pô, Morro da... Puta, cara, eu já fiquei uma época ali no Morro das Pedras, ali é um mar animal, dá altas ondas ali, né, Pedro?
8: Dá altas ondas mesmo sul na temporada ali, durante o verão ali, quebra altas ali.
5: É
8: agora
5: verdade.
8: No inverno, então, nem se fala.
5: Tem aquela curvona ali, né, que tem o Morro das Pedras mesmo. Pô, muito legal ali, cara. Eu fiquei com... Vai, eu tenho dois grandes amigos que tinham casa lá, que é o Moura e o Firme, dois parceiros que eram piloto
1: Firme.
5: Da Gol. É, apelido Firme, né?
1: É,
5: e o Moura... É, eles moravam ali, cara, no Morro das Pedras.
1: Firmezinho,
5: muito legal, muito legal. Pedro, qual é a tática aí pra ti, meu irmão, pra acordar cedão?
8: Cara, tem mais ou menos duas. Muita gente falou, muitas das que eu pensei também, mas numa época que eu tava no quartel, tenente meu, que foi um dos meus instrutores, ele deu uma dica pra nós que se a gente tomasse um copo de água um pouco mais cheio, assim, antes de dormir, a gente acordava mais disposto, né? Eu, desde então, sempre... Porque a gente acaba perdendo muito líquido enquanto dorme.
5: Faz sentido.
8: Então, né? é uma tática, assim, que realmente faz efeito. Até, eu tenho esse hábito até hoje.
5: Pode crer.
8: E algumas vezes, cara, o que que acontece? Eu acordo, eu durmo assim, tão preocupado com o dia seguinte, com perder o horário, questão de compromisso, até com o trabalho, que às vezes eu acabo acordando durante a noite achando que eu tô atrasado. Aí é pra quebrar o cara.
1: Acorda 3:30 da manhã.
5: Mas essa da água é legal, além de hidratar o cara, né, num período que tu tá ali sem ingerir nenhum líquido, principalmente a água, que é o ideal, tu já acorda com vontade pra mijar, né?
1: Vai, a mijadeira!
5: Aí tu é assim, nem que a vontade de mijar vai te acordar, né, Pedro?

0: 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Tá aqui esse latão, ó, coisa linda. Ficamos por aqui, né, Natan?
1: Voltamos amanhã.
0: Voltamos amanhã, 6:01.
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3: Precisamos falar sobre BR-116 em Canoas, sim senhor e sim senhora, pois continua o congestionamento, até deu uma aumentada no sentido interior, a partir da estação Niterói até o viaduto da Avenida Inconfidência. A rodovia do parque vai funcionando melhor. 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
6: É muita loucura, isso aqui é muita loucura. Não aguento mais isso aqui, cara. É muita loucura isso aqui. Tá frio. Vocês estão muito loucos. E hoje é só quinta-feira.
7: É a nova sexta.
8: Ano 19. Ai. Olá, Alexandre Fetter.
6: Olá, olá, muito bom fim de tarde, amigo e amiga, ligados na programação da Atlântida, Rádio das Nossas Vidas, geração de conteúdo inteligente no rádio e na internet. Estamos chegando com a segunda dose de Pretinho Básico deste dia 20 de agosto de 2026. 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Muito bom fim de tarde, Rafinha Menegazzo.
9: Bom fim de tarde, Alexandre.
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10: Boa tarde, Alexandre, estamos aí na disposição. Louco pela sexta-feira.
6: 99, o aplicativo que te leva a viver o melhor de Porto Alegre, Vinícius Moura.
11: É, Alexandre.
6: Tudo bem, galera?
11: Tudo certo, tudo lindo.
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12: E aí, tamo louco
6: pela sexta-feira. Louco de maré.
12: Louco.
6: 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Muito bom fim de tarde, Rafael Gomes.
13: Ah, eu tô louco pela quinta.
14: As crianças adoram o Cedrinho, Alexandre.
9: Não sei, o Vini me serviu aqui.
12: Denúncia, meu irmão, denúncia aí, velho.
6: Não, pera aí um pouquinho, o que vocês estão patifando aí?
12: Um de café, meu irmão.
6: Vocês estão patifando aí. Cara, se vocês ficarem patifando, eu tava fazendo um post aqui nas minhas redes sociais.
9: Durante o programa.
6: Se vocês ficarem patifando, eu vou dar atenção pra minha galera aqui nas minhas redes sociais.
12: Isso aí.
6: Entendeu? Se vocês ficarem patifando.
12: Vou fazer uma live agora?
6: Vou postar aqui nos stories.
9: Arroba o Gordo Léo.
6: É, aqui, ó. Arroba Real Fetter. Acabei de postar um negócio ali que é um tapa na cara. É um tapa na cara que eu postei.
9: Não me serve, isso não me serve.
6: É um tapa na cara, tu vai ter que ir lá ver o que é.
13: Ah, eu quero ver esse tapa na cara.
12: Tem que lançar esse quadro aí, meu irmão.
13: Tu me dá o tapa na cara.
6: Tapa na cara, eu tenho um quadro chamado Tapa na Cara. É, mas aí não é aqui, é nas minhas rádios que eu tenho lá no meu aplicativo, minha rádio app.
9: Ui, que humildade.
12: Tem rádio?
6: Eu tenho.
12: Pô, em cima, pô.
9: Tu mexeu aqui, né?
6: Não, não mexi.
12: Tá baixo.
9: Ah, mexeu, tá baixo.
6: Tá baixo. Mexi, mano.
12: Então a gente tá surdo.
6: Recém cheguei, mano. Assim,
12: não, tá uma loucura, né, meu irmão?
13: Tá uma loucura. Não, tá uma vibe louca. Isso aqui tá louco pela
12: sua. Louco. Né, meu irmão?
13: O Lelê largou o café lá do outro lado.
9: É, e aí culpa foi em mim.
12: Não, e aí o Rafinha deu uma benção no teu café aí, meu irmão.
6: O Lelê largou o café, não. O Lelê tomou o lugar dele. Pegou o material, botou o celular pra carregar e largou o café aqui.
12: Tá, e qual é a
6: questão de ordem, questão de ordem. Olhar, tava o Rafinha tomando meu café. Ah, alguém pegou meu café e botou lá no lugar do Rafinha.
13: Falar, quem ele fez vai te amarelar, ele vai te amarelar.
6: Não foi o Lelê que botou o café do outro lado. Alguém pegou o café.
13: A boca, Lelê.
12: Olha aí, ó.
6: Para!
12: Ele tava louco, não,
6: os caras querem deixar louco aqui, velho. É questão de ordem. Eu quero testar o teu microfone.
9: Ah, tá, beleza.
6: Tá falando? Segue falando até 10.
13: Mas tá desligado o microfone.
6: Cala a boca! 2, 3, 4,
9: 5, 6, 7, 11 idosos adoram o mestre.
6: Agora tá bom.
9: Viu, Lelê? Obrigado muito pelo bem. Seu carinho, Lelê.
6: Vamos tentar botar o um mínimo agora de organização aqui.
9: A gente tá louco.
6: Nós temos, prestem atenção, nós temos 1 milhão de pessoas nos escutando ao vivo agora. E mais não sei quantas milhares e milhares de pessoas vão nos escutar depois que esse negócio acabar.
9: Buzina, quem tá nos ouvindo, buzina.
6: Então vamos colocar o mínimo de ordem aqui.

0: Os destaques do Pretinho Básico. E aí, da Pena?
1: Ah, meu crime aqui no programa na abertura, né?
0: Que era?
1: Roubaram o café do velho.
0: Não, não, sacanagem.
1: Velho ficou bravo. Que foi?
0: Ficou bravo.
1: Traz aí o destaque da vítima aí, meu irmão. O que, que houve, meu irmão? Conta.
2: Cara, é uma falta de respeito, cara. O cara pega...
3: Ah, não, mas aí é uma várzea, né? Amarelinho pra ti.
0: Amarelo.
3: Outro dia eu tomei amarelo porque eu olhei o telefone.
1: Amarelo, louco.
2: Olha só, eu faço isso, eu não vou dar amarelo pra mim.
3: Tu pode fazer o que tu quiser.
2: Não
3: eu dou.
0: A gente dá.
4: Amarelo. Eu dou café, mas... Ele tá falando pro Fabiano de Santa Maria.
0: Olha só.
3: Vai pedir sangue?
0: Vamos começar com os destaques do Pretinho, chamando o bichinho de hoje, o Petinho Básico. É a Maria.
4: Então é a bichinha.
1: Maria, é um dom, é uma emoção.
0: A Maria é uma Golden Retriever de 7 meses, do tutor Eduardo.
1: Que
0: linda a Maria e que nome lindo.
1: Maria, é um dom, é uma
2: emoção. Eu sou muito a favor de bicho ter nome de gente.
0: Ter nome de gente, né? Eu também acho, Lelê.
4: Eu acho que o bicho não gosta quando coloca aquela coisinha na testa dele.
1: Eles nunca têm um cachorrinho falou,
0: ele
1: sorrindo.
0: Nunca disse.
4: Quem mas não eles, disse?
1: O bicho?
4: Tu já viu uma tu foto nunca falou com o
2: cachorrinho? Já viu um cachorro dizendo, tira essa merda?
4: Cara, a expressão facial do cachorro.
2: Ele pode sacudir a cabeça e tira se ele quiser.
1: Não, é difícil. Não, olha a cara de triste da Maria ali.
4: É a única foto que ela tá triste.
1: Com a estrelinha de
2: bom aluno.
1: Talvez ela
2: esteja focada em algum...
3: Ela dura pouco.
1: É, isso aí cai no...
3: Dois aí cai.
1: Isso
3: vem do pet shop, tá cheirosa, Maria.
1: Galera, vamos deixar o Alejandro comandar o programa que ele tá muito bem.
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3: Alexandre!
0: Fala, mestre!
3: Dia 14 na NTX Maionese e Mestre.
4: Na NTX?
0: Na NTX?
3: Do o lado que vocês vão... de fora, nós estaremos lá pela rua.
1: O quê? Fazendo um tumulto na rua. Nós vamos estar com o nosso show ali
3: vai
1: fora.
3: Vai ter um evento, estaremos recepcionando.
0: O que que vai ter dia 14 na NTX?
3: É um segredo absoluto.
0: Mas vocês vão estar lá, do lado de fora.
3: Exatamente!
0: Tava ótimo, com muito bem.
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0: Nós vamos botar aqui agora o nosso ouvinte aniversariante, é o Gustavo Venturim. Ele trabalha no trânsito. Ele é do Balneário Pissarras, fazendo 35 anos. Nosso ouvinte, Gustavo Venturim.
4: Quantos anos?
2: Trabalha no trânsito.
3: É tipo uma EPTC de Santa Catarina.
4: Foi o que a mulher dele mandou. Ela não disse exatamente o que ele faz.
1: Ele pode pedir dinheiro na sinaleira.
0: Isso. Trabalhando no trânsito, ele pode pedir dinheiro na
4: sinaleira. Não, ele não faz isso.
2: Ele pode vender
0: ele
2: coisas.
0: Ele pode trabalhar em carro de aplicativo.
4: Logística.
0: Ele pode ser fiscal de trânsito, ladrão, logística.
4: Engenheiro.
0: Caminhoneiro. Exatamente. Mas de qualquer carreteiro. Forma, nós desejamos. Adoro carreteiro.
1: Aí, já comeu um carreteiro? Já comeu um carreteiro ou não?
4: Eu já, mas fofoqueiro.
0: Por favor,
4: Alexandre. Não,
1: aí virou bagunça.
0: Amarelo Lelê. Amarelo Rafinha.
4: Ah, isso foi jogo.
0: Obrigado.
1: Vai levantar pra na cara.
4: Programa não, não. Paralelo, não.
1: Aí os caras trocando figurinha, agosto, já acabou a Copa, gente.
0: Alô!
4: Opa, desculpa.
3: Nossa senhora.
0: Desculpa. Tava fechado o meu microfone.
2: Tá aprendendo a mexer? Nunca mexeu?
0: Desculpa.
1: Olha aí! Opa! 40 anos. Tu, olha pra mim.
0: De ti, Lelê. Lelê, na boa, olha pra mim, Lelê.
4: Sabe que é um amigo teu. Azul, ele merece.
0: De ti eu não esperava.
2: Ah, mas é que
1: foi. Até tu, Bruno.
0: O time foi bom, mas eu não esperava.
2: Tá rindo, nego. O que tem prioridade num programa de entretenimento? A relação ou o time da piada?
0: O time da piada, tem razão.
3: Tu vai ficar rindo mesmo,
4: né?
3: Hoje vai.
4: Ele te deu a comida e tu vai dar risada.
2: Ah, não, comida não, cara, eu utilizei o time da piada.
4: Carreteiro, nós
2: tava. Já teve um monte de time bom aqui que resultou em vermelho.
4: É verdade, tá certo.
1: Aê!
3: Louco, Vini! Amarelinho pro Vini, agora quer ver.
1: Ai, eu tô louco,
3: é só ficar aqui.
0: Amarelinho pro Vini, né? Fica injusto, jogando né? As pintas contra mim.
4: Não é contra ti.
0: Fica jogando as pintas contra mim.
1: Tá amarelo pro cara, o cara é gente boa, aí tá amarelo pro cara.
0: Pra ti também, Léo Oliveira.
2: O teu cartão eu tá não correto. Fiz
0: nada. Olha só.
2: A atitude do Vini é considerada atitude antidesportiva.
4: Ah, ô Diori, vai comentar na gaúcha.
2: Simulação pra jogar o árbitro contra a torcida.
1: Marcinho.
0: Olha só. Vamos tocar o programa? Vamos. 6h15.
1: 6h15.
4: A gente tá louco.
0: Vamos tocar o programa?
1: Eles tão louco. Que dia 9 eles
0: tão... Observem o Rafinha quietinho.
1: Não. Observem o Rafinha, Menegado.
4: Ele tá amarelado.
2: Observem o Rafinha, Menegado.
4: Tá amarelado.
1: Quebrou o encanto do microfone.
0: Observem o Rafinha quietinho.
3: Tem que respeitar o
0: Vamos dar-lhe nos destaques do Pretinho Básico aqui, meu irmão, minha irmã. JQuest.

0: Nossos amigos, nossos parceiros do Jota Quest. Porra, eu não sei de vocês, mas o Jota Quest, eles são meus amigos desde 1999.
1: Eu também.
0: Conheço os caras desde 99.
2: Foi quando tu fez a primeira ligação pra mim. Pra convidar a comunidade pra abrir o show do... Pra tocar junto com o Jota Quest no show aquele.
0: Verdade, Lelê. Porra, que lembrança, Lelê.
3: E naquela época era o J-Quest.
0: Era o J-Quest, exatamente.
1: Não, claro. Mas não é o... Não, acho que 98 o Tim Maia canta no planeta. Chama eles de... Ó, os caras
3: 94. Do J-Quest. Mas a banda, aí, quando nasce, é J-Quest.
0: Isso, nasce J-Quest, aí eles têm um problema com de cartoon, direito, né? Autoral com a Hanna-Barbera, que é um estúdio de cartoon, de desenho animado, que eles tinham um desenho chamado J-Quest. E não podia usar. Aí o Tim Maia, sem querer, rebatizou a banda de J-Quest.
2: Do J-Quest.
3: E depois de todo esse tempo, a banda vai lançar um disco cantando Tim Maia, né? Que já tem o Acender Farol.
0: Exatamente.
1: Tem outras também.
2: Hã? Seria esse o destaque?
1: Não, mas é um baita destaque. Não,
0: vamos ao destaque.
3: Esse é melhor que o que vem aí.
4: O destaque
3: da banda, no caso.
4: O destaque é o seguinte, tá?
0: Não, mas eu nem falei.
4: Ele não falou.
1: Ah, agora
4: eu tô louco, louco, louco, Alexandre.
1: Vai tomar uma...
0: Amarelinho pra ti também, Gomes.
4: Por quê?
0: Porque eu quero todo mundo amarelado.
1: Ô, rei.
0: Pra eu ter o domínio da situação.
3: Ele é de uma chinelagem
4: absurda. Esse é o chinelo.
0: Não. Eu quero todo mundo amarelado.
4: Esse foi um dos mais injustos que tu já deu.
1: Ah, rei. Ô, rei, olha só. Rei.
0: Eu não sou rei.
4: Ô, campeão, ô, campeão.
3: É Midas, cara.
0: Apesar de Midas, o rei Midas, eu não sou o rei.
3: É rei e padrinho estão na mesma prateleira. Ô, meu padrinho. Pai, é uma merda,
4: não, Rafinha, padrinho, nem outro. Porra. Ô, meu consagrado.
3: É, consagrado. Tá,
1: e se eu chamar agora? Ô, sangue bom.
4: Não, sangue bom é ruim.
1: Ô, sangue bom, toquezinho de brother.
0: Jota, que tu quer?
1: Um toquezinho de brother.
0: Toquezinho é coisa de proctologista. Já fui esse mês. Então,
3: tu vai ser expulso. Já teve essa discussão.
4: É, se eu fosse
3: que comparado. É o volume do apito, não é?
4: Pô, altíssimo. Não, eu tomei amarelo por isso. É verdade.
1: Não, isso aí.
2: Cara, mas tem que ser, pra chamar atenção.
0: Exato.
2: O apito, ele é um instrumento pra chamar atenção.
3: Mas tem na tela.
2: Aí, ó, é pra chamar atenção, é isso?
0: Jota Quest cancela show no casamento da influencer VTube 15 dias antes e a influencer se revolta.
4: É a grande pauta de treta dos famosos da quinta-feira, que é o seguinte...
0: Mas qual é o motivo?
1: Como é que ela é rica assim? Eu fico pensando,
4: quem?
1: Que ela tem VTube.
4: O YouTube, cara?
3: Cara, ela é meio pioneira, assim, no YouTube, cara, há muito tempo. Antes mesmo dela estar no Big Brother.
4: Cara, ela tem 25, 26 anos e ela tem fácil 10 anos de YouTube, assim.
2: É. Só pra ter noção. O YouTube é por causa do nome dela, VTube.
4: Não, ele é o contrário. Ela é casada. Então, vamos pro parte,
0: vamos,
4: tá?
0: Vamos lá, abre direitinho pra nós essa aí.
4: Ela é casada com o Eliezer. Os dois são dois ex-BBBs.
2: BBB!
4: E eles têm, acho que uns 10 anos de diferença. Assim, ela deve ter uns 25, 26, ele deve ter uns 35, 36.
1: Isso é um detalhe só.
4: Eu tô querendo dizer que os dois eram famosos, cada um no seu nicho, mas ela, como criadora de conteúdo,
3: não, ela é muito... Eu acho que não, ele vira famoso no Big Brother.
1: Sim, não era famoso.
3: Ele não era famoso.
4: Sim, mas Rafa, é que pós-Big Brother, ele não. Era isso que eu tava explicando agora, ele faz uma carreira,
3: tá, não,
4: e ela já era uma criadora de conteúdo, ela já entra no BBB como uma pessoa famosa do camarote do BBB.
1: Sim, ela tinha fãs já na internet.
4: Claro, ela tinha um...
2: Lembrando que eles são de BBBs diferentes.
4: De BBBs diferentes, ela era do público Coutinho, era muito criança e adolescente que assistia, ela era vlogueira ainda na época, tá? E aí os dois viram um mega casal da rede social, né? E aí eles casaram recentemente. Ela hoje é apresentadora com a Tatá do Pod Delas, que é um dos podcasts do mundo feminino de maior repercussão também.
1: A Tatá
4: do é como se fosse o Podpá, assim, só que são duas meninas. Eles vão se casar e eles fizeram uma mega festa de casamento por motivos óbvios. A banda contratada seria o Jota Quest. Por que seria? Porque a VTube foi ontem às redes sociais dizendo: gente, eu vou começar a falar os perrengues do meu casamento agora que já passou. Uma banda que eu contratei, muito difícil, como eu e o Eliezer temos 10 anos de diferença, é muito, muito difícil uma banda que agrade os dois. Nós contratamos uma banda que nós dois gostávamos pro nosso casamento. Eu paguei essa banda, não tinha permuta. Não tinha por divulgação, não teve negociação. Eu perguntei pra eles quanto eles queriam pro meu casamento. Eles falaram, a gente quer tanto.
0: Toma, na mesa quente.
4: E eu parcelei, ela disse, parceladinho.
2: Ah, dá pra parcelar.
4: Fui lá, parcelei.
3: Toma, na mesa quente, padrinho. Toma.
1: Quanto é que é?
0: Quanto tu quer? É tanto, então toma!
1: Alô, Flauzino?
3: Dá o pix.
4: Aí ela disse, eu fiz parcelado. Só que o que aconteceu no meio tempo do parcelamento? ela e o marido dela.

0: dela, eles foram cancelados nas redes sociais. Eles fizeram um reality show com as pessoas que trabalhavam na casa deles. Como se fosse o melhor funcionário da casa deles.
1: Quantos funcionários tinha?
0: Ah, uns 20.
2: Porra! Tem mais 20? Que na rádio.
3: Ganhou da rádio.
2: A rádio tem menos funcionários que a Vitor.
0: É uns 20. E aí o funcionário que fizesse as tarefas dele, eles eram uma coisa bem YouTube, assim, sabe? De, ah, só que aí as pessoas pegaram várias tarefas. Uma das tarefas era tipo assim, ah, funcionário que lavasse melhor o vaso sanitário e encontrasse mais moedas. Guardado as proporções como se fosse a banheira do Gugu que encontrava sabonete,
2: sabe? Uba, uba,
1: encontrar moeda no vaso sanitário?
0: Isso, porque tinha que lavar
1: caga o caga dinheiro lá?
0: É a fonte não, da porque, mas era feito pra isso, pra prova.
2: Pra contratar
0: resumo da história. Tem que ter dinheiro. O Ministério Público do Trabalho processou eles, eles tiveram que tirar o reality show do ar, eles foram cancelados por estar fazendo...
1: Porque eles humilhavam os funcionários?
0: O Ministério do Trabalho considerou que sim. Podia ser que sim. Que tava, no mínimo, duvidoso. O reality show de gosto de duvidoso. Então eles tiveram que retirar do ar. Tiveram que retirar do ar, tiveram que indenizar as pessoas que foram expostas a isso, que eram todos funcionários deles, etc. Enfim. E aí, justamente por conta deles terem sido, entre aspas, cancelados na rede social, a VTube disse que o produtor dessa banda ligou pra ela. Ó, nós vamos ter que cancelar o show. Ela disse, por quê? Não, tem que cancelar, não sei o que. Ela falou, não, mas por quê? Tem que ter um motivo pra cancelar, porque eu paguei adiantado, falta só a última parcela.
1: Paguei quem?
0: A última parcela é agora, inclusive, ou ela tinha recém pago a última parcela, era algo nesse sentido. Não, vamos ter que cancelar, porque, etc. A banda não quer aliar a imagem a vocês terem sido cancelados. Aí ela disse, pô, mas é o meu casamento, vou não sei o que. Não, não, não querem. Ela falou, então tá. Então agora vocês vão pagar a multa e eu vou pedir danos morais.
2: A Gino falou, eu quero, fica só.
0: Aí o G1 eu veio...
1: Eu não sei se ela pode pedir danos morais.
0: Aí
1: não,
0: o G1...
1: Não, não vai ganhar. No meu tempo, quando tu vendia um show...
0: Lugar de fala.
1: O cliente comprava, tu tinha lá a cláusula que dava direito a uma multa se o cancelamento acontecesse por nossa, eu no caso o empresário da banda.
0: Isso.
1: Que é raríssimo isso acontecer.
0: É raríssimo.
1: Mas tem lá.
0: Mas acontece.
1: Sim, uma possibilidade.
0: Daí a prova.
1: Assim como o cara que contrata, por exemplo, um show, sei lá, com 6 meses de antecedência, ele paga um sinal, sei lá, 20%. Se no meio tempo o cara resolver cancelar o show... Um abraço pro sinal que ele pagou.
2: E hoje em dia,
1: exato,
2: e hoje em dia, em 6 meses, a banda pode nem mais existir.
1: Isso está no contrato.
2: Eles tinham que contratar o
4: Legião. Tá, mas olha, Lelê, tu acha que... Mas nesse caso, a banda que não quis tocar...
1: Ok, mas aí tem que ver o que diz o contrato, que se tem a cláusula deve que diga ter. Assim, não no é cancelamento não. Não é não. Partir do contratado, se ele tem que indenizar sim. O contratante.
2: Mas é isso? O advogado falou que é fácil. Sim,
1: claro. Dano moral não existe nenhum. Não, tem que contratar. Olha só, Lelê, eu sou uma banda. Tu me contrata pra tocar no teu evento.
4: DJ Fer, tu não vai.
1: Lá pelas tantas, eu digo assim, olha só, Lelê, não vai dar pra eu tocar no teu evento por qualquer que seja o motivo.
0: Mas...
1: Tem no contrato uma cláusula...
0: Me devolve o dinheiro que eu te paguei?
1: Exatamente. Ou... Exatamente. Me devolve o dinheiro que eu te paguei e acabou. Tá lá no contrato.
0: Isso vai muito do relacionamento também, cara, sabe? Pô, eu me lembro de ter show, assim, vendido, que o cara pagou. Daí, cara, aconteceu alguma coisa, sabe? Ah, sei lá, não deu pro cara fazer... Ah, meu, deixa os 20% que tu pagou e marca numa nova data.
4: E aí tu abate.
0: Tu marca com antecedência. Ou às vezes o cara cancelava na semana e não podia fazer. E, pô, velho, o cara já pagou. Tá, velho, beleza. Então me paga numa próxima data só o custo técnico.
4: O que tá meio confuso é o seguinte. Humilhação é diferente de exposição, isso, né? Depende como é que foi os funcionários estavam expostos. Ou se realmente eles foram humilhados pra tu entender assim. Ah, não quero fazer parte dessa baguncinha.
1: Eu acho assim. Pô, cara, eu não sei.
4: Hoje não, é o Ministério Público...
1: Dizendo o seguinte, cara, é do direito do artista contratado para fazer um show para um cliente que é famoso, o famoso faz uma cagada ou alguma coisa que o artista não gostou, é direito dele cancelar, baca, não quero mais.
4: Não, então é isso, eu só acho só averiguar de fato se os funcionários sofreram humilhação. É isso?
1: Ah, sim, não, mas isso é outro assunto. Essa não é a questão.
4: Não, calma aí,
0: calma,
4: gente.
0: Deixa
4: eu só concluir. O Ministério Público, eles foram denunciados porque talvez os funcionários tivessem sofrido uma humilhação. Sim. Ou não estivessem de acordo com a exposição. Isso. Calma, deixa eu só terminar.
0: Deixa ele
4: terminar. E aí a banda, por alguma razão, pelo cancelamento... Pelo cancelamento, eu vou optar por... Não tá aí.
0: Tá demorando.
4: Mas eu só tô querendo entender se de fato... Aí tu vai ser expulso. O que os funcionários declararam o quê? Tá, tudo bem, eu quero participar ou não. Bah, foi ruim pra mim, acho que isso é legal.
0: Todos os funcionários participaram.
1: Eles gostavam, eles
4: estavam gostando.
0: Foram os fãs que não gostaram.
1: Mas que besteirinha, né? Independente do mérito da questão, resultado da exposição dos funcionários no YouTube, isso é uma coisa. A banda contratada não querer estar vinculado a quem criou isso, mas hoje tá tudo certo.
4: Mas é que eu acho que a gente externa metendo o bedelho não deve. Ah, os fãs não gostaram. Não aconteceu nada, se os funcionários estavam curtindo, de repente até ganhar uma grana.
3: Cara, mas é que assim, ó, quando existe uma decisão judicial de um órgão oficial como o Ministério Público dizendo que aquilo ali tá errado, eu, enquanto artista, me defendo, tenho o direito de não querer associar minha imagem àquilo ali.
4: Eu tô fechado, eu tô querendo só entender a questão dos funcionários.
2: A denúncia
3: foi... Mas não cabe a nós.
4: Mas é que se partiu dos funcionários.
0: A denúncia pode ser de qualquer pessoa,
4: então, Rafinha. A denúncia não foi o Ministério Público que assistiu lá e quis cancelar a parada. O
3: Ministério Público definiu
4: que
3: isso não é legal.
4: Porque os fãs foram lá e quiseram fazer esse cancelamento com o casal. É aí que eu tô querendo chegar. Esquece a banda. A banda tá no direito. Não quero participar, não vou me associar. Tá no direito.
0: Devolva a grana. Vou dar um exemplo pra nós, tá? O Fetter dá cartão pra gente. Daqui a pouco alguém da audiência diz: ah, o que o Fetter tá fazendo é um abuso, não sei o quê. Se a pessoa vai lá denunciar no Ministério Público e o Ministério Público decide que é abuso,
4: tudo bem, cara.
0: Foda-se o que a gente acha.
4: Tu não tá entendendo, eu tô dizendo
0: que... Ah, mas é uma brincadeira, a gente
1: quando
0: tá junto.
1: Quando que é o casamento?
4: Eu tô dizendo que os fãs são chatos, eu não tô reclamando do Ministério Público. Já
2: foi. Quem é que tocou? Rafinha tá abrindo...
0: Uma banda gospel, um DJ... ninguém do tamanho do Jota Quest.
2: Deu uma caída no casamento.
4: É. Assim, ó, com todo respeito. Vai pro Jota Quest e um DJ agora.
5: Eles foram inteiros, né? Dias melhores.
0: E o cara ela disse isso no comunicado dela.
3: Agora,
0: dias melhores virão.
3: Como é que agora eu vou abrir uma panela pra te dar uma certa razão, Rafinha.
1: Abre essa pra nós.
3: Tem que entender, independente. Agora é outra história, nós estamos fora da lei, fora da justiça. Lei. A lei. Não sei se é lei o nome disso, mas tem que entender o tipo de relação que a Vitube e o marido... Como é o nome do marido?
4: Eliezer.
3: O Eliezer. O tipo de relação que eles têm com os funcionários.
4: É isso.
3: Se vocês passarem 2 horas na minha casa e enxergarem a relação que eu tenho com a minha funcionária, talvez vocês digam: porra, mas o Fetter trata mal a funcionária. Mas, cara, a funcionária tá comigo há 30 anos.
4: Aí tu tem a intimidade.
3: Eu tenho intimidade com ela. E o que tu acha que é jocoso, que é chocante... Pra mim e pra ela, na nossa relação, é normal.
4: E aí eu tô falando, entendeu? De pessoas externas que enxergaram algo que não gostaram e foram lá denunciar. A banda tá tudo certo,
3: tô dizendo. Tô te dando chato. Razão. Tô te e dando alguém, razão. Alguém falou... esse fato. Mas ainda que não faça parte do exato. Processo,
2: entendeu? Mas alguém falou um negócio que eu não sei de onde vocês falou. Cara, daqui a pouco os caras até estão ganhando um.
4: Eu
2: mais.
4: Falei, daqui a pouco
0: mas os caras estão ganhando um cachê pra eles estavam. Então
2: tu quebrou os caras. Aí tu quebrou os caras.
1: Mas é que, cara, mas é que tudo isso que a gente tá debatendo aqui é uma consequência de uma mudança de comportamento da sociedade.
0: É isso, entendeu?
2: Que se mete em coisas da
3: galera. De uma avaliação de comportamento.
4: É que hoje os idiotas têm lugar de fala.
2: Mas eu acho que é assim, ó.
4: É isso.
5: Eu mas, não o sei se ministério, mas o Ministério Público se meteu. Tá, então não assim, é só uma coisa
4: de... Foi uma denúncia, Vini.
5: Mas o Ministério Público
0: defendeu. O Ministério Público,
5: ele defendeu
0: uma coisa errada.
5: Não, só pra falar. O Ministério
4: é tu, talvez, Rafinha, a exposição de funcionários.
5: Mas o Ministério Público, ele recebe todo dia denúncias.
4: Sim.
5: Ele escolhe ali o que, que ele vai pegar pra ele.
4: A gente já teve exemplo de uma fatia, de um, enfim...
3: Bolo.
4: De haters.
2: É bom.
4: Que conseguiram derrubar várias coisas pela quantidade. Claro. Não é pela razão.
5: Onde?
2: É que eu acho que
4: não
2: um erro...
4: vou citar.
2: talvez um erro aí seja o fato de que eles não tinham um contrato com os funcionários. Faz um contrato, ó. O reality pode vai ser assim.
0: Tinha. O problema foi a humilhação, gente.
2: Então, mas o cara sabia o que ele ia fazer, então assinou
0: o
2: contrato.
0: Ministério Público definiu que era humilhação.
3: Informação.
0: Acabou, velho.
3: Informação.
0: Não briga com isso.
5: A informação.
3: O Jota Quest não vai tocar no casamento da Vitube com o Eliezer.
0: Já acabou.
3: Ou seja, não tocou.
4: Não tocou.
3: Tá? Acabou.
4: Foi fácil.
3: Acabou. Não tem o que debater. Eles não tocaram.
2: Aí tô só hoje. Banda gospel.
0: E não se manifestaram.
2: Que aleatória essa droga.
3: Levantamento apresenta as 10 músicas do estilo rock. Rock.
1: Ai, que medo.
3: Mais ouvidas no Spotify.
1: Ai, que
3: Rafael
1: medo.
3: Rafael Gomes.
0: De quando números a quando? Totais.
3: Nós vamos ouvir as músicas?
0: Podemos ouvir.
1: Então vou pegar aqui o cabinho.
0: Eu acho que a gente tem tudo aí.
5: Apareceu o cabinho.
0: Nem precisa.
3: É, tu acha?
1: Ai, que medo.
0: Todas superam 3 bilhões de plays.
2: Bilhões?
0: Bi.
2: Bilhões.
0: Tô certo dessa vez.
2: É número.
0: Mas nenhuma bate 4 bi. São todas entre 3 e 4.
1: Nunca bateu
0: 4 bi. E pra começar, número 10,

0: De três,
1: é academia. Nirvana.
0: Come Zoar.
2: Hã? Não, Smells Like Teen Spirit, cara.
1: Óbvio.
2: Cara, pelo amor de Deus.
0: Ah, eu falei só que eu gosto.
2: Me fala besteira aqui.
0: Essa não, é a hora de ficar quieto.
2: Nessa lista só vai entrar o maior hit de cada uma, né?
3: É isso.
2: A não ser que tem uma banda com dois mega hits.
1: Tem uma banda com dois mega hits.
2: Mas tu vai ter que falar o primeiro. Ah, isso é foda.
0: Ah, isso é foda.
1: Toda todas são fodas. Número 9.
2: Não, era pra tu dizer pra mim, pra eu buscar aqui, mas vai lá, tudo bem, vamos ao vivo que é legal, vai.
1: Radiohead.
2: Creep, Creep.
1: Óbvio.
3: Aí já passou. Eu tô tendo déjà vu, cara. Pra mim, eu acho que já teve essa lista dos rock.
2: Não?
3: Eu acho que sim. É que, bom, é certo, vai ser só os clássicos, clássicos, né?
2: Ah, olha que coisa boa ouvir isso.
3: É, o Creep?
2: É. Qualquer que seja.
0: Isso aí pra namorar.
2: É bom isso, cara, é bom isso.
3: É bom, essa, é bom. Essa música é legal. Deprê, mas é legal.
2: Cidade.
0: When you were here before. E coração.
2: Cara, tem um... Eu já falei pra vocês, né, que essa é a minha melhor performance no karaokê.
3: Não, tu nunca falou.
2: Já falou, falei, já.
3: Então
2: falei.
3: Eu não tava no programa.
1: Falou quando a gente... Quando tu começou com essa lista, ele falou.
2: Falei.
0: Então, Djavan.
4: Tem uma dupla de influenciadores argentinos, cara, que eles têm um lance assim, ó. O cara entra num táxi e ele chega pro motorista do táxi e o motorista fala assim... Fala assim, pra onde é que nós vamos agora? Daí o cara bota a mãozinha no ombro dele e diz assim... Ah, nós vamos pro dia 23 de novembro de 2001, Yokohama. Cara, daí ele pede pra ir pra uma data que tem um jogo de futebol muito pica de um time argentino. E é com essa música que começa a mostrar as cenas. E eu vi a primeira vez com o Boca ganhando do Real Madrid.
2: Ah, que demais.
4: Com essa música aí.
2: Que demais.
1: A número 8 é Art Monkeys.
0: Tamo devagarinho, tamo acelerando. Arctic Monkeys, qual?
1: Tá tocando já.
2: Do I Wanna Know.
0: Não sei.
4: As pessoas podem não saber, Gomes.
0: Que é o caso meu e do garotão de Maurício.
3: Outro dia teve uma lista que essa é a música, ela tava no número 1.
2: É verdade.
3: É sério?
2: É verdade.
3: O Arctic Monkeys tava em número 1 com essa
2: então,
3: lista.
2: Então, pra tu ver que não é a mesma lista.
4: Não era a música.
0: Deve ser nos 2000.
4: As bandas mais tocadas do Spotify de rock. É. E eles acabaram estando em número 1 e surpreendeu todo mundo.
3: Tá, mas isso. E o que é essa lista?
4: As 10 músicas
1: não é as bandas,
4: mais
1: são
4: tocadas.
1: As músicas,
4: é praticamente mas... igual.
0: Tá. Vocês também estão muito xarope.
1: Ó,
0: o programa tá legal.
1: Se então... fosse futebol, uma era sobre os jogadores, outra sobre os clubes.
4: E outra coisa, essa lista é só música conhecida.
0: O Santos não é o maior clube de futebol do Brasil, mas o Pelé é o maior jogador de futebol do Brasil.
2: É isso aí.
0: Desculpa, esse é meu chão.
4: Tu entra na Pelé Soccer, na Times Square, a única camisa de time brasileiro que vai encontrar lá dentro é do Palmeiras.
3: Do Grêmio.
4: Não, é do Santos. Música número
1: 7. Queen é a banda. Qual é a música, Lelê?
4: Ah, cara, agora é um problema. Porque, deve ser o mesmo episódio.
1: Não é fácil.
4: Não, cara, não é fácil. Pode ser Will Rock, pode ser We Are The Champions.
1: É fácil.
0: Pô, mas pera aí,
1: pro Spotify fácil. É fácil.
0: Não, fácil é do Jota Quest, que não tocou no YouTube. Que não foi tão fácil, Lelê. Pra cancelar foi, né?
1: Look up to the skies. Essa demora.
4: Eu tenho uma opinião sobre o Queen, que se o Diego falar, eu vou me queimar.
3: Ah, deixa que eu falo. Eu acho até chato esse som, cara.
4: Não. Não é isso. Para com isso.
3: Não, o Queen, é superestimado, cara.
1: Não,
3: cala a boca! Cara, dei uma cansada do Queen.
1: Tu acha que o Queen... vai tomar. Uma das bandas mais importantes da história da música é superestimada.
3: Só um
1: pouquinho. Tu tá demitido da programação da Atlântida.
3: Mas eu fudeu, olha só. Deixa só, eu entendo o tamanho.
2: Vamos conversar sobre isso.
3: Eu entendo o tamanho do Queen.
0: Queen ou Red Hot, por isso?
3: Não vou entrar nessa.
2: Qual? Eu entendo o tamanho.
0: Queen ou Red Hot?
3: Mas deu uma cansada. Mas é a minha avaliação pessoal, né? Dentro do funcionário. Não é cara crachá.
1: Tudo dando essa opinião com o Queen de fundo é muito bom.
0: Botando até o Fred Mercury pra ti.
4: Se é pra se queimar, eu vou falar então.
3: Fala, Lelê. Toma vai, jeito de
2: hoje. Não vai, Lelê. Vai. Ele, mostra não. Essa coragem pra nós, Lelê.
4: Cara, eu acho que o Queen é uma das maiores bandas da história. Não tem dúvida
2: nenhuma.
3: Não, contigo, te queima. Falar isso é fácil.
4: Mas tem um disco, que tu pensa assim, ó. Esse disco é pica. O disco inteiro. Não tem.
3: E aí, vai chinelar?
2: A Night at the Opera.
3: Não. Chineleia que nem tu me chineleou.
2: Me diga...
1: Perdeu a programação. Ia ganhar,
4: para aí,
1: perdeu.
4: Não, para aí.
3: Deixa
2: me
3: comigo.
2: Diga... Love of My Life, tá bom pra ti?
4: Tá? Não, disco com um hit, bah, eu te dou 200 mil.
3: Ah, eu também. Te dou The Wonder.

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1: falando não, assim, tipo assim, tu pega o Blood Sugar Sex Magic do Red Hot, tem
2: 5 hits.
0: Tem 5 hits. Vai, o Californication.
1: Tu pega o... Isso que eu tô dizendo. Tu pega o Back in Black.
0: Tem.
1: Uou. Pega o Black Album do Metallica.
0: Pega o Nevermind. Pega o Tendo por Jam.
3: Porra. Olha quantos Rego Revelação ao vivo no Molipe.
1: Lelê, ao invés de 4...
2: Exalta a Chama na Ilha da Magia.
0: Esse é o maior. Nathroot lá do Alto do Morro, do Rio
1: de
0: Janeiro.
1: Me deixem um minuto falar com o Lelê. Vamos lá. Lelê, o disco é A Night at the Opera. Ok.
3: Escasso.
1: Primeira música.
2: Uma noite de
1: Bohemian Opera. Rhapsody.
0: Tá. Ah,
3: perfeito.
1: Ah, música segunda boa. Música, tá. Love of My Life.
3: Perfeito. Bah.
1: Terceira música.
0: Aí deu uma trancada.
1: God Save the Queen.
3: Porra. Não, bate. Tem trilha três.
1: Parei só um pouquinho, né? Vamos pro partes. O God Save the Queen pica não é o deles, né?
3: Mas de quem?
1: Não. Pera aí um pouquinho.
2: Para,
1: Lelê. Não, Lelê. Aí, uma coisa é uma coisa, outra coisa não. Tô falando de Queen, faixa, nós então. Não estamos falando de Smith. Tá,
3: mas essa música. Não.
1: Vamos deixar The Queen is Dead.
3: Vamos
1: confundir com
3: tá, mas essa.
2: God Save the Queen. Número 6.
1: Não, peraí, só um pouquinho aqui. O cara tá dizendo que Queen não é uma das maiores bandas da história.
3: Não foi isso que eu falei.
0: Não foi isso que eu falei.
3: Palco pra louco não dá pra dar.
0: Quem falou isso fui eu.
2: Ele falou que não tem um grande
3: disco. Não. Eu falei que não tem um disco que seja
2: uma merda.
3: Que tu bota da primeira a última música e tu não cansa de ouvir.
1: Ah, bom, mas daí são raros os discos.
3: Não, mas desculpa, mas não tem um. Todas as grandes bandas da história têm um disco.
0: Tá, me diz. Tá bom.
3: Me diz todas as bandas que eu vou te falar. Eu te faço esse desafio. Vamos indo.
0: Do Nirvana. Acho que vamos pra outra música,
2: né? Do Nirvana.
0: Seu Cuca.
3: Qual do Nirvana?
0: Vai, Linkin Park, ó.
3: Porra, cara, o
2: Nevermind. Número 6.
0: O Nevermind é isso. Oi, aí.
3: Deus, cara.
0: O Tendo por Jam também.
1: Eu, já mudamos de assunto.
0: Agora é o Linkin Park, não. É uma boa banda.
2: A Pearl Jam é melhor que o Queen.
0: Na minha, eu prefiro ouvir mais
3: Pearl Jam que o Queen. Hit, nós estão paramos loucos, na segunda ali,
2: tudo
3: né?
2: Louco.
0: Tu ouve Naldo e eu não te critico.
2: Ah, não é verdade, vá, começa a debater
3: de direito. Não, vamos brigar. Eu gosto de
1: regação. Música número...
2: 5.
1: 5. Olha aí, broxaram o Gomes.
2: The Killers.
1: Conseguiram broxar o Gomes.
2: Não é difícil.
1: É, mas e o Linkin Park?
2: É a vez que eu tentei comer o Vini e não consegui.
1: É a 6. O Linkin Park é a 6.
0: Aí, é uma banda boa.
1: Como assim aí é uma banda boa?
0: Não é uma? Tu não gosta de The Killers, aí não dou brigar.
3: Já.
1: Quantos shows do The Killers tu viu?
0: Na TV, vários.
1: Não, nunca ao vivo, viu? Lá.
0: Não tive a oportunidade, Alexandre. Não.
3: Ele é pobrinho.
1: Essa aí pra mim é outra banda, que não tem um disco.
0: Não, pica. Esse disco é pica. Hot o Hot Fuzz é pica.
3: Quantas músicas tem?
0: Somebody Told Me, Mr. Brightside. Não, All the Things that I Have Done. Puta, é uma baita música.
3: Mega hit. Ali no Cruz Sombrinho ao vivo.
0: Não, esse disco, esse disco é a furé.
3: Sempre assim.
1: Yes, vamos lá, Gomes! Música
2: 4! Google Dolls!
3: Olha o Gugu!
2: Gugu!
3: Alô, amigo!
1: Google Dolls!
2: Google Dolls!
1: And I give up forever!
2: O Gugu tá morto,
0: tá bom.
1: Essa aí eu também mando muito bem no karaokê.
3: Qual?
1: Eu tô impressionado que tu canta em karaokê.
0: Eu canto em karaokê. Não, pra mim é uma novidade.
1: E essa informação. Não, vocês não sabem da minha vida pessoal.
0: Claro, então.
3: Olha, o próximo Churras da Rádio com karaokê. Não, tem que ter karaokê.
0: Não, tu vai cantar com o Gudolz e a primeira.
3: Não, tu vai arrancar, tu vai abrir.
1: Música número...
2: Mas ele falou que Creep era a música dele.
1: Não, Creep é uma, não, essa aí é show. Outra e Oasis Wonderwall é a terceira.
3: Fettering Concert.
0: Tá aí, ó, um disco que tem vários hits. É esse disco, The Police.
3: The Police? Esse eu gosto.
0: Não, sai não gosta?
3: Não,
0: já. Ah, é The Police.
3: Tá louco. Ele não vem disso, The Police.
0: Não mexe.
3: Ah,
0: é só hit, hein? Só hit.
3: Isso é que nem Frank Aguiar, lavou tá nova.
0: Menina,
3: velho. Ah, isso aí é uma zoninha.
1: Acho que número é essa?
2: 2.
1: 2? Não, essa é a 3.
3: E ela vem.
2: Agora
1: a 2. A 2 é essa
3: pra
1: aqui agora.
3: Pra que eu faço produção?
1: Ah, isso é maravilhoso. Vocês estão tudo louco, cara. Eu não sei o que vocês fizeram.
3: Ouviu o que ele falou?
1: Não, eu não ouvi.
3: Essa não é de sonho. Essa não, essa quebra.
1: Ah, isso é maravilhoso, cara.
3: Você é pra dirigir rápido, né, Rafinha?
0: É. Ah, isso é uma sonzeira, porra. Ah, todas são boas.
1: Coldplay Yellow é a música número 2. A música número 1 é esta aqui.
2: Ó, já veio do lado direito do fone.

0: Monkeys.
1: No estéreo isso aqui é maravilhoso. É Arctic Monkeys de novo. Esse I Wanna Be Yours.
0: É muito bom esse disco. Tá aí um disco bom também, Lelê. Não, não, tem esse.
2: Cara,
0: disco, tem
2: disco bom é uma coisa. Eu tô falando de um disco assim, ó. Pá! Tipo assim, ó, eu te falo do.
3: Não é estéreo.
1: Era mau contato.
3: Era pecinha.
1: Era mau contato. Era pecinha, não eu, no caso. Era o teu carro. Ah,
0: mas daí tu ele... meteu o som estéreo aí, tá de sacanagem, né? Ah, tava mal pro lugar.
3: O som da Atlântida. Sinto o som da Atlântida.
1: Selo, como é que é o nome do selo que a Atlântida tem? É o selo...
0: Stereo Surround.
1: Stereo Surround, oh, motherfucker sound.
3: Era só um capo.
2: Aí tu vê a questão da...
3: Era só um capo. E não entrava nunca no esquerdo.
2: Aí tu vê a questão da...
3: Eu achei que era um som velho.
2: Da música digital, né, cara? Do streaming. Tu tá fazendo uma lista das 10 maiores, né, da história. E não tem Beatles nem Stones.
3: Não, é Spotify, velho.
1: É que é do Spotify e tá tudo, né?
0: Meu Deus, o mas que é o que ele tá dizendo, cara. Falar. Que é do
2: obrigado,
0: streaming.
2: Sabia. Gente, escuta
0: aqui, tá
2: foi exatamente o que
0: ele disse. Ele tá corroborando com a informação. São bandas um pouco mais atuais, que não entrou os Beatles.
1: Não corrobora com, corrobora a.
0: Tá,
1: não,
0: tu entendeu? Tu quer complicar?
1: Quero complicar.
3: Nirvana é bem atual.
4: Não tem o Led Zeppelin, não tem o AC/DC.
1: Tá certo? Não tem Beatles, não tem Stones, tá certo?
4: Não tem o Boy George, não tem muita coisa boa.
0: Ah, mas aí não tem nem Pearl Jam isso aí. Boy George. Não, Boy George não tem.
4: É legal.
2: Não, Boy George é legal.
0: É muito bom. Não, é legal, mas não pra essa lista.
1: Não pra essa lista.
4: Não tem o Sepultura.
1: Boy George não é exatamente rock, né?
4: Sepultura é rock.
1: Sepultura é rock.
4: É legal.
1: Sepultura é rock. Eu não sei se vocês já se ligaram, mas é 18 pra 7.
3: Vamos uma noite hoje,
1: Azar.
4: Quinta-feira, vamos lá, gurias. Então,
1: não fala duas vezes. Hoje eu tô
0: frito. Já tá, a Babi tá engramada?
1: Hoje eu tô frito gol. Oi? Hoje eu tô frito gol.
3: Frito gol. Frito
4: vamos gol. No chinelinha hoje ou não? Hã? Vamos no chinelinha hoje.
1: O que é o chinelinha?
4: Chinelinha ali onde o Joia faz a segurança ali e então. Tal.
1: O que, que é, Joia?
4: 70 pila até feliz.
1: Mas você vê, como assim? Come uma sopa, toma o quê?
4: Massagem, não. Tudo, negócio.
1: Massagem? Uau. Final boa. Feliz?
0: Come hambúrguer.
4: Mais
0: hambúrguer.
4: Do que feliz. Mais do que feliz mesmo.
0: Tem hambúrguinho, né, Joia?
4: Tem hambúrguinho. Tem, com bastante chada.
1: E totozinho tem isso, também? Tem.
0: Pô, aí vai.
4: Vai do teu gosto, né? Hoje é bom. Toda penúltima quinta-feira do mês tem feijoada.
1: Ah, para. Uma feijoadinha 9 da noite é uma delícia.
3: Feijoada,
1: como é que dorme depois?
4: Olha pra mim, penúltima quinta-feira do mês, feijoada, litrão e um bocal, 70 pila.
1: Bocal?
4: Isso.
1: Tem rola bocal?
3: Ah, eu não gosto de litrão.
4: Não, tem o que não role.
1: Ah, tá louco. Isso.
4: É tá só louco. O que não quer. Tá, não, olha é não. Só.
1: Olha só. Foram esses os destaques do Pretinho Básico. A gente vai ter que dar uma sequência agora aqui nos e-mails que a nossa audiência nos manda. Tá. São 18 minutos para 7. 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
2: Falando no melhor de Porto Alegre, né? 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
2: Um show na certo. 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Nós vamos falar mais sobre isso amanhã no Pretinho das 13.
1: Amanhã às 13?
2: Isso.
1: Boa, Lelê. Então aproveita e bota uma pra nós aí, Leandro.
2: Fetter.
1: Pois não.
2: No programa das 13 horas, você disse algo que me deixou na dúvida. Você disse que estavam estimulando o palhaço Maionese e o Mestre como personagens direcionados para o público infantil.
1: Eu havia pensado num produto utilizando estes dois personagens para a criançada.
4: Eu tô escrevendo?
1: Sim, acredito que sim.
2: Entretanto, Fetter, o programa é recomendado para menores de 14 anos.
1: Sim.
2: Proibido não é, verdade. Mas o que é estranho...
1: Não, ele não é recomendado para menores de 14 anos.
4: Para maiores de 14. Programas
1: menores de 14. Menores. Ele não é recomendado para menores de 14.
0: Só para maiores de 14.
4: Quem faz a
1: vinheta... É que isso está dito já.
0: Mas sim. É bom ressaltar.
1: Meu Deus, é verdade.
3: Eu vou ter que concordar com ele.
0: Pelo amor de Deus.
4: Todo dia eu tenho que vir aqui 6 horas e falar e falar. O programa seguinte não é recomendado isso. Para menores de 14 anos.

0: seja, ele é recomendado para quem é acima de 14.
1: Mas tá incluído no teu salário, tu vem aqui todos os dias falar isso.
2: Você comeu gravado?
0: Não. Não, é ao vivo.
2: Faz 2 anos que eu faço ao vivo.
0: É ao vivo.
1: Pode mudar, pode mudar.
0: O que mais, Leandro?
1: Mas é que é estranho o band leader do grupo estimular...
3: Quem?
2: Band. Tu tá muito louco.
3: Eu adoro com ele. Tá crazy.
0: O band leader. Os
3: caras não é que eu não entendi, desculpa, Lelê.
0: Band leader.
1: Obrigado,
0: Lelê. O líder da banda.
1: Sim, não, e eles me criticaram pela pronúncia.
2: Mas eu entendi líder do mal. E tu não é do mal.
0: Tá? Deixa eu ficar quietinhos um pouquinho. Vocês conseguem ficar quietinhos um pouquinho?
1: E depois o surdo
3: sou eu. Olha só pra mim, tem 6 falando.
0: Vocês conseguem só ficar quietinho um pouquinho?
2: Sim, tem 5 falando, ele tá quieto.
0: Cala a boca!
2: Vocês
0: sai, sai, vai.
2: Que vacilo.
0: Sai, vacilo teu, meu trouxa, Deus. Vai.
2: Combinou com a tua camisa, mano.
1: Foi expulso e ainda foi xingado.
3: Ah, que vacilo.
0: Vacilo, trouxa. Sai, meu, trouxa não. Tu sai, vai sair ou quer que eu te tire?
1: Meu, ganhou um azul e tomou um trouxa.
0: Tu vai sair ou quer que eu te tire?
3: Aqui, tomou um pé.
0: Tu vai sair ou quer que eu te tire?
2: Vai embora, eu tomei um pé. Ai, falou, meu bruxão.
0: 4 minutos, faz a conta.
1: Mas que é estranho
0: 50,
1: band leader do grupo estimular os menores a assistir o PB e desrespeitar a própria recomendação é... Abraço, bom final de semana a todos. Geraldo Nunes.
0: Geraldo.
4: Mas ele não falou que ia ser no Pretinho.
0: Eu não entendi o que ele falou.
4: É um spin-off do Pretinho, a ideia do Fetter.
0: É um spin-off.
4: Entendeu? Não é no ar aqui.
0: É um spin-off.
4: Exato.
1: É do Popeye?
0: Tudo bem.
4: É esse mesmo.
0: Agora que nós conseguimos nos acalmar com a expulsão do colega Léo Oliveira, Rafinha, o que tu tem pra botar pra nós antes que eu te expulse também?
3: Não, eu não quero ser expulso, cara.
0: Então colabora.
1: 13 pra 7.
3: Ameaça, hein? Olá, pretinhos.
0: Aí eu lembrei da minha infância. Tu não quer apanhar, tu te comporta.
3: Não.
0: É assim que é.
3: Mas, viu, quanto maior o tamanho, pior a queda, às vezes, né?
0: Não, eu fiz uma metáfora da minha infância.
3: Eu também
0: não. Meu pai,
1: isso não é sobre então, tamanho.
3: Então, se eu não me comportar, tu vai bater?
0: Vou te bater.
3: Ah, eu vou ser do mal, então. Olá, pretinhos e hadas. Peter, deixa de ser mangolão. Teu time tá recheado de camisas 10. Gordo Léo, Vini Moura e Rafinha. Deixa os guris jogar. Rafinha, agora eu acho que ele quer dizer algo pra ti aqui.
0: Vamos ver.
3: O controle remoto controla a televisão, mas não controla o controle remoto. Quem controla o controle remoto é a mão. Quem controla a mão é a pessoa. Então, no final, quem controla a televisão é a pessoa que nem está dentro da televisão. Isso não é sobre televisão.
0: Meu Deus do céu, cara. Rafinha, o teu público tá demais.
3: Não, meu não. Meu do Gordo Léo e do Vini. Rafinha, Gordo Léo e Vini. Sou público de vocês e estive no stand-up do PB ano passado em Lajeado. Manda um louco lá de pilocada. Ivan, manda aquele clássico. Quer levar uma facada?
4: Faz aí, Lelê.
3: Quer levar uma facada? Aí, no mais, um abraço. É o Vinícius Almeida. Ele é técnico de TI, morador de Guaporé.
0: Aí, Vinícius. Legal, obrigado, cara. Vinícius. Guaporé. É isso aí, Vinícius. Por falar em Vinícius, vai, Vinícius.
4: Contar a história do cara que entrou no bar.
0: Ah, eu gosto disso.
1: Eu gosto também. Eu gosto.
0: Eu gosto disso que ele vem e não olha pro material. Ele não olha pra
1: golinho,
0: folha.
1: Ele dá um golinho, ele limpa a boca e vem na consciência olhando. Olhando pro âncora.
4: Não, o cara entrou no bar, sentou no balcão e disse: cara, me dá um uísque com uma pedrinha de gelo. O garçom serviu, ele tomou, pá, direto. E depois que ele tomou, ele olha pro garçom e pergunta: você me diz um negócio. Quanto mede um pinguim? O cara falou: ah, 1/2 metro. Passou mais um tempo, o cara pediu: me vê outra dose. Um esquisito. Uma pedrinha de gelo. Tá! Direto, velho. No seco, assim, ó. Sem dó nem piedade. Então o moço saiu rasgando por dentro ele. Cara, e quanto deve medir o maior pinguim? E aí o garçom falou assim: cara, acho que 1 metro. Aí ele para assim. Ele olha pro garçom e fala: é. Acho que eu atropelei uma freira.
0: Quanto mede o maior pinguim possível? 1,5 metro. Puta merda, era uma freira.
3: Puta, essa foi boa.
0: Não, pô, foi boa, Vini.
1: Muito boa.
0: Muito boa, Vini. Muito boa mesmo.
1: Eu acho que a interpretação muito boa.
0: Ai, meu Deus do céu. O Rafinha é o maior do Brasil.
3: O Bastos.
4: Estragou a piada.
0: Estragou a piada.
3: Era isso mesmo?
0: Era.
3: Ah, pra tu ver como eu sou humilde, jamais ia
4: achar que era eu. Ele tá muito calejado já.
0: Eu me rendo e tenho que afirmar. O Rafinha, o gaúcho Rafinha, é um dos maiores do Brasil. Temos que reconhecer que o Rafinha tem uma comunicação fora de série. É muito querido, carismático e sua audiência...

0: seu ama. Tem um ego muito grande, porém ele pode, pois em todos os programas que participa ele é protagonista sempre. Seus colegas deveriam agradecê-lo, pois de forma gratuita dividem o mesmo ambiente e aprendem muito com este comunicador e piadista único. O Rafinha é fodão demais. Ele faz sucesso em todo o Brasil, inclusive não é à toa que frequentemente é reconhecido mundo afora. Começou do zero, degrau por degrau, sem pisar em ninguém, e hoje é referência no humor e na comunicação deste país. Rafinha, eu tenho certeza que toda a bancada do Pretinho Básico, toda a Atlântida, toda a rede Atlântida, admira você, tanto pessoalmente quanto profissionalmente. E antes que eu esqueça, isso não é sobre Rafinha Menegasso, é sobre Rafinha Bastos. 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
1: Thank you.
0: Quem manda aqui é o Christian Mingote.
1: Mahalo, ele é
0: de Erechim.
2: Ele é de Erechim, cara, não é Erechim. Do Aval.
0: Rafinha Bastos é gigante, né?
1: É gigante, ele é gigante. Do teu tamanho.
0: Mas é,
1: do
0: meu tamanho. Não, mas eu tô falando no claro vulto é. Profissional, né?
3: Porra, tá louco. Ele faz shows no mundo todo.
0: Oi, Maionese, como é que tu tá?
3: Eu estou muito bem.
0: Que legal esse nariz aí que faz...
3: Estou muito bem.
0: Faz de novo. Ele gosta disso.
1: Não respira mais. Né?
4: Eu estou muito bem.
2: Não pude ouvir o programa da Uma, ele já tinha voltado alguma
0: Voltou a Uma, né? Voltou a Uma.
2: Já fez relatos?
3: Recuperado, estou bem.
0: Está só usando um pouquinho de
1: Bepantol.
0: Isso, Bepantol.
3: Está
0: em carne viva.
2: Que baita propaganda, Bepantol.
3: Tá, eu tô usando.
2: Mas bastante. Aprendeu que não deve fazer coisa errada, né?
3: Não, os celulares, nunca mais. Não se faça mais erros. Todo mundo erra.
2: Não se faça.
0: Todo mundo erra, mas quem insiste no erro é burro, né?
3: Ainda bem que eu não sou burro. 7 vezes 7?
0: 49.
3: Eu sabia.
0: 6 vezes 8?
3: 48.
0: Aê, muito
3: eu
0: bom.
3: Eu sou muito bom em tabuada.
0: Rafinha, 7 vezes 9?
1: 32. É rápido. A resposta é rápida, céu. Né?
0: Claro, mas a resposta não necessariamente certa.
1: Tu não me pediu a resposta certa, eu só tô te respondendo.
0: Tá bom, tá ótimo então. 8 minutos para 7, bota uma pra nós aí, então.
1: Tu não quer fazer os classificados, né? Cara?
3: Tem um quadro.
1: Tu não fez o break ainda. Não que eu queira me meter, né?
3: Mas não, quem
0: aí nem disparou o intervalo.
3: Você é o Midas do rádio.
1: Daqui a pouco acaba a trilha. Tem 80 trilha. Tem 80 trilha agora.
3: Você é o Midas do rádio.
1: Por isso que ele... Aí agora é a culpa, quer ver?
3: Pô, mas aí tu bota 80 trilha e o programa vai até as 8.
1: Não, mas...
2: Só pra ele, pode tirar, né, Maionese?
1: Pode.
3: Mas ele já,
2: mas ele não sabe. Mas esse é o perfeito, bota um monte, tira e não...
3: Como é que ele vai tirar?
0: Cara, vocês me perturbam, a paciência.
2: Isso eu vou ter que...
0: 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Colocando pra nós os classificados do Pretinho.
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0: O que nós vamos vender aí? O que nós vamos vender? Entrou. Mas tá tudo comigo, tudo comigo.
3: Eu falei que
0: nós vamos vender aí, vai.
6: Fala, Pretinho, sou de Canela, meu nome é Patrick e vendo a minha caminhonete. Tenho ela há 10 anos e ela sempre foi muito bem cuidada. Vende-se Toyota Hilux SW4, motor 3.0 diesel, ano 2000. Valor.
1: Peraí.
3: Diesel?
2: Ele tem ela há 10 anos.
6: Sim.
2: Mas ela é 2000.
6: Isso.
2: Importante.
6: Valor da Fipe, 68. Anos, eu tô pedindo 59.900.
0: Cara, eu não consegui entender o valor da Fipe.
6: 68.
0: 68, ele tá vendendo por quanto?
6: 59.900.
0: Quase 59.900.
3: Tá, cara.
6: À vista ou na troca sob avaliação.
0: Tá.
6: Caminhonete impecável, bem cuidada e manutenção sempre em dia.
0: Isso aí é carro pra vida inteira.
6: Ar-condicionado, né? Quente e frio, câmbio manual, banco de couro, trava e alarme, chave reserve manual, tração 4x4, direção hidráulica, vidro elétrico, DVD Pioneer.
1: Móvel do Pretinho, isso aí.
6: Tem esse veículo há 10 anos e se encontra na cidade de Canela. Capacidade para até 7 passageiros e PVA isento.
3: Claro que
6: somente... Somente licenciamento. Veículo robusto, confortável, confiável, ideal para a cidade.
0: Robusto é uma boa, palavra.
2: Tá robusto. Nisso.
3: Carro do ex.
6: E-mail é Hilux SW4 no PB.
2: Ele tá nervoso. Ele não mostrou por dentro nas fotos, né?
6: Hilux SW4 no PB, @gmail.com.
3: Como escreve Hilux?
6: Hilux SW4 no PB, @gmail.com.
0: Se tu não sabe escrever Hilux, tu não vai comprar jamais uma Hilux.
3: Um analfabeto não pode ter dinheiros, então.
1: O quê?
3: Um analfabeto não pode ter dinheiro.
0: Não, um analfabeto pode ter dinheiro.
3: Eu quero comprar Hilux.
0: Hilux.
3: Sim.
0: R-A-I-L-U-Q-U-E-S. Hilux.
1: Ah, soletra de novo. Olha ele, tu.

0: ficou no ponto importante. Nós vamos ver o carro por dentro.
1: É.
2: Por dentro? Por dentro.
0: Daqui a pouco não tem nem banco.
2: É uma Paraty por dentro. É.
1: Pra aqueles que comer, comer, pode ter até um
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19: Estamos de volta com o Pretinho Básico. O que, que é?
20: Só ter herança.
19: Herança?
20: Claro.
19: Tem herança, Sandrinho?
20: Ah, mas tô trabalhando pra ganhar.
19: É mesmo? O que tá fazendo?
20: Ah, tu não tem mais. Tô saindo com vovós.
19: Ah, para.
20: Ah, larguei as mães.
19: Tá, quer dizer que tu tá atrás de uma coroa pra te sustentar,
20: bancar,
19: isso? Uma sugar mommy.
20: Isso, é isso que eu quero.
19: Uma sugar grandma.
20: Eu faço o que ela quiser.
19: Sério?
20: Claro.
19: Pô, que loucura.
20: Eu gosto de mamães com cicatrizes.
19: Eu já tô numa fase que eu não consigo arrumar uma coroa pra me sustentar, porque eu já sou coroa.
20: Mas quantos anos tu tem? Meia idade.
19: Eu tenho 59.
20: Mas tu passa a fase por 57.
19: Não, 20 anos a mais é coroa.
20: Tu tem 59?
19: Tem 59.
20: Fiquei assustado agora.
19: Por quê?
20: Tu tinha menos.
19: É.
21: Tá, ano que vem festão, né? 60, né?
19: Ano que vem festão, 60.
20: Surpresa.
19: Isso.
20: Não. E vai desaparecer.
19: Filhotinho. Vou fazer uma surpresa pra vocês.
20: Filhotinho de pastor alemão.
19: Tá, não, esse eu quero.
20: Esse é o PZ.
19: Isso aí eu já negociei em casa lá.
20: Fechou.
19: Tô só esperando.
20: Deixa, André.
19: Ó, 7-4, o Joia. Tá na hora de fazer a escolha do craque. Obrigado. Vota em quem, Joia?
20: Pô, nego. Vou votar no maionese.
19: Maionésia.
20: Maionese. Fazia tempo que eu não via.
19: Puta, maionese, 5 minutos de programa.
20: Importante
19: foi
20: entrar,
19: expulso.
20: Né,
19: não importa, tudo bem, voltou a maionese.
20: Foi o Léo.
19: Maionese vai votar em quem? Faz quim, quim.
20: Pra convidar o pessoal.
19: Cara, isso é muito bom, cara.
20: Obrigado. Quim, quim. Agora eu estou com
19: o nariz. Aí se me lembra tua story.
20: Nunca assisti.
19: Quer assistir comigo?
20: Pô, assim a tua esposa vai ficar chateada com a gente.
19: Não, tu não entendeu. É com a minha esposa, com os meus filhos, com a minha família, lá em casa, todo mundo.
20: Tá claro, que dia nós
22: hoje
20: vamos
22: tem
20: lá.
22: Panqueca.
19: Hoje tem panqueca.
20: Ah, eu como panqueca, ele me come ao Ivan.
19: Vai votar em quem, Maiô?
20: Gostei do Maiô. Eu vou votar nesse senhor na minha frente. Aqui.
19: Qual?
20: O Cagê.
19: Leandro. Lelê. Não é o Cagê, agora, é o Lelê.
20: O Cagê.
22: Caralho,
20: o
22: Cagê.
20: Não é o Cagê.
22: 15 anos atrasado.
19: Tu sempre achou que fosse o Cagê. Não, é o Cagê. É o Lelê.
20: Sério?
19: Sério, olha pra ele.
20: Preciso de
22: óculos. Mas tu tá certo. Ele veio, gosta de rock e futebol.
19: Isso. É doente pelo time dele?
20: É. Eu voto no...
19: Faz quim, quim.
20: Abrochando.
19: Votou no Lelê, então. E tu, Lelê? Vota em quem?
20: Ele compactou comigo das mulheres com cesárea.
23: Vou votar no... É bom. Eu vou votar no Vini.

0: Porque ele Vini teve, depois de várias tentativas, né, de piadas ali sem texto.
1: Tá, hoje meteu uma, né, engatou essa. Hoje, engatou essa.
2: Muito bem. Eu admiro essa coragem. É o mesmo motivo que eu também voto em Vini Moura.
1: Tá bem, tá ótimo. E tu, Rafinha?
3: Pô, tá no Lelê.
1: Lelê. Lelê, 2 votos. Vini Moura, 2 votos. Maionese, 1 voto. Eu também vou no Lelê.
3: Ô, Lelê.
1: Vou no Lelê hoje, vou no Lelê. Lelê, craque do episódio.
3: Lelê é um fenômeno.
1: Deste segunda, desta segunda dose de Pretinho Básico do dia 20 de agosto de 2026. A gente agradece demais a tua audiência. Tu que cola com a gente aqui ao vivo pra se divertir, esquecer um pouquinho das tretas do dia a dia. De segunda a sexta, 1h06 da tarde. A gente vai voltar amanhã, 1h, volte conosco. Mas até lá, você pode consumir o nosso conteúdo em todas as redes sociais da Rede Atlântica, do Pretinho Básico, tem a ATL TV, que é o nosso canal de conteúdo no YouTube. Só não escuta, só não vê, só não consome quem não quer. Obrigado, um abraço, boa noite, até amanhã, tchau!
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5: Bem, que é claro que tem informações da Avenida Bento Gonçalves aqui na Atlântida. Com isso eu me despeço, inclusive, mas não sem antes te avisar que tá pegando congestionamento na Bento desde a Saldanha da Gama até o terminal de ônibus da Antônio de Carvalho. 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Só valeu por hoje, uma ótima noite e até amanhã.
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3: Ei, muito bem, estamos de volta aqui na Atlântida, todo mundo tá ouvindo a Rádio das Nossas Vidas, começando mais uma edição do After aqui na noite dessa quinta-feira. Quinta-feira, para alguns, já a nova sexta-feira, mas a gente tá num lugar especial onde essa semana é muito diferente, porque a gente tá na Serra Gaúcha, especialmente em Gramado, a cidade do Festival de Cinema de Gramado, a cidade do Green Valley Gramado, que acontece também neste sábado, neste final de semana, com promoção exclusiva aqui da Atlântida. E o nosso lugar aqui é justamente no centro de Gramado, ao lado da Rua Coberta, em frente da Catedral de Pedras aqui de Gramado. É no nosso espaço de inverno do Grupo RBS, que está por aqui também até o próximo domingo. E você é nosso convidado super especial, caso você esteja pela Serra Gaúcha neste final de semana, caso você esteja ouvindo a gente já na Serra Gaúcha por agora, você é nosso convidado super especial para conhecer esse espaço, esse ambiente muito especialmente preparado, né? 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Serra Gaúcha, nessa semana, muito movimentada em festival, em função, né, do Festival de Cinema de Gramado e também da Green Valley Gramado. Para mais informações sobre tudo isso, você pode acompanhar tudo ali nas redes sociais da Atlântida, no arroba Rede Underline Atlântida no Instagram. Tanto os assuntos de Festival de Cinema de Gramado quanto os assuntos do Green Valley Gramado você pode encontrar por ali. Tem muito conteúdo legal que foram produzidos, estão sendo produzidos durante essa semana, e você pode acompanhar tudo ali nas redes sociais ou ainda pelo atlantida.com.br. Enquanto isso, a gente começa mais uma edição dessa quinta-feira do nosso After, tocando uma trilha sonora muito especial até as 8 da noite, ao vivo para todo o nosso sul do Brasil. E você pode pedir o seu som pra gente também, tudo ali pelo arroba Omix Silva nas redes sociais. Chega junto, a gente tá por aqui tocando música da nossa audiência, então o seu pedido vai ser muito bem-vindo. O M.I.K. Silva chega junto ali enquanto a gente vai tocar a primeira de hoje, que é da banda Lagoon.
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0: Atlântida, todo mundo tá ouvindo a rádio das nossas vidas. O som é do Wide Marley com Praise Giant Moonlight, fechando esse nosso primeiro bloco de músicas do After da noite dessa quinta-feira. Teve ainda The Lumineers com Hey Ho, Dominic Fike com Baby Doll, e a gente começou ainda esse bloquinho com o som da banda Lagoon, Seu e Só. Foi o primeiro bloco apenas aqui do nosso After, que tá sendo feito ao vivo diretamente aqui da nossa Serra Gaúcha, diretamente do espaço de inverno do Grupo RBS em Gramado, e a gente tá por aqui especialmente muito bem, a gente veio com, muito bem acompanhado por aqui, com os nossos parceiros, né? 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É o recado que a gente tem para dar para a nossa audiência que está curtindo o After em todo o nosso sul do Brasil e também em todo o mundão pelo atlântida.com.br. Obrigado pela sua audiência, inclusive. A gente vai correr para o nosso show intervalo e daqui a pouco a gente já volta para a gente continuar. Continuar ouvindo mais músicas, afinal de contas, o After vai assim ao vivo até as 8 da noite aqui na Rede Atlântida. Não sai daí!
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tá na Atlântida, todo mundo tá ouvindo a rádio das nossas vidas. Esse é o som de Zayn com Pillow Talk, fechando mais um bloquinho de músicas aqui no nosso After, ao vivo diretamente da nossa Serra Gaúcha. A gente ouviu nesse bloquinho ainda o som da banda Magic com I'm Rich, teve Bruno Mars com Treasure e começamos ainda com o Justin Bieber. O nome do som é Yummy, que abriu esse bloquinho musical aqui do nosso After, como eu falei, ao vivo da nossa Serra Gaúcha, aqui do espaço de inverno do Grupo RBS, que tá por aqui até domingo, exatamente na Praça Central aqui de Gramado, ao lado da Rua Coberta, em frente à Catedral de Pedra de Gramado, ou seja, um lugar muito fácil de você encontrar. E fica o nosso convite para você chegar aqui e pegar um cafezinho durante o dia, durante o horário que a casa está aberta. Lembrando que a casa fica aberta das 10 da manhã até as 8 da noite, você é nosso convidado super especial. Aproveitar que esse final de semana a Serra Gaúcha está super movimentada em função do Festival de Cinema de Gramado, em função da Green Valley Gramado também, e você pode passar por aqui e visitar esse lugar muito especial que foi feito para nossa audiência, sempre com a parceria da Pompeia.

0: 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A gente agradece também a sua audiência aqui nessa edição do After, que está de volta amanhã a partir das 7 da noite, logo depois do Pretinho Básico das 6, na Rede Atlântida. E claro, a gente se encontra nas redes sociais também pelo arroba Omic Silva. Lembrando que hoje, a partir das 11 da noite, tem mais uma edição do My Club, fazendo o aquece da madrugada da nossa audiência em todo o sul do Brasil, na Rede Atlântida, com música eletrônica. Então sabe como é que é, né? Bota na Atlântida que a gente se diverte juntos. Cuide-se por aí, uma ótima noite de quinta-feira e um excelente final de semana que está se encaminhando pela frente. Aquele abraço, valeu!
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24: Tá começando a edição do ATL DJ aqui nas Ondas Atlântida pra gente começar essa noite de quinta-feira com muita música, seguir aqui na programação, fazendo a festa de todo o sul do Brasil. Seja muito bem-vindo, eu sou arroba Zanotto. É muito

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2: Lançada em 2004, essa faixa vem de um dos projetos mais interessantes da House Music britânica dos anos 2000. O duo Solo Music era formado por Ed Mattels e Hakan Lidbo, e a faixa Fade acabou ganhando espaço especialmente nas pistas e sets de DJs da época e ganhou uma versão remix de Gran Nelson, que é a versão que a gente vai escolher para abrir o bloco com o Solo Music e a faixa Fade.

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Esse é o som do Ateri DJ aqui na Atlântida, BTS com Swim, pra gente fechar mais um bloco de músicas aqui nas noites da Atlântida. Eu sou arroba Guzanotto, muito obrigado pela sua companhia. Eu vou chegando pra fechar essa edição de quinta-feira. Estaremos de volta na programação da Atlântida amanhã, a partir das 14h. A gente também segue online no arroba Ateri DJ oficial. Por lá eu já postei o playlist com o nome de todas as faixas que a gente tocou por aqui. E eu vou chegando pra gente fechar de sons com a faixa que é a líder da BBC de Londres, um dos charts mais importantes do Reino Unido, e já tá há semanas por lá. O som é de Sam Fender e Olivia Dean. O nome da faixa é Rain Me In. Pra gente fechar essa edição, uma ótima noite pra você e até amanhã.

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0: Na Atlântida, Drop My Club. Quando o Fatboy Slim lançou Praise You em 1998, essa música já tinha tudo para virar um clássico. Isso porque ela já era praticamente um clássico em sua versão original, mas ninguém imaginava que um clipe gravado praticamente sem nenhum orçamento, dirigido pelo Spike Jonze, um filmmaker americano, faria tanto sucesso. O vídeo é uma galera dançando na porta do cinema sem nenhuma produção, parecendo até uma pegadinha, e acabou ganhando 3 prêmios no MTV Music Awards. Só que a genialidade, ela não estava só no vídeo. Essa música foi construída sobre um sample da cantora americana Camille Yabro e simplesmente colocou o Fatboy Slim entre os maiores nomes da música eletrônica.
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